0: O lucro acumulado em 3 anos se aproxima dos 484 bilhões de reais. Os dados estão no relatório agregado das empresas estatais de 2025, divulgados nesta quinta-feira pelo Ministério da Gestão. Quase 5% de toda a riqueza produzida no país foi resultado de investimentos das estatais federais. 2025 também marca o crescimento dos investimentos dessas empresas. São 115 bilhões e 900 milhões de reais, um aumento de 115% comparado a 2022. A Conab, por exemplo, executou o maior programa de aquisição de alimentos da história. Foram compradas aproximadamente 88 mil toneladas de alimentos em 2025. E a Petrobras atingiu a maior produção de petróleo desde quando foi criada. De acordo com a secretária de Coordenação e Governança das Empresas Estatais, Elisa Leonel, para além do lucro expressivo e da contribuição com o orçamento do país, o impacto social dessas empresas é bem claro no dia a dia da população brasileira.
1: A Embrapa, com a pesquisa agropecuária, que gera uma segurança alimentar e uma produtividade no campo brasileiro inestimável. As empresas hospitalares, que têm prestado apoio fundamental ao SUS, são cerca de 51 hospitais nas redes hospitalares de empresas estatais federais. E os aeroportos regionais, por exemplo, que a Infraero gere e que são necessários num país de dimensão continental.
0: Outro ponto de destaque é a atuação de estatais como o Serpro, que usa as melhores tecnologias para garantir soberania digital, processando e armazenando em território nacional os dados dos brasileiros. Reportagem Carlos Oliveira.
2: O Bolsa Família traz impactos na saúde dos beneficiários.
3: Foi o que mostrou estudos da Fiocruz com organizações parceiras.
2: O risco de morte materna, por exemplo, é 30% menor entre quem é atendido pelo programa.
4: Reduzir a pobreza faz bem para a saúde. A conclusão é de um conjunto de pesquisas da Fiocruz, que analisou os impactos do Bolsa Família na saúde dos beneficiários ao longo dos últimos 10 anos. Os dados foram divulgados em revistas científicas e mostram a relação entre o programa de distribuição de renda e a redução da mortalidade e da incidência de diversos tipos de doenças em populações vulneráveis, como exemplificou o pesquisador da Fiocruz, Maurício Barreto.
5: Desde a mortalidade materna, a mortalidade infantil, a nutrição infantil, a doenças infecciosas como a tuberculose, HIV, AIDS, hanseníase, né? Ficou muito sólido a ideia de que há um efeito positivo do Bolsa Família na saúde da população brasileira.
4: Entre mais de 4 milhões de bebês nascidos vivos, as gestantes beneficiadas pelo Bolsa Família apresentaram uma probabilidade 11% menor de ter bebês com baixo peso. E o risco de morte por causas relacionadas à gravidez e ao parto foi até 31% menor em comparação com aquelas que não recebiam o benefício. Segundo os pesquisadores, o resultado está associado ao maior acesso ao pré-natal e aos serviços de saúde estimulados pelas condicionalidades do programa. Como explica Rafael Osório, secretário de Avaliação, Gestão da Informação e Cadastro Único do Ministério do Desenvolvimento e Assistência Social, Família e Combate à Fome.
6: As gestantes têm que fazer o pré-natal, as nutrizes têm que levar suas crianças recém-nascidas para fazer o acompanhamento do desenvolvimento, a medição do peso e da altura para saber se a criança está se desenvolvendo bem, a vacinação, a condicionalidade. Ela traz a família para o serviço.
4: Ainda entre os achados das pesquisas, está que o risco de morte por doenças cardiovasculares diminuiu 4% entre beneficiários do Bolsa Família. As hospitalizações por abuso de álcool e outras drogas caem 17%. Já os riscos de desenvolvimento de HIV caem 41%, enquanto a probabilidade de morte pela doença é 39% menor. No caso da tuberculose, beneficiários do Bolsa Família tiveram incidência 41% menor da doença. As pesquisas utilizaram dados do Cadastro Único para programas sociais do governo federal, referentes a cerca de 96 milhões de cidadãos brasileiros, cruzados com informações sobre nascimentos, hospitalizações, notificações de doenças e óbitos. Reportagem Luana Karen.
3: E foi lançada hoje também a terceira edição da Pesquisa Nacional de Saúde 2026.
2: O estudo realizado pelo IBGE e Ministério da Saúde vai investigar o estado de saúde, hábitos de vida e utilização dos serviços de saúde em mais de 140 mil domicílios no país.
3: A edição deste ano traz novidades como a coleta de biomarcadores, como sódio, colesterol, hemoglobina glicada, além de sorologia para chikungunya.
2: A pesquisa começa a ser feita na segunda-feira, dia 6 de julho. E os resultados vão orientar políticas públicas, apoiar a gestão do Sistema Único de Saúde e monitorar metas nacionais na área.
3: O governo do Brasil segue com ações humanitárias na Venezuela, atingida por terremotos que já causaram a morte de mais de 2.000 pessoas.
2: Um hospital de campanha da Marinha foi montado em La Guaira e equipes brasileiras estão oferecendo atendimento, incluindo internação, módulo pediátrico e estrutura voltada a doenças infecciosas.
3: A capitão de Mar e Guerra, Marisa Martins, fala sobre a estrutura de atendimento.
7: A gente tem uma capacidade agora, nesse momento, de até 20 internações por até 48 horas.

0: exportação de produtos de defesa brasileiros ultrapassou US$1,8 bilhão no primeiro semestre do ano.
1: Uma alta de 29% se comparado ao mesmo período de 2025.
0: Os produtos já chegaram a 150 países por meio de 130 empresas exportadoras.
1: Entre os produtos exportados estão aeronaves, armamentos leves, munições e serviços de engenharia.
0: Para o secretário de Produtos de Defesa do Ministério da Defesa, Heraldo Luiz Rodrigues, esse crescimento foi impulsionado por ações de incentivo do governo do Brasil.
2: Nós estamos investindo bastante, não só a defesa, mas todos outros ministérios investem também na aplicação de recursos para desenvolvimento tecnológico das nossas empresas de defesa. Esse desenvolvimento, ele capacita as empresas a terem produtos no estado da arte para poder ser vendido. Então, produtos de defesa com alta qualificação e com boa operacionalidade para uso. Então, isso começa aí um processo de fortalecimento das indústrias.
1: Mais de 64 mil procedimentos médicos e sociais foram realizados pela Força Aérea Brasileira em regiões de difícil acesso na Amazônia.
0: A Operação Excelsior percorreu uma rota estratégica pelo interior do Amazonas e do Pará para levar atendimento especializado e exames.
3: O exercício de campanha de emprego de logística, saúde e intendência operacional, o Excelsior 2026, realizou 64.119 procedimentos médicos e sociais em comunidades de difícil acesso, levando atendimento especializado, exames e suporte à população ribeirinha. A ação foi realizada em parceria com a organização não governamental Voluntários do Sertão e percorreu uma rota estratégica pelo interior da Amazônia, passando pelos municípios de Itacoatiara e Parintins, no estado do Amazonas, e chegando na etapa final em Oriximiná. O brigadeiro médico Alexandre de Araújo Melo, comandante do exercício, traz mais detalhes.
4: Os principais desafios foram as grandes distâncias e dificuldades de acesso na Amazônia, o elevado volume de pacientes, a necessidade de assistência multidisciplinar, a limitada oferta local de exames e procedimentos especializados e a garantia da continuidade do cuidado. Esses desafios foram superados por meio de planejamento logístico integrado, emprego de estruturas temporárias de atendimento, atuação de equipes multiprofissionais, mobilização de especialistas e equipamentos, utilização de telemedicina e articulação com as redes locais de saúde para encaminhamento e acompanhamento dos casos mais complexos.
3: Para atender essas comunidades, a FAB mobilizou um hospital de campanha e uma estrutura de apoio logístico capaz de transportar equipamentos, medicamentos e profissionais de saúde para a região. Balsas da Comissão de Aeroportos da região amazônica foram utilizadas no transporte de materiais, enquanto equipes de apoio garantiram a montagem e o funcionamento da estrutura. Além do atendimento médico, a operação contou com ações de acolhimento social e assistência religiosa, oferecendo apoio aos moradores e também às equipes envolvidas na missão. Reportagem Gabriel Pinheiro.
1: Já está em funcionamento a plataforma informa.br para facilitar o acesso a informações públicas do Poder Executivo Federal.
0: Criada pela Controladoria Geral da União, a ferramenta utiliza inteligência artificial para localizar dados disponíveis em diferentes portais do governo e assim apresentar os resultados em um único ambiente.
1: Pelo informa.br, o cidadão pode pesquisar informações sobre áreas como saúde, educação, transporte, segurança e benefícios sociais.
0: Caso o conteúdo não esteja disponível, também é possível registrar e acompanhar pedidos diretamente pelo sistema.
1: Saiba mais sobre a nova plataforma em informabr.cgu.gov.br.
0: Aprender uma nova língua de forma gratuita e

0: busca ampliar o acesso gratuito ao aprendizado de idiomas, melhorar a proficiência dos estudantes e apoiar a formação acadêmica e profissional em todo o país. Para se inscrever, acesse gov.br/MEC.
1: Claudimário Carvalho, para a Voz do Brasil.
2: O aplicativo pode ser baixado pelos sistemas iOS ou Android. Já a plataforma pode ser acessada pelo site macidiomas.mec.gov.br.
3: E as inscrições para o ProUni, o Programa Universidade para Todos, abrem no dia 7 de julho.
2: O programa é destinado a quem procura vaga em instituição de ensino superior privada.
3: Saiba quem pode participar.
4: O Ministério da Educação publicou o edital do processo seletivo do Programa Universidade para Todos, o ProUni, para o segundo semestre de 2026. As inscrições são gratuitas e estarão abertas de 7 a 10 de julho, exclusivamente pela internet no endereço acessounico.mec.gov.br. Para se inscrever, é necessário ter completado o ensino médio e ter participado das edições de 2024 ou de 2025 do Exame Nacional do Ensino Médio, o Enem. No exame, o candidato deve ter tirado, no mínimo, 450 pontos na média das 5 provas, sem ter zerado a redação. O edital veda a inscrição para quem declarou ter participado do Enem na condição de treineiro, ou seja, para quem fez o exame apenas para autoavaliação antes mesmo de concluir o ensino médio. Para fins de classificação e pré-seleção no ProUni, será utilizada a edição do Enem em que o estudante conseguiu a melhor média. O resultado da primeira chamada vai ser divulgado no dia 15 de julho no endereço acessounico.mec.gov.br/ProUni. Já a segunda chamada sairá no dia 5 de agosto. Reportagem Júlio César de Oliveira.
2: Mais investimento na educação superior no país.
3: O Ministério da Educação anunciou mais 90 milhões de reais para fortalecer as universidades federais.
2: Do total, 70 milhões de reais vão ser destinados às ações de extensão universitária. Os recursos vão ser distribuídos entre 69 universidades federais e poderão financiar atividades que aproximem o ensino da comunidade.
3: Outros 20 milhões de reais vão ser destinados à criação de cuidotecas, espaços de acolhimento para crianças que funcionarão no período noturno.
2: Mais brasileiros no mundo digital.
3: Pesquisa do IBGE revela que no ano passado 95% dos lares brasileiros tinham internet.
2: É o maior percentual da pesquisa, com um aumento de 1,3 ponto percentual em relação ao ano anterior.
3: O crescimento foi mais acelerado nas áreas rurais e a região norte apresentou o maior aumento no percentual de domicílios com banda larga fixa.
2: A conexão discada, aquela feita pela rede de telefone, foi de apenas 0,2% no Brasil.
3: De acordo com o Ministério das Comunicações, pela primeira vez, mais de 90% da população com 10 anos ou mais utilizou a internet.
2: E essas foram as notícias do Governo do Brasil.
3: Uma realização da Secretaria de Comunicação Social da Presidência da República.
2: Com produção da Empresa Brasil de Comunicação.
3: Fique agora com as notícias do Poder Judiciário e do Congresso Nacional. Boa noite.
2: Boa noite para você, até amanhã.

0: Valores Mobiliários, a CVM, apresentado pela União.
1: A elaboração do plano foi determinada pelo tribunal no âmbito da ação que questiona dispositivos de lei sobre a taxa de fiscalização dos mercados de títulos e valores mobiliários. Marcelo Della Libera.
2: O relator do caso é o ministro Flávio Dino. Em maio, ele determinou que a arrecadação futura da taxa de fiscalização passasse a ser destinada à CVM, observada a desvinculação das receitas da União, e proibiu novas retenções pelo Tesouro Nacional. Na mesma decisão, o ministro também determinou que a União apresentasse dois planos de reestruturação da autarquia. O primeiro, de caráter emergencial, foi este, homologado nesta quinta-feira. O segundo, de médio prazo, deverá ser apresentado em até 90 dias. Na nova versão, a União elevou as metas de julgamento de processos administrativos para o segundo semestre de 2026, apresentou o cronograma para a incorporação de 30 novos servidores aprovados no Concurso Público Nacional Unificado e previu a criação de um fórum permanente entre a CVM e o Banco Central para aprimorar a fiscalização de mercados como os de fintechs, tokens e criptoativos, criadas por inovações financeiras.
0: Banda Aviões do Forró terá de indenizar por danos materiais e morais autores da música Pra Lavar.
1: Essa condenação foi restabelecida pelo STJ. Fátima Uchoa.
3: Os autores da música ajuizaram ação por danos materiais e morais, alegando que a obra foi gravada e executada em público sem autorização e que trechos do refrão foram empregados em material publicitário de uma marca de cerveja sem identificação da autoria. O Tribunal de Justiça de Pernambuco manteve apenas a condenação por danos materiais, mas a quarta turma do STJ restabeleceu sentença que concedeu também reparação moral de R$100 mil, avaliando que o uso indevido da música gera dano moral sem necessidade de prova de abalo psicológico, independentemente de eventual valorização ou desvalorização da música com o uso pela banda Aviões do Forró. A relatora foi a ministra Isabel Galotti.
0: Para a Justiça do Trabalho, motorista de ônibus não acumula função por atuar também como cobrador.
1: Esse é o entendimento unânime da Justiça do Trabalho. Mila Amaral.
4: A quinta turma do TST isentou a empresa Aviação Redentor do Rio de Janeiro de pagar adicional a um motorista. Ele trabalhou por 7 anos na empresa e alegou que nos fins de semana, além de dirigir, também fazia o trabalho de cobrador nas folgas dos colegas. Por isso, pedia 30% a mais no salário. O Tribunal Regional do Trabalho do Rio acatou o pedido do motorista, mas o TST reverteu a decisão. Isso porque esse tipo de situação já é um tema de consenso para o tribunal, ou seja, é de entendimento unânime que diz que as funções de motorista e cobrador são complementares e compatíveis.
0: Justiça determina a cassação de chapas por fraude à cota de gênero em município de Rondônia.
1: A ação foi ajuizada pelo Ministério Público Eleitoral. Vanessa Pereira.
5: As decisões do Tribunal Regional Eleitoral de Rondônia confirmaram que houveram fraudes à cota de gênero por parte das legendas do PDT e Agir no município de Pimenta Bueno, em Rondônia, durante as eleições de 2024. O tribunal acolheu os argumentos do MP Eleitoral e reconheceu que os partidos usaram candidaturas femininas fictícias apenas para preencher o percentual mínimo de 30% exigido pela legislação, sem o real propósito de disputa eleitoral. Na decisão, a justiça determinou a anulação dos votos das legendas.

0: centros de atendimento às vítimas.
1: A norma teve origem em um projeto da senadora Tereza Leitão. Os detalhes com Marcela Cunha.
2: Com a nova lei, a rede de acolhimento a mulheres em situação de violência doméstica e familiar passa

0: Bruno Lourenço.
1: O projeto de lei eleva o homicídio, lesão corporal grave ou morte contra esses profissionais no exercício de suas funções ao patamar de qualificado e, consequentemente, ao rol dos crimes hediondos. Além disso, aumenta as penas para lesão corporal, ameaça, constrangimento ilegal, desacato e injúria. O relator, senador doutor Irã do Progressista de Roraima, defendeu que o endurecimento penal é pedagógico e urgente para conter o sentimento de desamparo que assola essas categorias essenciais ao desenvolvimento social do país.
2: O aumento dos casos de agressões a trabalhadores da saúde e da educação demonstra que os mecanismos jurídicos e institucionais atualmente disponíveis são insuficientes para assegurar um ambiente de trabalho digno e seguro para esses profissionais.
1: O crime hediondo impede benefícios como anistia, graça ou indulto e torna a progressão de regime prisional muito mais rigorosa.
3: E um grupo de senadores quer agilizar a votação em pleno.

0: destruídas pelas tempestades e o restante será convertido em pagamento de uma parcela única de R$ 7.300 para cerca de 5 mil famílias elegíveis. A votação da MP foi viabilizada após uma rápida articulação do Congresso Nacional e o presidente do Senado, Davi Alcolumbre, explicou a urgência da análise da matéria.
1: O estado de Minas Gerais, a zona da Mata Mineira, perderia a possibilidade de utilizar esse crédito para minimizar os danos e os impactos causados pelaquela tragédia natural. Não seria razoável um estado da federação que sofreu com uma tragédia não ter condições de minimizar os danos e os impactos causados por essa tragédia a centenas e milhares de pessoas.
0: Com a aprovação nas duas casas do Congresso, o texto que segue para a promulgação assegura o repasse imediato das verbas que serão alocadas pelo Ministério da Integração.
2: Uma lei que teve origem num projeto do Senado inscreveu o nome de Ayrton Senna da Silva no livro de heróis e heroínas da pátria.
3: Tricampeão mundial de Fórmula 1, Senna já era patrono do esporte brasileiro e agora passa a integrar o memorial que homenageia brasileiros e brasileiras que marcaram a história do país. Repórter Henrique Nascimento.
4: Ayrton Senna da Silva agora faz parte do livro dos heróis e heroínas da pátria. A lei nasceu de um projeto apresentado no Senado pelo senador astronauta Marcos Pontes, do PL de São Paulo. Tricampeão mundial de Fórmula 1, Senna já é patrono do esporte brasileiro. Para uma geração inteira, ele marcou as manhãs de domingo com vitórias, emoção e a bandeira do Brasil no alto do pódio. Marcos Pontes comemorou a nova lei e lembrou o orgulho que Senna despertava nos brasileiros.
5: Eu sei que pelo menos os mais velhos acordavam no domingo, como eu, para assistir o Ayrton Senna. Não era nem a Fórmula 1, era o Ayrton Senna vencendo

0: impostos que deve ser dividida com estados e municípios. Isso garantirá às prefeituras uma quarta parcela extra de 1% do FPM a ser paga anualmente no mês de março. O relator, Arnaldo Jardim, acredita que os municípios hoje estão sobrecarregados.
1: A Constituição de 88 dá um sinal, mas a prática acabou se revelando ao contrário. Houve uma reconcentração de recursos na União. E isso não foi acompanhado da divisão de responsabilidades. Todas as novas políticas foram no sentido de repassar responsabilidades aos estados e municípios.
0: Além do reforço para as cidades, a proposta cria fundos constitucionais de financiamento para o Sul e o Sudeste, nos moldes do que já existe para o Norte, o Nordeste e o Centro-Oeste. Cada um desses novos fundos receberá 1% da arrecadação federal para financiar o setor produtivo local. Para evitar um choque nas contas públicas, a implementação será gradual, 0,5% em 2027 e o valor integral em 2028. A estimativa é que em 2028, cada novo fundo regional e o aumento do FPM representem separadamente um aporte de mais de 11 bilhões de reais. Agora, a proposta segue para o plenário da Câmara, como lembrou o presidente da comissão especial, deputado Cobalcini, do MDB de Santa Catarina.
2: A gente tem que agora fazer uma construção.

0: acumular violência contra a mulher. No plenário, o regime de urgência foi aprovado com 293 votos favoráveis e 158 contrários, depois de muita discussão. Deputados da Frente Parlamentar Evangélica manifestaram preocupação com a possibilidade de pregadores religiosos serem enquadrados no crime de misoginia. Outros deputados disseram que a definição do crime é vaga e pode motivar censura. Foi o que disse a deputada Júlia Zanatta, do PL de Santa Catarina.
1: Ainda temos termos muito vagos que deixam a critério do juiz e isso acaba numa perseguição. Me parece sim que é para perseguição religiosa, para calar opositores, mulher que é bandido na cadeia.
0: O texto do grupo de trabalho também aumenta as penas de calúnia, difamação e injúria quando praticados no contexto de violência familiar. E dobra a pena para postagens com incentivo à violência contra a mulher, quando praticados na internet com o fim de obter lucros. A deputada Tabata Amaral, coordenadora do grupo de trabalho, diz que está ouvindo lideranças dos partidos para chegar a um texto de consenso. Ela defendeu punição para quem incentiva a violência contra a mulher.
2: A gente vê o número de homicídios no Brasil cair, mas o número de feminicídios aumenta. E nós precisamos dar uma resposta. E essa resposta passa por enfrentar grupos de ódio que estão se articulando, especialmente no submundo da internet. Grupos de ódio que entenderam que você incentivar o estupro, você incentivar a violência, você atacar uma mulher, infelizmente, é uma forma de ganhar dinheiro, é uma forma de viralizar, é uma forma de vender um curso.
0: Com o regime de urgência, o projeto que prevê pena de até 5 anos de prisão para quem praticar o crime de misoginia pode ser votado diretamente no plenário da Câmara, sem passar pelas comissões permanentes da Casa. Da Rádio Câmara de Brasília, Antônio Vital.
3: Relações Exteriores.
4: Alencar Santana, do PT de São Paulo, critica a suposta submissão de políticos brasileiros a interesses estrangeiros, citando uma correspondência oficial de autoridade externa que trata da possibilidade de uma equipe de transição governamental brasileira ser colocada à disposição de outra nação.
5: Alencar Santana afirma que o documento menciona a entrega de riquezas estratégicas e de tecnologias como PIB.

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2: Simbora!
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4: Duas horas em ponto.

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7: Sabe como surgiu o pão? O nascimento do pão está ligado ao surgimento da própria agricultura, há mais de 12 mil anos, quando plantas com grãos começaram a ser cultivadas. A cevada foi o primeiro cereal plantado pelo homem, e por isso, muitos consideram que era a matéria-prima dos primeiros pães. Mas foram os egípcios, em 1800 a.C., que descobriram como fazer um pão macio e saboroso.
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0: 22h48.
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0: 23:45.
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0: Olá, muito bom dia, sejam todos bem-vindos a 99.1 Rádio Grande Rio FM, uma empresa do Grupo Moacir Andrade. Hoje é sexta-feira, dia 3 de julho de 2026. Aqui Luiz Dantas e traz para você mais uma edição do Bom Dia Grande Rio, que tem o melhor do forrozão das antigas para você. E esse clima vai seguir até às 6 da manhã. Das 6 às 9 tem informações, tem Grande Rio Notícias. Vamos então começar a nossa programação musical.
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0: Tem o Filé do Brasil, Beco Sem Saída.

0: Banda Nova Edição, Minha Paixão. 5h13, mandar um forte abraço pro Irã, lá no, na Perucaba, região de Igreja Nova, acompanhando o Grande Rio, aliás, acompanhando as melhores músicas da Grande Rio.
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0: Tem mais uma por aqui, tem Louro Santos, Retrato.

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1: Estamos de volta, 5:36. Agora tem Valquíria Santos.
2: Você que tá apaixonado.

0: 5h53, Banda Carisma, fala a verdade. Foi pra minha amiga Vilma, no Mata Atlântica, também pra Netinha, lá no Vale do São Francisco. Abraçar meu amigo Oswaldo, da família Busca Pé, que desde as 5 da manhã acompanha a programação forrozeira do Bom Dia Grande Rio, que finaliza por aqui e volta na próxima segunda-feira, a partir das 5. Vamos ao intervalo comercial, na sequência tem o Padre Alex e logo após tem Grande Rio Notícias.
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0: No amanhecer desta sexta-feira, dia 3 de julho, festa do apóstolo São Tomé, que ele interceda para que cresçamos em nossa fé. É a primeira sexta-feira do mês. Temos a Via Sacra disponível no canal do YouTube Padre Alex Nogueira e é o segundo dia da novena a São Bento. Se você não começou a novena ontem, ainda há tempo, comece hoje e você terminará no dia de São Bento, em 11 de julho. A novena disponível no canal do YouTube Padre Alex Nogueira. Neste mesmo canal, próximo domingo, transmissão da Santa Missa na capela do Mosteiro Preciosíssimo Sangue, 8 horas da manhã, no horário de Brasília. E quero aqui recordar que muitas pessoas, no mês passado, ingressaram no nosso grupo de estudo bíblico no WhatsApp. Semana que vem, teremos novidades a respeito da nossa escola bíblica. Vou anunciar a partir de segunda-feira. E por isso, eu convido você a acessar o nosso site, padrealexnogueira.com, ingresse no grupo de WhatsApp e lá no grupo receberá maiores informações. Iniciemos neste momento esta oração da manhã, em nome do Pai, e do Filho, e do Espírito Santo. Amém. Que a graça de nosso Senhor Jesus Cristo, o amor do Pai e a comunhão do Espírito Santo estejam sempre convosco. Bendito seja Deus que nos reuniu no amor de Cristo. Assim unidos, ouçamos o Evangelho desta primeira sexta-feira do mês.
1: Não importa se não vem como esperava, orar costuma fazer bem.
0: Evangelho de Jesus Cristo segundo João, capítulo 20, versículos de 24 a 29. Tomé, chamado Dídimo, que era um dos 12, não estava com eles quando Jesus veio. Os outros discípulos contaram-lhe depois: vimos o Senhor. Mas Tomé disse-lhes: se eu não vir a marca dos pregos em suas mãos, se eu não puser o dedo nas marcas dos pregos e não puser a mão no seu lado, não acreditarei. 8 dias depois, encontravam-se os discípulos novamente reunidos em casa, e Tomé estava com eles. Estando fechadas as portas, Jesus entrou, pôs-se no meio deles e disse: a paz esteja convosco. Depois disse a Tomé: põe o teu dedo aqui e olha as minhas mãos. Estende a tua mão e coloca-a no meu lado, e não sejas incrédulo, mas fiel. Tomé respondeu: meu Senhor e meu Deus. Jesus lhe disse: acreditaste porque me viste? Bem-aventurados os que creram sem terem visto. Palavra da salvação. Glória a vós, Senhor. Celebramos hoje o dia de São Tomé, o apóstolo de Jesus. Este que é conhecido por nós, por aquele que, a princípio, traz incredulidade no coração, não crê na ressurreição de Jesus, mas depois pôde testemunhar o próprio Cristo ressuscitado, por uma profissão de fé: meu Senhor e meu Deus. Diante desta realidade, nós também somos convidados a viver conforme a bem-aventurança de Jesus. É o último versículo que ouvimos neste Evangelho. Bem-aventurados os que creram sem terem visto. Nós somos estes, nós não vimos, porém acreditamos no testemunho do próprio Deus que desceu do céu e é a pura verdade a se revelar a nós, e também no testemunho dos apóstolos, guardado de geração em geração, seja na Sagrada Escritura, seja na tradição da Igreja. Como somos felizes porque Deus nos deu o dom da fé. E a fé, ela move montanhas. E aqui nós não estamos falando de montanhas fisicamente, nós estamos falando que quando nós pedimos as coisas espirituais com fé, Deus nos concede. Quando pedimos a sua graça, quando nós pedimos as virtudes, Deus nos concede, se nós o fazemos de coração aberto e impulsionado sempre pelo Espírito Santo. não podemos deixar que o mundo roube a nossa fé. Às vezes algumas pessoas começam a ter muitas dificuldades quanto à sua fé. Mas eu digo, a fé é o grande tesouro que nós recebemos de nossas famílias. A fé é o grande tesouro que nós recebemos na igreja e na igreja professamos. E não podemos desperdiçar tamanho tesouro, tesouro que nos leva à vida eterna. É isto que é dito no dia do batizado. O padre pergunta o que a fé vai trazer. A vida eterna, ela nos abre as portas da vida eterna. E nós caminhamos neste mundo sem ver, mas acreditando pela fé. Infelizmente, na cultura de hoje, tudo nós precisamos olhar, observar, testar para poder acreditar. Mas com Jesus, são bem-aventurados os que acreditaram sem terem visto. E nós, muito mais, hoje temos os sacramentos que são sinais sensíveis da graça de Deus. E por isso, crescemos em nossa fé. Vamos agora com você e por você rezar pedindo que o Espírito Santo sopre o seu coração e lhe fortaleça na fé. Que nós saibamos crescer dia após dia no amor a Deus e na fé. E que São Tomé interceda por nós. Pai nosso que estais nos céus, santificado seja o vosso nome. Venha a nós o vosso reino. Seja feita a vossa vontade, assim na terra como no céu. O pão nosso de cada dia nos dai hoje. Perdoai-nos as nossas ofensas, assim como nós perdoamos a quem nos tem ofendido. E não nos deixeis cair em tentação, mas livrai-nos do mal. Amém. Ave Maria, cheia de graça, o Senhor é convosco. Bendita sois vós entre as mulheres, e bendito é o fruto do vosso ventre, Jesus. Santa Maria, Mãe de Deus, rogai por nós, pecadores, agora e na hora de nossa morte. Amém. Glória ao Pai, ao Filho e ao Espírito Santo, como era no princípio, agora e sempre. Amém. Jesus, manso e humilde de coração, fazei o nosso coração semelhante ao vosso. O Senhor esteja convosco. Ele está no meio de nós. A nossa proteção está no nome do Senhor, que fez o céu e a terra. O Senhor Jesus Cristo esteja contigo para te proteger. Esteja à tua frente para te conduzir e atrás de ti para te guardar. Olhe por ti, te conserve e te abençoe. Amém. E a bênção de Deus Todo-Poderoso, Pai e Filho e Espírito Santo, desça sobre vós e permaneça para sempre. Amém. Que nesta sexta-feira você permaneça na paz e na alegria que vem de Jesus. Abençoado dia para você e sua família.

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0: notícias. Olá, muito bom dia, 6:11, sexta-feira, 3 de julho de 2026. Aqui Luiz Dantas e traz para você mais uma edição do Grande Rio Notícias, o seu programa informativo de todas as manhãs.
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0: Pela sua 99.1, Rádio Grande Rio FM, uma empresa do grupo Moacir Andrade. Seguiremos juntos até às 9 com as informações de Penedo, de Alagoas, do Brasil e do mundo. Vamos então às manchetes, aos destaques de hoje do Grande Rio Notícias, que está só começando.
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0: Agora 6:12 e a gente começa com os destaques de Penedo.

0: Secretaria de Saúde de Penedo, a linha vacina pneumovinte.
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0: Secretário de Articulação Política de Penedo sofre AVC transitório. Quadro é estável.
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0: Inscrições para a Corrida Kids da Penedo Run seguem abertas até a próxima quarta-feira, dia 8.
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0: E os destaques em nível estadual. White Martins anuncia fim do fornecimento de gases medicinais à CESAL e cobra dívida de mais de 9 milhões de reais.
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0: Justiça determina que CSA retire marca da Fatal Model dos uniformes e condena clube a pagar R$100 mil por danos morais coletivos.
1: Grande Rio Notícias.
0: Hospital Veredas, Justiça manda Estado pagar R$4,6 milhões sob risco de bloqueio.
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0: Agora com os destaques de Sergipe. IBGE prorroga inscrições para vagas temporárias em Sergipe. Salários chegam a R$4 mil.
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0: Concurso para comunicação pública é anulado pelo governo de Sergipe.
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0: Sergipe é o único estado do país sem domínio de facções criminosas.
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0: E os destaques em nível nacional. Alunos colocam vidro em copo de água de professor em São Paulo. Polícia investiga.
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0: Alcolumbre sinaliza que PEC do fim da escala 6x1 ficará para depois das eleições.
1: Grande Rio Notícias.
0: INSS paga R$874 milhões em seguro defeso para 149,5 mil pescadores a partir da próxima segunda-feira, dia 6.
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0: Teremos estas e outras informações no decorrer do Grande Rio Notícias desta sexta-feira, que está só começando. Agora são 6h15. Vamos à previsão do tempo.
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0: Tempo e temperatura. Vamos então com as informações sobre a previsão do tempo. E a gente começa falando da nossa terrinha de Penedo, que neste momento registra uma temperatura de 22 graus.

0: vento de 13 km por hora. Variação de temperatura, mínima de 23, máxima de 28. Em Igreja Nova, vento de 9 km por hora. Variação de temperatura, mínima de 22, máxima de 28. Em Neópolis e Santo Antônio de São Francisco, as cidades vizinhas do estado de Sergipe apresentam as mesmas referências. Vento de 10 km por hora. Variação de temperatura, mínima de 22 e a máxima podendo chegar a 28 graus. Agora 6:17.
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0: Confirmando, 6:00 da manhã, 17 minutos. No decorrer do Grande Rio Notícias, nós teremos os companheiros da agência Rádio Web trazendo os destaques do Brasil e do mundo, as principais reportagens dos telejornais, os telejornais de Alagoas e de Sergipe, e também os destaques do Jornal Nacional, a edição de ontem, que traz documentos mostram como o governo americano chegou aos brasileiros alvos de sanções. Grande Rio Notícias, 3551-6600 é o nosso fone fixo e também o nosso WhatsApp para você interagir com a gente, trazer suas sugestões, suas reclamações, parabenizar quem você acha que merece, aproveitar a tribuna do nosso programa que está sempre ao seu inteiro dispor. Hoje, dia 3 de julho, nesta data nós comemoramos o Dia Nacional de Combate à Discriminação Racial. Hoje também é dia de São Tomé. Hoje é Dia Internacional Sem Sacos Plásticos. Isso que é um problemão na natureza, né? Leva anos e anos para se dissolverem. E o que mais acontece são eles entupindo as galerias e as ruas, enchendo de água quando chove. Então é importante que a população tenha consciência e não jogue sacos plásticos em qualquer lugar, né? Coloque para o destino correto. 6:00 da manhã, 19 minutos, Grande Rio Notícias tem oferecimento de Avícola Santa Clara, Rodovia Mário Freire, número 59, Vila Santa Clara, bairro Senhor do Bonfim. 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

0: 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Mandar aquele cheiro especial para as mamães, as vovós, as titias, aquela irmã mais velha, esse pessoal que cedinho tá de pé, cuidando da casa, preparando café, deixando tudo pronto, tudo organizado para quando a família acordar, já está tudo ok, tudo 5 estrelas. Coisa boa ter mamãe, ter vovó, ter quem cuida da gente, é bom demais, não é? Mas não esquece não, família, todo mundo fazendo sua parte, chegando junto, pois a mamãe não é escrava não, tá? E todos nós temos a nossa responsabilidade no seio familiar. Abraçar você que é pai, aquele paizão de verdade, pai com P maiúsculo, você que é bem mais que um pai, é um grande amigo dos seus filhos, é bem mais que um esposo, é um grande companheiro da sua esposa, você se enquadra nesse perfil? Então receba o abraço do nosso programa do Grande Rio Notícias. E você, filhão, você, filhona, não esquece não, hein? Qual o mandamento? Honrar papai e mamãe sempre, hein, garotada? Honrar papai e mamãe sempre. Abraçar meus amigos alunos que estão aproveitando o recesso escolar, tá todo mundo de boa, descansando. Aquele abraço para todos. Vamos lá pro 35516600, nosso WhatsApp. Os nossos ouvintes interagindo conosco. Tem Dona Iracema, lá da Coab, que é que ela diz para nós? Que todas as coisas boas em nossas vidas se multipliquem e que a mão de Deus esteja sempre sobre nós. Amém. Oswaldo da família Buscapé, como sempre também aqui conosco. O melhor bom dia que eu tenho para te dar hoje é Deus te abençoe. Não apenas hoje, mas todos os dias de sua vida. Amém, Oswaldo? Aproveitar e abraçar meu amigo velho da oficina, o Nado Pedreiro lá do BV, o Boi e o Eri, são os irmãos da família Buscapé. Bom dia, Luiz Dantas, que Deus, que as bênçãos de Deus nunca falte em sua vida, na sua casa e na sua família. Amém. Manda um alô para Lúcia Barbosa, Letícia, Rosimeire, Danda, Ana Paula, Jô e todas do Grupo Alegria de Viver. Eu quero parabenizar a minha sobrinha Ana Paula, que está completando o ano hoje. Eu desejo para ela toda a felicidade do mundo, muita saúde e paz. Quem fala é Dona Marlene, um cheiro no seu coração, fique na presença do Senhor Jesus. Amém, Dona Marlene, quer dizer que sua sobrinha hoje está completando idade nova. Felicidades então para Ana Paula, Deus abençoe sempre, muita saúde para ela. Anotar para no finalzinho do programa a gente parabenizá-la. Tocar aquela vinhetinha e parabenizá-la juntamente com os demais aniversariantes do dia. Ouvindo por aqui também, desejando bom dia para nós. É, final do número 5140, né? 5140 é o final. Final do número. Ouvindo interagindo aqui conosco. Quem também está com nós é Rita do Povoado Capela. Bom dia, Luiz. Mais um dia na presença do Senhor. Sextou. Verdade, mais um dia. Agradecer a Deus, né, por mais uma oportunidade de estarmos por aqui para contar mais uma história, né, para vivenciar mais um dia. Seu Manuel Adalto em Canoa de Baixo. Fala, seu Manuel. Tudo
1: bom
0: certo?
1: Bom dia, Luiz Danta. Hoje é dia de Feira Livre em Porto Real de Colégio.
0: Isso, verdade.
1: É bom final de semana para você e a sua família. E vamos ouvir o meu pra cá pro jogo do Brasil.
0: Sim, domingo,
1: o
0: Brasil joga. 2-1? Muito bem. Seu Manuel Adalto, lá em Canoa de Baixo, ó, já trazendo o placar dele. 2-1 para o jogo de domingo. Seleção brasileira joga no próximo domingo, né? Espero que dê tudo certo e o Brasil traga consiga, né, avançar em mais uma fase, consiga a vitória. Dona Rita Andrade, lá
2: bom
0: do centro.
2: Bom dia, Luiz Dantas, aqui é Rita Andrade do centro. Eu quero desejar um bom início de programa, um bom final de semana para você e a sua família, viu? E estou já na escuta. Eu e Ceça Melo, chegamos agora da caminhada, Luiz Dantas.
0: Muito
2: faça
0: bem.
2: Sol, faça chuva. Estamos sempre caminhando, viu? Um bom dia, meu amigo, e um bom trabalho. Dê um alô pra gente, viu? Toda de manhã, quando eu saio, eu já deixo já o radinho ligado, viu? Um bom dia e um bom trabalho.
0: É Dona Rita, mais um áudio.
2: Naquele que me fortalece.
0: Amém. Um abraço, Ceça Melo, Rita Andrade, toda a família aí no centro da cidade. Pessoal, logo cedinho acorda. Vai fazer caminhada, ó. E tá fazendo frio, viu? O pessoal tem disposição mesmo, ó. Frio danado tá fazendo. O pessoal logo cedinho já sai. Tem preguiça, não. Deixa eu abraçar a Neide lá em Ilha das Flores. Nosso ouvinte também, sempre nos acompanhando. Adilson, bom dia, meu amigo. Aqui é Adilson. Manda um abraço para meus familiares e amigos. Bom dia, meu amigo Zé Padeiro. Fala, dona Arlinda. Tudo certinho, minha querida? Bom dia.
3: Jesus Cristo seja a sua força, Luiz, e a força de nós todos, na presença de Deus.
0: Amém.
3: Estou escutando as musiquinhas das antigas, Luiz. Mando um alô para a galera da Vila Matia e pro Biquinho, na rua João Ramalho, no Barro Duro, Luiz. Mando um alô pro Beto Vaqueiro, pro Voz do Sapé.
0: Um alôzão, Beto Vaqueiro, lá no Povoado do Sapé. Quem também tá com a gente, vamos lá, é Zé Branquinho de Neópolis.
4: Bom dia, Luiz Dantas, aqui quem fala é Zé Branquinho, hein? Da cidade de Neópolis. Manda um alô aí pra tio Ilha, ele o carroceiro, toda a galera da rádio. Mandar um alô aí pro pessoal de Santana, Saúde, Peneira e Neópolis. Manda um alô aí pra dentro, Porcelonato, Chacrinha, Prejuízo, Teiu, Catenga, Falcão, Mercedinha, Edjan, Pitu, Paixão. E mandar um alô também para Silvinho, nosso amigo. Valeu, um abraço, um bom dia.
0: 6h28 agora. Quem é que tá por aqui é o Dário, lá da Coab, Conjunto José Moraes Lopes. E aí, Dário,
5: bom
0: tudo
5: dia,
0: certo?
5: Luizão,
0: bom dia, meu amigo.
5: Luiz. Um alô pra Coab, Luiz. Um alô pra Ponta Mufina, Luiz.
0: Aquele abração pra toda a turma na Coab, lá no povoado Ponta Mufina, meu amigo Dário e toda a turma que nos ouve. É, toda a turma que acompanha o Grande Rio Notícias, já. Bom dia, meu amigo Luiz, que tenha uma sexta-feira abençoada por Deus. Aqui é Gil e Mano, lá da Vila Matias, na rua Duque de Caxias. Mais um ouvinte por aqui, meu amigo Carlinhos de Coreia. Ele diz: as pessoas invejosas são como os sapos. Tem olhos grandes para criticar os outros e a língua comprida para falar da vida alheia, mas não percebem que vivem na lama. Eita! É, bom dia, família! Manda um alô para os moradores do bairro Nossa Senhora de Fátima e Conjunto Areal, bairro Senhor do Bonfim também. Um abraço aqui, é Carlinhos da Coreia. Forte abraço, meu amigo Carlinhos da Coreia. Vamos nós, vamos trazer o homem. Ele já tá por aqui. Hélio Carroceiro, ó, já sabe, tocou esse sonzinho aqui. Hélio Carroceiro tá na área. Fala, Hélio, tudo certo?
6: A chuva chove, molhando a face da terra, a neve subindo a serra. Vai dar, ó, é a trevoada aí. Alô, alô, meu Penedo, alô, onde está você? Essa é Jorci Batista, viu? Chama a bola, tamo junto. Carroceiro topado, topado. De Penedo Lagoa, alô, alô, meu amigo Luiz, chama na bota, chama. Luiz, anda juntinho com o carroceiro topado, topado. Alô, povão. Carroceiro é 82, é o 9, é o 99, é o 93245, é o carroceiro topado de Penedo Lagoa. Esse é coisa diferente, esse é o carroceiro diferente demais. É pra chamar na bota, chama. Alô, bairro Santa Cecília, Santa Isabel, Mata 31, Mata 2, Velho Chico 1, Velho Chico 2, Cooperativa 1, Cooperativa 2, esse povão que curte essa aí de Penedo Lagoa, chama a bota. Alô, meu amigo, vai o sapateiro, nós. Coveiro,
7: Alô, amigo Osvaldo Luiz Capé. Alô, a mãe do Doge aí, que consegue de Maranquim de Lagoa também. Tamo junto, chama na bola, tamo junto. Carroceiro topado, topado de Lagoa, chama na bola. Povo lá do céu, meu amigo Rogério Sapo e família. E vamos embora, e chama na bota, tamo junto, tamo junto. Aqui é o carroceiro com Sinaião, esse é o de Perduaz, esse é o carroceiro com Sinaião. Alô, Zé Branquinho, tio Ira, musicando lá o tio Ira, a bandeira lá de Sergipe, que era lá o tio Ira, os motoristas. Alô, motorista aí das toca do índio que pega frete também aí, os povos dos coletivos, a parte alta, a parte baixa, esses motoristas topados, topados. Alô, Pita, Gustavo, meu amigo aí, pedreiro aí. Filho do finado Marconda aí, que eu conheci ontem, família, e o filho dele, a família toda, vamos embora e chama agora, tamo junto, calceiro topado, chapado, beleza, agora, alô, Beba Vaqueiro, Ailton, todos vocês que curtem essa rádio maravilhosa de Peneira Lagoa, chama boa, tamo junto, tamo junto. Sextou, sexta-feira, Luiz. Alô, alô, chamando também, contando, chamando, chamando, chamando, chamando, Rodrigo, Milena Vasconcelos, o Eudes, o Alves Correia, que Deus vai dar a saúde dele, que Deus é maravilhoso. E o Valdir Fernandes, e o Valdir Lima, e todos vocês que curtem a rádio, alô, Lila, lá em Propiá, alô, Zé da Dedé, alô, Zé Padeiro, alô, meu amigo aí do Campo Redondo, aí, que curta aí, mano, de Lagoa, chama Lagoa, chama, chama, carroceiro topado, estopado, de Penedo Lagoa, esse é o carroceiro diferente, iguais, é pra chama na bota, chama, chama, esse carroceiro é o diferente, iguais, a chuva chove, Luiz, moiando a face da terra, a neve subindo a serra, vai dar trevoado, Luiz, vamos embora, chama Lagoa, chama, chama, esse povão de Penedo, vamos embora. A chuva chove, molhando a face da terra, a neve sumiu. Oito, chama na bota, até segunda, povão, que Deus é maravilhoso, sem Deus nós não somos nada, nós somos tudo, até segunda, se Deus permite primeiramente, que Deus é maravilhoso, tchau,
0: foi, fui. Foi,
7: até segunda, povão,
0: foi,
7: de 0 a 100, sem esquecer ninguém,
0: foi não,
7: chama na bota.
0: Agora ele foi. Esse é diferente dos iguais, esse é o Hélio Carroceiro, animado a ele, viu? Esse não tem pra onde não. 6h33, a gente fatura daqui a pouquinho, estou de volta, já já.
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5: Você sabia que o moca é um dos mais saborosos tipos de café? É feito a partir de um tipo raro de grão. Ocorre quando apenas uma semente forma-se dentro do fruto do café. E o único grão concentra todo o nutriente da polpa do fruto, por não ter de reparti-lo com outro grão. Assim, fica com sabor mais concentrado e seu formato regular permite uma torrefação mais uniforme. Os mocas são conhecidos ainda como frutos machos ou caracóis.
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3: Você sabia que para os budistas e hinduístas ortodoxos, a sexualidade é inconveniente? O sexo não é bem visto por desgastar energias. Em compensação, nos tantras budistas e hinduístas, a sexualidade aparece como fonte de energia espiritual, sob a condição de se conseguir dominá-la em vez de ser dominado.
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10: Você sabia que o Buda que conhecemos não se chamava realmente Buda? Buda, na verdade, é um título, uma qualificação, não um nome próprio. Quer dizer, aquele que sabe ou aquele que despertou. É um termo aplicado a pessoas excepcionais que atingem determinado grau de elevação moral e espiritual e se transformam em mestres de sabedoria. O Buda que conhecemos, fundador do budismo, chamava-se, na verdade, Siddhartha Gautama.
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6: Você sabia que para os budistas e hinduístas ortodoxos, a sexualidade é inconveniente? O sexo não é bem visto por desgastar energias. Em compensação, nos tantras budistas e hinduístas, a sexualidade aparece como fonte de energia espiritual, sob a condição de se conseguir dominá-la em vez de ser dominado.
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6: Você sabia que o Buda que conhecemos não se chamava realmente Buda? Buda, na verdade, é um título, uma qualificação, não um nome próprio. Quer dizer, aquele que sabe ou aquele que despertou. É um termo aplicado a pessoas excepcionais que atingem determinado grau de elevação moral e espiritual e se transformam em mestres de sabedoria. O Buda que conhecemos, fundador do budismo, chamava-se, na verdade, Siddhartha Gautama.
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6:49. Estamos de volta, Grande Rio Notícias. Agora a gente traz os detalhes das informações da nossa terrinha e depois eu volto a interagir com você no 3551-6600, tá? E a Secretaria de Saúde de Penedo alinha a vacina pneumovinte. A Secretaria Municipal de Saúde de Penedo realizou uma reunião de alinhamento com técnicas e enfermeiras da rede municipal para tratar da incorporação da vacina pneumocócica 20 valente, a pneumovinte, ao Programa Nacional de Imunização. O encontro teve o objetivo de atualizar os protocolos de vacinação, orientar os profissionais de saúde sobre as mudanças implementadas pelo Ministério da Saúde e fortalecer as ações de imunização desenvolvidas no município.

0: A Pneumo 20 é uma vacina que protege contra 20 sorotipos de bactéria, estreptococcus, pneumonia, responsável por doenças graves como a pneumonia, meningite, otite e infecções generalizadas. E a ampliação da cobertura representa um importante avanço na prevenção dessas enfermidades, especialmente entre crianças, idosos e pessoas com maior risco de desenvolver complicações. A atualização dos profissionais é fundamental para garantir a correta execução das diretrizes do Programa Nacional de Imunizações, assegurando que a população receba as vacinas de forma adequada e fortalecendo a proteção contra doenças pneumocócicas. Após o término dos estoques da Pneumo 10, o esquema passará a ser realizado exclusivamente com a Pneumo 20, com a aplicação da primeira dose aos 2 meses, segunda dose aos 4 meses e reforço aos 12 meses de idade, né, a 1 ano. As orientações também esclarecem que as crianças que já receberam as 2 doses e o reforço da Pneumo 10 têm o esquema vacinal considerado completo, não sendo necessária a aplicação de dose adicional da Pneumo 20. Já aquelas que ainda não concluíram a vacinação deverão seguir o calendário vigente, utilizando a Pneumo 20, de acordo com a idade e a situação vacinal. Com a iniciativa, a Secretaria Municipal de Saúde reforça seu compromisso com a qualificação permanente das equipes e com a ampliação das estratégias de prevenção, contribuindo para uma assistência cada vez mais eficiente e segura para a população penedense. 6h52, faltando 8 minutinhos para as 7. Gente, e o secretário de articulação política aqui em Penedo sofreu um AVC, né? Um AVC transitório. O quadro é estável. O secretário de articulação é o ex-vereador Billy Marques, o Josué Marques da Silva. Eu tenho até uma postagem que foi publicada pela família nas redes sociais, no Instagram inclusive do próprio Billy. Tem lá uma publicação. Ontem era até para ter trazido informações com relação a esse episódio ocorrido com o Billy Marques, mas terminou passando pelo sentido e eu acabei não trazendo a informação. No Instagram, deixa eu voltar aqui a página do Instagram, eu acho que o Instagram é o Billy Max OF, né? Creio que seja a página própria do Billy. Ó, a informação diz a seguinte: na noite do dia 30 de junho de 2026, por volta das 22 horas, Josué Marques da Silva, conhecido como Billy Max, apresentou mal-estar e foi prontamente levado por seus familiares à UPA de Penedo. Após receber atendimento imediato e ser estabilizado pela equipe médica, foi encaminhado ao Hospital de Emergência em Arapiraca para continuidade da assistência especializada. Após a realização dos exames, foi confirmado o diagnóstico de AVC isquêmico. Atualmente, encontra-se internado na UTI, apresentando boa resposta ao tratamento, com quadro clínico estável. Está recebendo todo o suporte necessário da equipe médica, além do carinho e acompanhamento de sua família. Graças à rapidez no atendimento prestado desde os primeiros momentos, não foram identificadas sequelas. Billy seguirá realizando todo o tratamento recomendado até a sua completa recuperação. A família agradece o carinho, as mensagens de apoio e as orações de todos e segue confiante em sua plena recuperação. Eu tive no dia seguinte, foi no dia primeiro que eu fiquei sabendo, eu mandei até uma mensagem para o Léo, que é vereador aqui na cidade, Léo Marques, e é sobrinho do Billy. E ele confirmava para mim o que tinha ocorrido, que ele tinha tido um AVC e estava em Arapiraca. A gente vai ao passo que o programa vai acontecendo, a gente tiver mais informações, a gente vai atualizando. Graças a Deus que o Billy foi socorrido a tempo, o atendimento também foi o atendimento devido. Ele precisou ser transferido para um hospital que tem um suporte maior. Ele encontra-se na UTI, mas ele está respondendo bem, né? E vem tendo uma evolução no seu quadro de saúde. AVC, o AVC isquêmico transitório, conhecido como o ataque isquêmico transitório, ele ocorre quando há uma interrupção temporária do fluxo sanguíneo para uma região do cérebro, diferente de um AVC isquêmico convencional. Os sintomas costumam ser reversíveis, especialmente quando o atendimento é realizado rapidamente. A gente espera que o Billy possa se recuperar em breve, que ele possa voltar às suas atividades. Inclusive, o Billy apresenta um programa na Rádio Penedo FM todas as tardes, né, das 14 às 15 horas. E é um historiador, é uma pessoa muito culta, conhecedor dos fatos e acontecimentos históricos da nossa cidade. É um político que traz a sua contribuição para o município, já foi vereador por vários mandatos. Hoje ele está no primeiro escalão do município, ele não está vereador, não conseguiu a reeleição, mas está no quadro de secretários do município, é o atual secretário de articulação política da cidade de Penedo. A gente espera que o Billy possa em breve retornar para o seu familiar e que se recupere plenamente e possa voltar também às suas atividades no município. 6h58, 6 da manhã, mais 58 minutos. E as inscrições para a Corrida Kids da Penedo Run seguem abertas. É hora da criançada brilhar. As inscrições para a Corrida Kids da Penedo Run seguem abertas até a próxima quarta-feira, dia 8. A prova infantil será realizada no dia 26 deste mês, no Buriti, juntamente com a corrida destinada aos adultos. Segundo os organizadores, os kits estão disponíveis em duas modalidades, com camisa e também sem camisa, né? São dois valores aí, oferecendo opções acessíveis para que mais crianças possam participar da competição. Ainda de acordo com a organização, os percursos serão adaptados de acordo com a faixa etária dos participantes. Além disso, haverá premiação com troféus para os três primeiros colocados nas categorias masculina e feminina, incentivando a prática esportiva desde a infância. Os interessados podem garantir a participação por meio do telefone 82 99801 3199. 6 da manhã, 59 minutos. E quem está prestes a voltar às atividades do rádio é o nosso companheiro Alves Correia. O Alves Correia, ele foi entrevistado pelos repórteres da 96 de Arapiraca, e o Alves, ele, segundo a entrevista deles, ele na próxima semana vai estar retornando às atividades com as graças de Deus, né? A gente espera que ele esteja plenamente recuperado mesmo e possa mostrar a sua desenvoltura, possa mostrar que ele está pleno aí, voltar a alegrar as pessoas no rádio. Aqui para Penedo vai ficar meio complicado, porque como o Alves mora em Arapiraca, ele vai precisar de deslocamento, né, de Arapiraca para cá. Então, vindo e voltando, vindo para Penedo e voltando para Arapiraca. Mas, por enquanto, a princípio, ele retorna somente para o rádio em Arapiraca. Em breve, quando ele tiver com a recuperação melhor, né, com a recuperação com mais garantia de que ele pode viajar, está se deslocando, aí sim o Alves volta também para as atividades aqui na Grande Rio FM. Por enquanto ele retorna ao trabalho, mas lá na 96, lá em Arapiraca. Na segunda-feira ele retorna. No final do programa do que o filho dele vem apresentando, ontem ele teve informando que se tudo der certo, o Alves retornaria ao comando do programa na próxima segunda-feira. E aí, durante a programação da rádio, pessoal da parte jornalística esteve na casa do Alves, batendo um papo com ele, e o Alves informando que volta na próxima semana, com as graças de Deus, às suas atividades no rádio em Arapiraca. Eu vou trazer, depois de um intervalo comercial, esse bate-papo que o Alves teve com o pessoal da 96, a rádio lá de Arapiraca, onde o Alves também desempenha o seu trabalho. Eu vou faturar e a gente vai voltar daqui a pouquinho com mais participações no 3551-6600, tá? E as informações dentro do nosso programa. Já eu trago para você. Ó, a White Martins anuncia fim do fornecimento de gases medicinais à CESAL e cobra dívida de mais de 9 milhões de reais. E a justiça determina que o CSA retire a marca da Fatal Model dos uniformes e condena o clube a pagar 100 mil reais por danos morais coletivos. E mais, Hospital Veredas, hein? A justiça manda o estado pagar 4,6 milhões de reais sob risco de bloqueio. Eu trago esta e outras informações já após o intervalo comercial.
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0: Agora são 7 da manhã, mais 17 minutinhos. Estamos de volta com o Grande Rio Notícias, pela sua 99.1. 3551-6600 é o nosso fone fixo e também o nosso WhatsApp para você interagir com a gente, em trazer suas sugestões, suas reclamações, parabenizar quem você achar que merece, aproveitar a tribuna do nosso programa que está sempre ao seu inteiro dispor. Eu vou trazer agora um bate-papo que o pessoal da 96 lá em Arapiraca, eles fizeram com o Alves Correia. Foram até a casa do Alves e conversaram com o Alves sobre o possível retorno dele ao rádio em Arapiraca. O Alves, ele apresenta o programa Derrubado na Líder FM em Arapiraca, de segunda a sexta pela manhã, né? Com o afastamento dele em virtude do problema de saúde, o filho assumiu o programa. No final do programa ontem, o filho informava essa possibilidade dele retornar na segunda-feira ao comando do programa lá em Arapiraca. E nesse bate-papo, o Alves, apesar de ele se emocionar logo no começo, ele já se emociona bastante, chora, mas ele confirma o seu retorno na próxima segunda-feira no rádio em Arapiraca. Então, vou trazer esse bate-papo que ele teve com o pessoal da 96 e falando sobre o seu retorno para a radiofonia. Vamos lá? Vamos ouvir os companheiros. Agora são 7 da manhã, mais 19 minutinhos, 7h19, vamos lá?
1: De volta, Rose Farias, aqui direto do bairro Boa Vista, né? Onde, claro, a gente tá nesse momento ao lado aqui do Alves Correia, né? Um multiprofissional, radialista, artista, e que nos últimos dias acabou ali nos dando um susto, mas que graças a Deus já está em casa, topou conversar com a gente e a gente conversa com ele a partir de agora. Alves, boa tarde, é um prazer poder tá conversando contigo. Graças a Deus agora bem, né? Em casa, ao lado da família. Fala um pouquinho como é que você está se sentindo, até para que os nossos ouvintes possam saber.
2: Muito boa tarde aos ouvintes da 96. Eu estou com a voz meia fraquinha ainda, devido às consequências que eu sofri durante essa temporada ruim que eu passei. Mas estou de volta, estou na minha casa, estou com a minha família e me recuperando aos pouquinhos. E se Deus quiser, vou estar brevemente voltando às atividades normais. Desculpa aí o telefone aí, mas é que esse telefone chama, viu? Nunca vi. Pois é, mas eu quero cumprimentar também a Rose, o Diacis Lima, quero cumprimentar o Hugo e também o Márcio Vasco, né? Esse nome, não sei porque botar esse Vasco, pelo amor de Deus. Mas olha, a verdade é que eu estou bem e, primeiro do que tudo, eu quero agradecer a Deus, né? Porque eu pedi muito a Deus para não morrer. Eu te disse que chorava, né?
3: Foi.
2: Eu tava muito chorão, é por isso que eu não queria dar entrevista, qualquer coisinha. Eu sofri pra caramba, mas Deus me deu a mão e eu tô aqui.
1: Graças a Deus, né, Alves? Foi um momento complicado na sua vida, mas que você pôde superar. Eu sei de todas as dificuldades que você enfrentou. Todos os seus ouvintes, né? Também bastante preocupados, mas graças a Deus que agora você tá aí bem, agora se recuperar para voltar 100% e poder fazer o que você sabe fazer de verdade.
2: E por falar em ouvintes, eu quero aproveitar e agradecer a todos os ouvintes de rádio aqui de Arapiraca, da região.

0: região, pelas orações. Quero agradecer a todos aqueles que sofreram comigo, a minha esposa, né? Ali sofreu, viu? Sofreu, até hoje ela vem me acompanhando, eu venho com as dificuldades de locomoção aqui dentro de casa, mas eu se Deus quiser, eu já tô comendo aqui na mesa, tô caminhando daqui pro quarto, entendeu? E assim eu tenho certeza que se Deus me deu essa oportunidade de estar aqui hoje, é porque ele tem alguma coisa mais na frente para mim.
1: Até para não forçar mais muito, né? Agradecer a você de coração por ter recebido a nossa equipe aqui para esse papo, até para você falar com os seus fãs, falar com os seus ouvintes. Deixa uma mensagem para eles e, claro, para todos que estão lhe acompanhando agora.
0: Nunca, em toda a sua vida, em toda a sua caminhada, Deus tem que estar sempre à frente.
1: Deus no caminho sempre, né, Elcio?
0: Não tem outra história.
2: Oi,
0: não.
2: Vitinho.
0: Eu sempre estive com ele, e uma prova dessa força que Deus tem, uma prova viva hoje aqui. Eu sei que tem muitas outras, mas aqui sou eu. Muito obrigado.
1: Oi, Rose, pode falar.
2: Ô, Vitinho, fala para o Alves Correia, que tá todo mundo aqui no canal do YouTube, agradecendo a Deus pela presença dele aqui no programa, lembrando, inclusive.
1: Tá ouvindo?
2: Tá ouvindo o Alves? Então, Alves, tem ouvinte aqui, o Eloy Santos, lembrando que você foi quem revelou o Zé Oliveira. Né? O Zé Oliveira hoje, né, faz o maior sucesso aqui no show de notícias. E o Eloy aqui Santos, lembrando que foi você quem revelou. E tem outros ouvintes aqui, todo mundo mandando abraço para você, né? Agradecendo a Deus pela sua saúde, desejando que você seja sempre assim, cheio de saúde para estar sempre com a gente.
0: Ok, muito obrigado. A todos aquelas pessoas que estão participando do programa. E voltando a Zé Oliveira, foi realmente. O Zé Oliveira era recepcionista da emissora. E aí eu olhei, ele tinha pinta de narrador de futebol. Digo, vamos fazer um teste comigo. Aí até hoje ele está fazendo comentários e de vez em quando narra futebol. Eu queria que vocês colocassem um dia desses aí. Era o Zé Oliveira narrando futebol.
1: O Zé Oliveira gaguejando ou normal?
0: Não, o Zé Oliveira é normal, ele gagueja normalmente.
1: Pronto, pois então já tá lançado o desafio para o nosso Guimarães. Ô, Rose, agradecer aqui o Alves, né? Como a gente falou, para não forçar muito, ele ainda tá bastante emocionado, né, com a situação, mas a gente agradece de coração por ele ter recebido a gente aqui na residência dele, até para bater esse papo. E eu, que de certa forma sou um fã, eu era pequeno quando escutava ele no programa Derrubado, na própria 96 FM, então é uma satisfação aqui estar ao lado dele, agora ele bem. Eu fico muito feliz, João Alves, por isso.
0: Obrigado, muito obrigado. Eu também estou muito feliz em estar voltando de novo ao lado de toda essa nação dos profissionais do rádio.
1: Vitinho. Valeu, muito obrigado, Alves. Oi, Rose.
2: Vitinho, você se despedindo aí, a gente encontrando coisa aqui. O Alves quer ouvir o Zé Oliveira narrando, pois nós temos aqui o Zé Oliveira narrando. Olha aí.
1: Ele tá ouvindo, tá ouvindo.
3: Cuidado da largada. Thiago Silva saiu, passou a bola para Davi. Marcelo entregou para Neymar. Quadrado tomou a bola, passou para Gêmeo Rodrigues, atirou, bateu, Júlio César agarrou. Eita, bicho, chega, eu tenho coisa da nossa, não vai terminar saindo gol nesse canto. Júlio César devolve a bola para.
4: Aí é um momento de descontração, né? Eles recebendo com eles, com um dos funcionários lá da empresa. Colocou o cabo pra narrar o futebol. 7:26. Bom, aí é o bate-papo do Alves com o pessoal lá da 96. E tem uma matéria que foi postada no site 7 Segundos sobre, aliás, o Jaé, né? O Jaé Notícia, com relação a esse possível retorno do Alves Na verdade, tá lá no Instagram, né, do Já é Notícia, que diz o seguinte, ó, o radialista Lagoano Alves Correia poderá voltar aos microfones da Rádio Líder FM na próxima segunda-feira, dia 6, caso receba liberação médica. A possibilidade foi anunciada pelo filho do comunicador, Carlos Correia, durante o encerramento da edição do programa de quinta-feira, dia 2, ontem, né? Atualmente, substituindo o pai na apresentação do programa, Carlos explicou que o retorno ainda depende da avaliação da equipe médica, abre aspas, possivelmente segunda-feira, não é certeza, mas dependendo do que o médico vai dizer, Alves Correia vai comandar o programa Derrubado a partir das 5 da manhã, fecha aspas, afirma ele durante o encerramento do programa. Alves Correia está repousando em casa desde que recebeu alta hospitalar no último dia 23 de junho. O radialista permanece em repouso por orientação médica, seguindo todas as recomendações para garantir uma recuperação completa antes de retornar às suas atividades profissionais. Possivelmente, aliás, o possível retorno ao rádio acontece poucas semanas após um dos momentos mais delicados da vida do comunicador Alves Correia, que ficou internado por quase 10 dias na UTI, Unidade de Terapia Intensiva do Hospital Chama, em Arapiraca, enfrentando um quadro clínico considerado grave, com falta de ar, complicações cardíacas, anemia e acúmulo de líquido nos pulmões. Em sua primeira aparição pública, após a internação, divulgada por meio de vídeo nas redes sociais de Carlos Correia, o radialista emocionou os seguidores ao agradecer as orações recebidas durante o período em que esteve hospitalizado. Antes da internação, Alves Correia havia passado por uma cirurgia cardíaca considerada bem-sucedida e se recuperava em casa quando precisou voltar a ser hospitalizado. Espero que segunda-feira esteja em ponto de bala, né? Apto a retornar, que os médicos possam autorizar o retorno, assim a saúde do Alves permita, pois o Alves deixa uma lacuna muito grande no rádio, seu programa com muita irreverência, descontração, apesar de em alguns momentos ele trazer alguma coisa ou outra séria, mas 99,9% do programa dele é um programa para alegrar, não é um programa para divertir a todos. Esperamos que ele possa retornar em breve. São 7h30. 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Vamos lá para o 3551-6600. Tem Evânio Santos. E aí, Evânio, tudo certo? Como estão as coisas?
5: Santa, mas muito bom dia. Hoje sexta-feira e eu estava aqui observando esse hoje, né? A Igreja Católica, ela celebra São Tomé. Apóstolo.
4: São Tomé,
5: é bastante,
4: né?
5: Conhecido apóstolo pela sua história. Uhum. É aquele santo que só crê quando vê.
4: Isso.
5: São Tomé, como apóstolo, ele conviveu. Ele andou lado ao lado de Jesus durante todo o tempo de caminhada de Jesus aqui na terra. Ele ouviu as pregações, ele viu milagres, ele acompanhou toda a trajetória de Cristo aqui na terra.
4: Correto.
5: Mas
4: porém,
5: mesmo assim, sabendo que Jesus iria ser crucificado, iria ser morto, iria ressuscitar no terceiro dia, quando Jesus aparece no meio deles, dos apóstolos, ele duvidou.
4: É verdade. Disse,
5: só creio se eu ver e se tocar nas chagas de Jesus, nas mãos de Jesus, onde foram colocados os pregos, ao lado de Jesus, onde o soldado perfurou com a lança. E nós? Será que somos também São Tomé ainda hoje? Será que nós só vamos crer quando tocar, quando ouvir, quando ver de perto, olho a olho, face a face? É bom sempre tirar um momento para essa reflexão. Só cremos naquilo que vemos? A todos uma abençoada sexta-feira, um bom final de semana. Ah, amanhã tem corrida, viu? Vamos lá, tô lá.
4: Amanhã, né?
5: Corrida, com fé em Deus.
4: Muito bem, Evânio. É verdade, viu? Essa questão de São Tomé, inclusive, na participação do padre Alex ontem e hoje, ele falou sobre essa questão, né? Sobre você precisar ver para entender que aquilo acontece ou pode acontecer. Isso serve também de lição sobre as coisas que nós, os caminhos que nós seguimos, né? E a gente, muitas vezes, a gente trilha por caminhos e acha caminhos errados, né? E acha que o mal não vai acontecer com a gente, né? Que a gente não vai se deparar com a situação complicada e a gente vai pagar pelos nossos atos. Aí tem muita gente que é assim, tem essa questão não vai acontecer comigo não, ou então achar que isso é conversa fiada. Mas que sirva de exemplo, não só por acreditar em Jesus, acreditar em Deus, mas acreditar que os caminhos que você escolhe, você pode, lá na frente, pagar, não é? Se você não souber seguir os caminhos que Deus traça, que Deus ordena, ou seja, seguir seus mandamentos, suas leis, e aí você termina quebrando a cara, achando que isso não vai acontecer, e termina acontecendo, né? Grande Evânio, e o caminhão do lixo passou por aí? Eu mantive contato com o Ricardo, ele disse que estava tudo certinho, os caminhões coletores estavam fazendo o recolhimento, não tinha problema nenhum, não. E o engraçado é que o loteamento São Gonçalo, aquelas demais ruas, estavam todas limpas, né? O lixo foi recolhido. Mas essa rua chamada de Estrada do Arizona, o lixo não foi recolhido. Inclusive ele pediu até para mandar a imagem da rua com a situação deixada pelo pessoal da coleta, né? Espero que hoje o pessoal passe e faça a coleta. Já aconteceu algumas vezes na porta da minha casa o pessoal passar e não levar o lixo que estava na porta, a mochila que estava ali na porta. Eu mantive contato com o pessoal da limpeza e tinha sido assim, esquecimento, né, do pessoal, passou e não viu. Teve uma vez que eu até compreendo, tinha um carro estacionado, eu saí cedo de casa, coloquei o lixo na porta, o cara estacionou o carro em frente onde estava o saco de lixo. E aí o pessoal do coletor passou e provavelmente não pode ter observado que por trás do veículo estava o lixo, né? Mas outras duas vezes o lixo estava lá, não tinha nada obstruindo, inclusive eu peguei até as imagens e o pessoal passou e não recolheu. Pode ter acontecido isso, né? O pessoal imaginou ter feito a rua, a estrada do Arizona, não fez e ficou aquele problemão, o pessoal com o lixo na porta. Confirma para mim, Evânio, se o pessoal passou hoje. Inclusive, no loteamento de São Gonçalo, o caminhão coletor passa todos os dias. A coleta é feita todos os dias aí. Meu amigo Antônio Silva tá por aqui, é? Tá por aqui. Bom dia, meu amigo. Sempre na escuta do programa. Por favor, tem como você dizer aos seus ouvintes que hoje no programa A Voz da Cidade, o programa Voz da Cidade vai receber o deputado federal Alfredo Gaspar. Já estou dizendo, meu amigo. Hoje, ó, deputado federal Alfredo Gaspar, no programa Voz da Cidade com o Antônio Silva, a partir das 13 horas. Então acompanhe a programação da Grande Rio. Ao meio-dia tem Antônio Silva. E às 13 horas, dentro do A Voz da Cidade, o Antônio receberá o deputado federal Alfredo Gaspar de Mendonça, tá? A partir das 13 horas. Tá dado o recado, ô Antônio. Forte abraço. E o bolo, tava legal? Ah, deixa eu fazer um agradecimento ao Ananias e toda a sua família. Dona Jane, Bel, Samuel, Wellington, Dona Ernestina, Joelma, Edna. Essa família maravilhosa que a gente tem o prazer de ter a amizade deles. Ontem a Ananias esteve aqui e trouxe um bolo maravilhoso, rapaz, para nós. Inclusive um bolo que é feito pela sobrinha dele, que comercializa na Feira da Agricultura Familiar. Ô Ananias, parabéns à sua sobrinha, viu? Uma maravilha o bolo dela, viu? Depois passa direitinho o nome dela, para quando tiver a Feira da Agricultura a gente sair procurando ali a barraca dela para a gente comprar mais desse bolo e outras iguarias que ela deve preparar, não é? Uma maravilha. Foi uma festa, cafezinho ontem depois do Grande Rio Notícias, com esse bolo que o Ananias trouxe para nós, o bolo que é feito pela sobrinha dele e é comercializado na Feira da Agricultura Familiar. Maravilha, né? Parabéns. São 7h40, a gente vai dar uma faturada? Na volta eu tenho o Arne Oliveira e as informações da agência Alagoas, as informações do governo estadual. É já já.
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2: Estamos de volta, 7:46 de volta com o Grande Rio Notícias. E a White Martins anuncia fim do fornecimento de gases medicinais à Cesal e cobra dívida de mais de 9 milhões de reais. A empresa White Martins informou que iniciará, a partir desta sexta-feira, dia 3, a desmobilização do fornecimento de gases medicinais à Secretaria de Estado da Saúde de Alagoas, a Cesal, após decisão da 16ª Vara Civil da capital. Segundo a companhia, a medida ocorre em meio a uma disputa envolvendo uma dívida de 9 milhões de reais acumulada ao longo de mais de 3 anos. De acordo com a empresa, durante esse período, fornecimento de gases medicinais foi mantido normalmente, apesar da ausência de pagamentos, com o objetivo de evitar prejuízos à assistência prestada aos pacientes da rede estadual. A White Martins afirma que elaborou um plano de transição para o novo fornecedor contratado pela Cesal por meio de licitação realizada em dezembro de 2025. A companhia alega que encaminhou mais de 30 notificações à Secretaria de Saúde cobrando a regularização dos débitos, sem obter resposta. Também afirma ter solicitado reuniões com o secretário de Estado da Saúde, Gustavo Pontes, e sua equipe, além de protocolar, no último dia 25 de junho, um pedido de audiência em caráter de urgência com o governador Paulo Dantas para discutir o cronograma de transição do serviço. Segundo a empresa, nenhuma das solicitações foi atendida. Ainda conforme a White Martins, também não foram cumpridos acordos firmados na justiça, entre eles um plano de regularização da dívida e a formalização de um contrato emergencial. Em nota, a Secretaria de Estado da Saúde negou que haja risco de desabastecimento nas unidades da rede pública estadual. A pasta informou que os hospitais e unidades de pronto atendimento, as UPAs, contam com usinas e sistemas de recarga capazes de garantir o fornecimento do oxigênio e de outros gases medicinais, assegurando a continuidade da assistência aos pacientes. A Cesal também informou que os valores e as pendências financeiras mencionadas pela White Martins estão sendo discutidas na esfera judicial e que o caso segue em processo de resolução. 7:49. Tem mais uma informação que não é muito boa para a Secretaria de Estado. Para a Cesal, o Hospital Veredas, outro problema. A justiça manda o Estado pagar 4,6 milhões de reais sob risco de bloqueio. A Justiça Federal determinou que o Estado de Alagoas pague em até 5 dias 4,6 milhões de reais ao Hospital Veredas, sob risco de bloqueio judicial imediato dos recursos. A decisão assinada pelo juiz federal, Raimundo Campos, da 13ª Vara, atende o pedido do Ministério Público Federal e aponta que o Estado vem descumprindo prazos anteriores, mantendo retidos valores já auditados e assistenciais para manutenção dos atendimentos pelo SUS. O objetivo é evitar que a falta de pagamento por serviços já realizados comprometam o funcionamento da unidade e o atendimento à população. Na decisão, o juiz federal, Raimundo Campos, reconheceu que não havia justificativa apresentada pelo Estado para manter retidos valores já auditados. Durante a tramitação do processo, a União informou que os recursos federais destinados ao custeio desses serviços foram regularmente transferidos ao Fundo Estadual de Saúde, cabendo ao Estado realizar os pagamentos ao hospital. Como não foram demonstradas falhas nesses repasses em razões técnicas para a inadimplência, a Justiça concluiu que os valores deveriam ser liberados. Do total, ainda pendentes, mais de 3 milhões e 100 mil reais correspondem ao Programa Mais Acesso a Especialidades, o PMAI, iniciativa do Ministério da Saúde destinada à ampliação da oferta de consultas, exames e cirurgias especializadas no SUS. Para o juízo, a retenção desses recursos pode afetar diretamente o funcionamento do Hospital Veredas, comprometendo o pagamento de profissionais, fornecedores e insumos indispensáveis ao atendimento da população, além de determinar o pagamento à Justiça. Aliás, além de determinar o pagamento, a Justiça estabeleceu que o secretário de Estado da Saúde seja intimado pessoalmente para comprovar a quitação de cada processo administrativo pendente. Se o Estado não efetuar o depósito judicial no prazo fixado, o bloqueio de ativos financeiros poderá ser realizado imediatamente pelo sistema Cisbajude, até o limite de R$ 4.659.834,95. O MPF e a Defensoria Pública da União acompanham a intervenção judicial no Hospital Veredas, adotada para enfrentar a crise financeira e administrativa da instituição. Em 25 de junho, o MPF demonstrou à Justiça que, embora parte da dívida tivesse sido quitada, permaneciam em aberto valores referentes a serviços já auditados e reconhecidos pelo próprio Estado. A nova decisão vem para garantir a regularidade dos repasses e preservar a continuidade do atendimento prestado pelo hospital à rede pública de saúde. O prazo de 5 dias começa a contar da intimação do Estado. Até ontem, dia 2 de julho, não havia confirmação de intimação. 7h53, vamos à capital alagoana trazer o Arne Oliveira e as informações da agência Alagoas.
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3: Bom dia, está no ar o boletim da agência Alagoas, hoje sexta-feira, dia 3 de julho de 2026, aqui direto da redação, na Secretaria de Comunicação Social, no Palácio República dos Palmares. A Secretaria de Prevenção à Violência implementa hoje, no final da manhã, o programa Ronda no bairro em Arapiraca. A cidade, distante da capital 120 quilômetros, é a primeira do Agreste Alagoana a integrar a filosofia de policiamento comunitário como parte da política de expansão do modelo para novas regiões do estado. A partir de agora, o município vai contar com 66 agentes de proximidade, distribuídos em 4 viaturas, 9 motocicletas e uma van operacional com policiamento em viaturas e a pé. O serviço será feito em 3 turnos, garantindo cobertura em áreas comerciais pré-definidas, sempre em articulação com as demais forças de segurança alagoanas. O governador Paulo Dantas assinou ontem uma série de ordens de serviço para o município de Campo Alegre e o distrito de Luziápolis. O pacote de investimentos soma mais de R$ 56 milhões e contempla melhorias na malha rodoviária, equipamentos de segurança pública, construção de creches cria e a implantação da sala de saúde até você digital. Uma das obras mais aguardadas da região, a rodovia L-105, importante ligação entre a BR-101, na altura de Luziápolis, e a sede de Campo Alegre, passará por uma restauração completa em seus 19 quilômetros de extensão, com investimento estimado em R$40 milhões. A transformação da saúde pública em Alagoas chegou a mais uma comunidade do interior. Ontem, o governo do estado inaugurou a sala do programa Saúde Até Você Digital, de número 65, está instalada no Instituto Manuel Patrício da Silva, na comunidade Ipiranga, na zona rural de Igreja Nova. Comunicadores locais, coletivos de periferias, organizações sociais e iniciativas independentes de Alagoas ganharam um incentivo histórico esta semana. A Secretaria de Estado da Comunicação, SECOM, publicou no Diário Oficial da última quarta-feira o edital do projeto plural, que vai selecionar até 150 iniciativas para um ciclo gratuito de formação de 6 meses. O objetivo da política pública é dar voz e estrutura para quem atua em territórios com baixa cobertura da imprensa tradicional, como periferias, comunidades quilombolas e municípios do interior, proporcionando direito à informação e criando uma rede sólida de combate à desinformação, estrutura profissional e atendimento descentralizado em todo o estado. O grande diferencial do projeto plural é oferecer infraestrutura gratuita e suporte técnico que muitas vezes estão fora do alcance financeiro das mídias comunitárias. Passadas as festas juninas, o estoque de sangue no Hemoal voltou a ficar crítico e a direção do órgão apela por doações. Dados divulgados ontem apontam que o número de bolsas armazenadas corresponde a apenas 97, quando diariamente são necessárias no mínimo 350, o que representa uma taxa de 27,71%. Para se ter ideia das 8 tipagens sanguíneas no grupo das positivas, a B dispõe de apenas 6 bolsas e a AB de 3, enquanto as tipagens negativas, o estoque do Hemoal conta apenas com 4 bolsas da A, 2 da B, 1 da AB e 2 da O, para atender as maternidades e hospitais da rede pública do estado. A partir da próxima segunda-feira, o atendimento presencial da Secretaria de Estado da Fazenda passa a funcionar na Central Já do Maceió Shop. Os serviços antes realizados no bloco administrativo Silvio Carlos Viana, em Jacarecica, passam a ser oferecidos no novo endereço. O novo espaço estará localizado no primeiro piso do Maceió Shop, na Avenida Gustavo Paiva, em Mangabeiras, aqui em Maceió. O atendimento será realizado de segunda a sexta, em novo horário, das 8 às 17 horas. Você tem mais detalhes acessando o nosso site alagoas.al.gov.br/notícia. Ouvindo nosso podcast com a gerência de rádio jornalismo de Jorge Henrique Martins e Castro, o Arne Oliveira na apresentação. Eu desejo a você um bom dia, um ótimo final de semana.
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2: Agora são 7:59. 7 da manhã, 59 minutinhos, faltando apenas 1 minuto para as 8. Vou voltar no 3551-6600, que eu vou já dar uma faturada. Mas antes, deixa só dizer, vocês lembram do episódio envolvendo Gustavo Lima e a não apresentação dele na cidade de Surubim, no estado de Pernambuco, que o prefeito arregaçou, né? Botou torando em cima do Gustavo Lima. Porém, teve uma artista que foi contratada para suprir a vacância do Gustavo Lima, a ausência do Gustavo Lima. E ela foi e rasgou a lenha, não veio? Rasgou a lenha em cima do Gustavo Lima. Mas aí ela fez um vídeo se retratando. Eu vou trazer depois do intervalo comercial. Eu vou trazer o antes e o depois, né? Ela rasgando a lenha em cima do Gustavo Lima. E depois ela se desculpando pela pisada de bola, né? Eita, povo vacilão, meu Deus do céu. Esse povo é danado, né? Povo é demais, meu Deus do céu. Depois vai pedir desculpas. Deixa eu visualizar o 35516600, que eu vou já para o break. Quem é que tá por aqui? Mandou mensagem para nós. Bom dia, Luiz. Aqui é Sandoval do Madre. Já estou na escuta, amigo. Aquele abraço, hein, Sandoval. Valdete Sapucaia, lá de Pindorama, na Rua da Fábrica. Um abraço pro Harrison e para toda a família Sapucaia. Aquele abração. Quem também tá por aqui? Mandou mensagem para nós. Desejou bom dia. Final do número 2497, né? 2497. O ouvinte não se identificou. O final do número é 2497. Vamos a Neópolis, tem o meu xará, o Luiz Vigilante. Fala, Luiz, tudo certo?
4: Bom dia, Luiz. Quem fala é Luiz Carlos Dantas, Vigilante aqui de Neópolis. Manda um alô para Ramon, aqui em Neópolis, Bruno, Diego, em Aracaju, meus filhos. Um alô para eles. Um alô para o William, taxista. E que seja um dia abençoado por Jesus, viu? Um abraço para vocês aí e fique com Deus, viu? Até outra hora.
2: Falou, meu xará, aquele abração para você, toda a turma em Neópolis. De Neópolis, vamos à saúde. Região de Santana do São Francisco, também em Sergipe, é o Marizan. Fala, Marizan,
5: bom dia,
2: tudo certo?
5: Meu amigo Luiz Dantas, esse galo cantando agora, ele perdeu a hora, foi, passou a noite toda namorando, foi? Bom dia, Luiz, estamos aqui na cidade de Japoatã.
2: Ah, Japoatã?
5: Manda um abraço para Ciro de Japoatã.
2: Ciro, é, Ciro de Japoatã.
5: Manda um abraço para Jardel, futuro prefeito de Santana do São Francisco.
2: Ó.
5: Aí é barra pesada aí, viu? Melhor motorista de Santana do São Francisco. Agora que se o Wellington escutar, ele vai ficar com ciúme. Valeu, grande Luiz Dantas, manda um abraço para nosso amigo Antônio Silva.
2: Pronto, Antônio. Recebeu um alusão do Marizan. Eu conheço o Carlinhos lá, motorista lá em Lida, em Santana do São Francisco. Carlinhos, que é safoneiro, é tecladista, é música. É um dos motoristas lá de Santana do São Francisco, da prefeitura. Quem também tá com a gente, inclusive Carlinhos é meu compadre, né? É meu compadre, Carlinhos, viu? Quem é que tá por aqui? Quem é que tá por aqui? Vamos lá. Mais uma mensagem para nós. É a Lu, é? Fala, Lu. Mandou um podcast para nós.
6: Bom dia, Luiz.
2: Tudo certo?
6: Bom dia a todos, a grande. É, eu. Como é que tá você, Luiz Dantas? Bom dia. É, Luiz, o CPF de domingo. O CPF de domingo é o meu pai de criação, meu pai adotivo, certo? Seu Tarcísio, no bairro Santo Antônio. Mais conhecido como melhor mesmo, o bairro Vermelho, né? Entendeu? É, meu pai está completando domingo 85 anos, certo? É, o CPF de domingo, tá ok, Luiz? Meu pai de criação, seu Tarcísio. Mais conhecido como Tarcísio, né? Lógico. Valeu, meu querido, um bom dia, viu? Estamos na escuta, aliás, desde as 5 da manhã a gente já está na escuta. Deitou um pouquinho, só deixou bem baixinho, ainda continua na Grande Rio. Ainda continua na Grande Rio. Eu e o meu esposo já está na escuta, né? Ele já está trabalhando, ou melhor, já se preparando para ir para o batente, né? Um abração, Luiz! Que triste notícia, né, rapaz, de ontem, né? Neto Araújo, mais um dos Cavaleiros do Forró, nos deixou também, né? Já foi Elisa Clívia, José Inácio, um dos vocalistas, dos guitarristas também, né? E agora o Neto. Eita, rapaz. Mas é assim mesmo, é fazer o quê, né? Infelizmente. E morreu de intimidade, viu, cabra, hein? 42 anos. Meu querido, um bom dia pra você. O CPF de domingo é meu pai. Meu pai de criação. Seu Tarcísio. Certo? Do bairro Vermelho. Bairro Santo Antônio. Fica bem de frente à igreja. Ele mora. Certo? Tchauzinho. Bom dia. Fique com Deus. de 0 a 100, como disse o seu Hélio, sem esquecer ninguém. Valeu, Luiz. Bom dia. Tchauzinho. E certo, Luiz.
2: Falou, Lu. Pelo abração, viu? Tchauzinho, Luiz. Um abraço. É, a polícia está investigando a questão da morte do ex-cantor do Cavaleiros. Atualmente ele estava na banda Colo de Menina. É, era um cantor de alto nível, do forró, um cantor de alto nível. Ele é naquele quilate ali de Daniel Dial, né? Um cantor que tinha uma extensão vocal muito potente, cantava em regiões, né, bem, bem altas. E infelizmente perdeu a vida, mas há rumores de que ele andava por caminhos meio complicados, né? Mas a gente vai aguardar a perícia informar qual foi a causa da morte. E, inclusive, circula o pessoal danado, não brinca não em serviço. Oh, com as redes sociais, hoje em dia, com essa facilidade das informações elas percorrerem rapidamente o mundo, né? Percorrem o mundo. E aí o pessoal teve compartilhando uma foto dele no local onde ele foi encontrado, sem vida. E numa situação, né? Danada. Parecia uma situação de meio que de abandono. E essa foto circulou tanto a foto quanto o áudio, viu? Tem um áudio de alguns outros músicos, né, artistas, pessoas do meio que conheciam o Neto pessoalmente, principalmente por trás dos bastidores. Porque é uma coisa quando o cara tá no palco. No palco você vê o artista ali em cena. Muitas vezes você não faz ideia do que acontece no backstage, né, por trás do palco. Só sabe quem trabalha ali, quem faz parte do métier. Pessoal de produção, pessoal de assistência ali, né, pessoal do palco, sonorização. Essa turma, ela sabe bem direitinho quem são essas pessoas quando as cortinas se fecham ou quando elas saem do palco e vão pro camarim. E aí, só Deus ali para cuidar de pessoas que às vezes percorrem por caminhos que a gente sabe que mais cedo ou mais tarde pode desencadear numa situação como essa, né? Jovem, 42 anos, recebia um belo de um salário, de um ordenado, como cantor, como a voz principal do Colo de Menina, e terminou perdendo a vida tão precocemente. Mas é assim, o ser humano, ele tem o poder da inteligência. Deus criou o ser humano e deu a ele o poder dele discernir, dele pensar. E muitas vezes as pessoas, elas não pensam nem em si próprio e faz coisas que termina levando-as para um caminho até curto nesse plano terrestre. É o que eu falava no bloco anterior. O que acontece no futuro da gente depende das nossas ações de agora. Então, o que a gente planta, não tem para onde colhe. Independente de chover ou fazer sol. Se você semeia vento, você vai colher tempestade. Mas existe uma situação aí que tá para ser esclarecida com relação a morte do Neto. E também tem outro detalhe, as pessoas relacionando. Eu vi um comentário no Instagram, um cidadão dizendo assim: Deus me livre de fazer parte de uma banda como Cavaleiros de Forró. Vários cantores da banda, músicos, já perderam suas vidas. Não tem a ver com a banda não, gente. Não é um karma que a banda tem, não. Coincidentemente, as pessoas que fizeram parte daquela banda, elas perderam suas vidas no momento em que ou ainda estava fazendo parte, como no caso do Inácio, que aquele primeiro acidente com o ônibus, morreu o Inácio, cantor, morreu o baterista, outras pessoas lá também perderam suas vidas. E depois aconteceu um acidente, aí a Elisa Clívia já tinha saído do Cavaleiros de Forró, fazia carreira solo, estava em Aracaju. No cruzamento houve um abarroamento. O veículo em que ela estava colidiu com o ônibus, né? O ônibus bateu lateralmente no veículo em que estava ela e outras pessoas da produção. E inclusive o marido dela, se não me engano, era o sanfoneiro da banda, morreu os dois, né? Terminou perdendo a vida. E o Gabriel Diniz, que também já tinha saído do Cavaleiros, seguia a carreira solo, foi uma tragédia aérea, o avião que trazia o Gabriel caiu na região de Sergipe, em um mangue, e o Gabriel perdeu a vida. Já a situação aí envolvendo o neto, né, não foi com relação a acidente, mas a gente vai aguardar o pronunciamento da polícia com relação a perícia que foi feita, porque foi chamado o IC, no Instituto de Criminalística, antes do recolhimento do corpo, para fazer todo o levantamento. Mas que Deus possa ter o cuidado de dar a ele o descanso dos eleitos, né? Possa descansar em paz, apesar de que a imagem, a foto mostra ali uma situação muito triste, né? Onde ele foi encontrado já sem vida, mas que Deus possa dar o devido descanso, que ele possa ter o descanso dos eleitos. 8:11, são 8 da manhã, 11 minutos, eu vou faturar. Volte já com muito mais informações e a sua participação no 3551-6600. E já eu vou trazer ela, que falou isso aqui, ó. Rapaz, essa mulher arregaçou, não foi? Eita, mulher doida danada. Teve uma oportunidade e falou abobrinha.
7: A gente tem que parar de babar quem não quer ser babado.
2: Aí você foi e babou o prefeito.
7: Gustavo
2: foi?
7: Do Lima, ó.
2: Aí ela diz um palavrão com o Gustavo Lima, ó. Aí depois ela vem aqui, eu passo já na íntegra, viu? Na íntegra já a fala dela.
8: Nos vídeos aí,
2: ó,
8: nos últimos dias. E eu vim aqui publicamente me retratar.
2: Ó, fazer... tá vendo? Fala o que quer e depois vai ter que sofrer as consequências. Eu volto já, rapidão.
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0: 8h23, 8 da manhã, 23 minutinhos. Vamos seguindo então com o Grande Rio Notícias, pela sua 99.1. Você continua enviando sua mensagem para nós no 35516600. Volto já a interagir com você. E a justiça determina que o CSA retire marca da Fatal Model dos uniformes. Além de ser condenado a pagar R$100 mil por danos morais coletivos, o Centro Esportivo Alagoano, CSA, terá que retirar a marca da plataforma Fatal Model de suas camisas oficiais e de todos os materiais promocionais voltados ou acessíveis a crianças e adolescentes. A decisão foi publicada no Diário da Justiça de ontem, quinta-feira, dia 2, e é assinada pela juíza Fátima Pirauá, da 28ª Vara da Infância e Juventude da Capital. A ação judicial foi promovida pelo Ministério Público de Alagoas, após o CSA firmar contrato com o site Fatal Model, plataforma utilizada para a divulgação de acompanhantes. O órgão alegou que a exibição da marca em produtos oficiais associados ao clube, que são utilizados frequentemente por crianças e adolescentes, contraria normas protetivas expressas no Estatuto da Criança e do Adolescente, o ECA. O CSA alegou que, por estar em recuperação judicial, o processo deveria ser analisado e julgado pelo juízo de direito da 3ª Vara Civil de Maceió. No entanto, a juíza Fátima Pirauá rejeitou o argumento, considerando que a ação civil pública tem o objetivo de resguardar o direito fundamental das crianças e adolescentes à promoção contra a publicidade inadequada. A magistrada determinou a suspensão da exibição da marca Fatal Model, inclusive na divulgação de jogos e nas entrevistas televisionadas, além de promover a retirada das peças já distribuídas e proibir novas divulgações. A gravidade da conduta reside na circunstância de que, nos eventos esportivos, a mensagem publicitária atinge não somente os torcedores adultos, mas também público particularmente vulnerável, composto por crianças e adolescentes, fecha aspas, diz a decisão. Ainda de acordo com a juíza, a inviabilidade prática de se selecionar o destinatário da propaganda, abre aspas, reforça a ilicitude do ato ao expor de maneira indiscriminada essa faixa etária ao estímulo inadequado ao seu regular desenvolvimento, fecha aspas. Ó, está em recuperação judicial e pegou uma multa dessa de R$100 mil, eita, meu Deus do céu, para quebrar de vez as pernas do clube, não é? 8h27, 8 da manhã, mais 27 minutinhos. Vamos lá, vamos aqui para mais informações. Deixa eu trazer os companheiros de UL2, tem informações pra gente. Eu vou trazer aqui a matéria. É a matéria relacionada a uma mulher que foi morta em Jequiá, né? Ela morre após uma agressão brutal em Jequiá da Praia. Quem traz a informação são os companheiros do ALTV, do Bom Dia, na verdade, é o Bom Dia Alagoas, o pessoal do Bom Dia Alagoas que vai trazer essa informação para o nosso programa. Ó, mulher morre após agressão brutal em Praia de Jequiá. Vamos então agora com a informação, vamos nos atualizar com os companheiros do Bom Dia Alagoas.
1: A gente traz nessa edição falando de um crime brutal também que aconteceu neste final de semana em Jequiá da Praia, no litoral sul do nosso estado. Uma mulher morreu depois de ser agredida com marteladas na cabeça. A repórter Eliana Gonçalves traz mais detalhes para a gente sobre esse caso. Eliana, até o momento, o que é que a segurança pública e o que é que você pode acrescentar a respeito de mais um caso de violência contra a mulher, Eliana?
2: Pois é, Viderlan, um caso brutal que chocou toda a região lá do litoral sul aqui de Alagoas. Esse crime aconteceu na última sexta-feira, por volta das 19 horas. A vítima foi identificada como Grace Daiane dos Santos, de 33 anos. Segundo as investigações, segundo os levantamentos e as informações que nós recebemos, ela foi encontrada com machucados ferimentos bastante graves na cabeça, ainda com vida, e chegou a ser socorrida. Por isso, esse crime foi tratado inicialmente como tentativa de feminicídio. No local, a polícia encontrou marcas de sangue na residência. Ela morreu dentro de uma residência lá em Jequiá. E também no quintal, uma escada de madeira e também foi encontrado um martelo com vestígios de sangue e de cabelo. Possivelmente, a polícia acredita que essa tenha sido a arma utilizada nesse crime. Testemunhas relataram que a vítima, Grace Daiane, foi encontrada amarrada a uma escada com essas lesões graves na cabeça. Depois de ser socorrida, ela foi encaminhada à unidade de pronto atendimento lá da região, a UPA, mas devido à gravidade dos ferimentos, ela precisou ser transferida aqui para Maceió e deu entrada no HGE com perda de massa encefálica e também ela precisou ser entubada. E nós recebemos agora há pouco a confirmação de que houve a morte encefálica dela foi confirmada e ela se encontra ainda o corpo no HGE. Depois do crime, logo após o crime, as forças de segurança realizaram buscas na tentativa de identificar o suspeito, que segundo testemunhas teria sido o companheiro dela com quem ela mantinha um relacionamento de cerca de 4 meses. Isso são informações ainda que vão ser investigadas e apuradas pela polícia. Mas esse homem, ele foi preso porque ele tentou fugir após o crime e ele foi localizado na cidade de Joaquim Gomes. Inclusive, houve uma tentativa de linchamento, mas a polícia chegou e levou esse homem para a delegacia. Ele agora se encontra à disposição da justiça. O crime está sendo investigado, o inquérito criminal deve ser aberto a partir de hoje, mas os primeiros levantamentos já foram feitos e compõem esse boletim de ocorrência que agora é tratado como feminicídio. O delegado Rubens Cerqueira é quem deve estar à frente conduzindo essas investigações e ao longo do dia a gente vai ter mais informações por parte da Polícia Civil. É com vocês aí no estúdio.
1: Tristeza, né, gente? Estamos falando de mais um caso de violência contra a mulher e cabe agora esclarecimentos da polícia com esse fato que a Eliana Gonçalves traz informações, chegou a ser socorrida, teve morte encefálica, né? As informações que chegam neste exato momento e nós vamos continuar acompanhando para trazer mais detalhes na sequência da nossa programação. Eliana, muito obrigado, daqui a pouco você volta aqui.
0: Lamentável, né? Lamentável, mais um crime brutal contra a mulher. Eu vou agora trazer o Raji Torres. Ó, o incêndio destrói banca de revista no centro de Arapiraca. Vamos com as informações do ALTV1, edição de ontem.
3: E no centro de Arapiraca, um incêndio destruiu completamente uma banca de revistas. Rogério Nascimento traz as informações agora pra gente.
4: Olha, a gente viu até o centro aqui de Arapiraca, Praça Manuel André, movimentação intensa aqui no centro, onde na manhã de hoje um surto muito grande. Essa banca de revista acabou sendo consumida literalmente pelas chamas após, principalmente, um curto. Deu para ver nas imagens iniciais quem passava aqui no início da manhã, mas não se sabe de fato. O corpo de bombeiro foi acionado e não, até o momento, não divulgou o que teria provocado esse incêndio. De fato, um curto circuito ou algo nesse sentido. Se foi criminoso, não se sabe ainda. Mas realmente a cena é chocante aqui. É uma banca bastante frequentada aqui na Praça Manuel André, no centro de Arapiraca. E infelizmente esse cenário, 100% destruída. As cadeiras ficaram consumidas, não tem como aproveitar, mas realmente o local foi isolado. O Corpo de Bombeiros informou que só após uma perícia é que vai tentar, sim, descobrir o que aconteceu. Cadeiras, freezers, até o caixa foi destruído nesse local. Um cofre também foi atingido. Mostra aqui, Ed, cofre destruído, as mesas. Também um cenário muito forte. Máquina de sorvete. Aqui é uma máquina de sorvete. E assim ela ficou totalmente destruída. Prejuízo muito grande para o empresário, bastante conhecido também aqui na cidade de Arapiraca. O empresário teve esse prejuízo, ali onde ficava Coco Verde, realmente não sobrou nada. Sistema de ar-condicionado, de refrigeração, olha a cena muito forte, lamentável. Até agora a gente não sabe, tentei entrar em contato agora com o empresário, mas não consegui. Provavelmente está muito abalado, prejuízo muito grande. Mas vamos aguardar de fato o que aconteceu. Se foi um curto-circuito, se foi um incêndio criminoso, que ninguém sabe ainda, segundo o Corpo de Bombeiros, só após fazer uma perícia aqui no local é que vai descobrir. Todo mundo que passa aqui, passa olhando, curioso, para saber de fato o que aconteceu. Esse incêndio foi já no início da manhã de hoje, madrugada para o início da manhã de hoje, chamou muita atenção. Realmente um incêndio em meio aqui às lojas, por sorte não atingiu aí nenhuma dessas outras lojas, devido à localização, que fica bem na área central aqui da Praça Manuel André, e o prejuízo aqui muito grande. Vamos torcer aqui para que o empresário se recupere. A gente está falando de um prejuízo de uma empresa que gera emprego. São vários funcionários que trabalham aqui, empresário conhecido como Júnior, ele muito conhecido aqui no centro de Arapiraca, e agora está amargando esse prejuízo. Vamos torcer aqui para que o mais rápido possível ele se reerga, volte a funcionar, porque são vários empregos aqui nessa localidade, aí a gente fica torcendo para que tudo dê certo.
0: Lamentável, né? Fica bem no calçadão lá de Arapiraca, né? Bem no meio da Praça do Calçadão e próximo a vários estabelecimentos comerciais. Ainda bem que o fogo foi controlado, apesar do prejuízo aí total do proprietário, mas o fogo foi controlado a tempo. Neide de Ilha das Flores está por aqui com a gente. Bom dia, Luiz Dantas. Graças a Deus que o Alves Correia está bem melhor. Está se recuperando devagarinho, graças a Deus. Né? Ele já está naquela expectativa de voltar a apresentar o programa em Arapiraca, lá na 96. Aliás, na Lida FM. O pessoal da 96 é que bateu um papo com ele. O Alves também passou pela 96, apresentou por um bom tempo o seu programa na 96 também de Arapiraca. Bom dia, Luiz. Olha só a neblina. Ah, essa foto aqui foi 6h30 que ela mandou. Só agora que eu tô vendo a mensagem da Marilã. Marilã, por aqui, nas imediações da rádio, a neblina também ela se fez presente, viu? Aqui essa imagem que você mandou. Deixa eu tentar. Ah, você passou bem pertinho da rádio, né? Aqui você desceu a João Ramalho. Pelo que eu posso observar, desceu pela João Ramalho. É verdade, esse pedaço aqui, logo cedinho, 6 da manhã, tava uma neblina, aquele negócio bonito fechado, né? E aí seguiu por até 7h30, ainda tinha uma neblina, uma faixa boa de neblina nas imediações do bairro Santa Luzia, aqui nas proximidades da Rádio Grande Rio. O que é que ela disse também? Luiz, tem notícias se já chegou a sertralina na farmácia? Ainda não, viu? Tô no aguardo. O Ângelo, que é o coordenador das farmácias, disse que assim que chegasse, ele nos informaria. Assim que chegar, a gente tiver essa informação, eu passo para vocês. Quem é que tá por aqui? Meu amigo Sidney, Sidney, que também mandou mensagem cedo, meu amigo. Só agora que eu tô visualizando algumas mensagens que mais cedo eu recebi. Ele diz: bom dia, garoto. Sidney, aqui da farmácia. Um alô aos amigos ligados no seu programa. Betinho da Rita, motorista, Janilson e Sidney da farmácia. Valeu, meu amigo. Eita, rapaz, tem até ligação sua, né? Vou ficar nessa dívida para mais cedo mandar o seu alô, viu? Quem também mandou mensagem mais cedo para nós foi a Cida Lima. Oi, Cida, tudo certinho com você?
5: Bom dia, Luiz. Que Jesus te dê uma boa sexta-feira, um bom final de semana abençoado para você e toda a sua família e todos os seus ouvintes. Um abraço para a dona Iracema, para a Graça Margarida, para a Anjinha, para a Messia, Manga Rosa, Maria Luísa, Maria Lima e a turma da Rua Sossego, todos aqueles que estão escutando. Se Jesus dê uma boa sexta-feira e um bom final de semana. Olha, o jogo de domingo eu quero 2-1, tá bom? Bom dia, Luiz, que Jesus te abençoe, um bom jogo e um bom final de semana para você, Luiz, que a paz do Senhor esteja contigo, te abençoando dia e noite. Por onde você passar, Jesus te acompanhe. Bom dia, Luiz, bom dia. Sim, Luiz, voltando aqui de novo. Peço secretário, dando passada na Rua Sossego, tá arrumado, subindo no muro. Eu limpei ontem a minha porta, me enfrentei a passar aquelas cobrinhas, aquela ruma de grilo, uns sapinhos miudinhos, uns bichos estranhos. E muito escorpião. Ele dá passadinha na Rua Sossego, por favor, em nome de todas as comunidades aqui da Rua Sossego, tá muito sujo. Muito sujo, a gente tem que pagar alguém para limpar nossas portas, porque tá muito cebosa, viu? Bom dia, Luiz, e obrigado mais uma vez. O secretário, estou esperando pela limpeza dele, que ele manda alguém limpar, viu? Tá muito sujo. Muito obrigado, Luiz, e obrigado, secretário. Bom dia.
0: Aquele abraço, Cida. Forte abraço para você. São 8h39. Eu vou pro break, vou faturar. Volte já com as últimas informações.
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1: 8h45, reta final do Grande Rio Notícias. Deixa eu trazer as informações do estado de Sergipe. E o Instituto Brasileiro de Geografia e Estatística, o IBGE, prorrogou até o dia 9 de julho as inscrições para o processo seletivo simplificado, que vai contratar profissionais temporários para o 12º Censo Agropecuário, Florestal e Aquícola. No Brasil, são mais de 8 mil vagas. A remuneração, aliás, as remunerações, elas variam de R$ 2.128 a R$ 4.008. E isso a depender da função exercida, além de benefícios. Os contratos terão duração inicial de até 12 meses, com possibilidade de prorrogação por até 48 meses. Em Sergipe, 109 vagas distribuídas. São 109 vagas distribuídas pelos municípios de Aracaju, Canidé de São Francisco, Estância, Frei Paulo, Itabaiana, Itabaianinha, Lagarto, Moita Bonita, Neópolis, Nossa Senhora da Glória, Nossa Senhora das Dores, Poço Verde, Propriá, São Cristóvão, Tobias Barreto e Umbaúba. A quantidade de vagas está distribuída entre as funções: agente censitário administrativo, 19 vagas. Agente censitário de informática, 17 vagas. Agente operacional regional, 15 vagas. Agente censitário regional, 15 vagas. Agente censitário supervisor, 43 vagas. As inscrições devem ser feitas exclusivamente pela internet, no site do Instituto Brasileiro de Formação e Capacitação, o IBFC, banca organizadora do certame. A taxa de inscrição é de R$ 53,00 e as provas objetivas acontecerão no dia 27 de setembro. 8h47. Concurso para comunicação pública é anunciado pelo governador de Sergipe. O governador de Sergipe, Fábio Mitidieri, anunciou que haverá concurso público para o sistema Aperipê de comunicação. O anúncio foi feito por ele na quarta-feira, dia 1º de julho. Há previsão de vagas para as áreas de jornalismo, publicidade e radiofusão. No entanto, o número de vagas ainda não foi divulgado. O edital do concurso deve ser publicado em breve. E Sergipe é o único estado do país sem domínio de facções criminosas. Um relatório apresentado durante o encontro da Rede Nacional de Operação de Operações Ostensivas Especializadas, o RENOI, e da Rede Nacional de Unidades Especializadas de Enfrentamento ao Narcotráfico, RENARC, apontou Sergipe como o único estado brasileiro sem atuação territorial relevante de organizações criminosas, conforme os critérios estabelecidos pelo estudo. O encontro foi realizado em Brasília entre os dias 23 e 26 de junho, reunindo representantes de órgãos de inteligência e segurança pública de todo o país. O levantamento, elaborado com base no mapeamento da Agência Brasileira de Inteligência, ABIN, analisou o panorama nacional do crime organizado e a transformação histórica da atuação dessas organizações nos estados brasileiros. O estudo avaliou 31 grupos criminosos considerados relevantes e identificou 75 células estaduais espalhadas pelo país, utilizando uma metodologia inspirada em modelos internacionais para classificar essas organizações conforme a criticidade nacional e estadual. De acordo com o relatório, foram identificadas 5 organizações criminosas independentes 10 ligadas à facção originária do Rio de Janeiro e 8 vinculadas a uma organização criminosa que surgiu no estado de São Paulo. A atuação dessas organizações foi constatada em todos os estados brasileiros, com exceção de Sergipe. Segundo o estudo, nenhuma facção alcançou em Sergipe os critérios mínimos de territorialidade e amplitude no narcotráfico utilizados para caracterizar domínio faccionado. O documento destaca que o estado permanece sem presença consolidada das principais organizações criminosas nacionais, cenário atribuído ao fortalecimento das políticas públicas de segurança, à integração entre as forças policiais, ao emprego estratégico da inteligência e à atuação preventiva dos órgãos de segurança. Apesar do resultado, o relatório ressalta que esse cenário exige vigilância permanente diante do avanço contínuo dessas organizações criminosas em praticamente todo o território nacional. Para o secretário de Segurança Pública, João Eloy, o reconhecimento é resultado de um trabalho construído ao longo de vários anos e que tem como base a integração entre instituições e o investimento permanente em inteligência. 8 da manhã, 51 minutos, faltando 9 para as 9, né? Tudo certinho, tá tudo por igual. Faltando 9 minutinhos para as 9 horas da manhã, a gente vai agora com o giro de notícias da agência Rádio Web. Quem traz informações para a gente é o Norberto Notari. Hoje, entre as informações, ele vai falar sobre o TSE, que vai debater pesquisas com representantes de institutos. Vamos lá, giro de notícias, agência Rádio Web, Norberto Notari.
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2: Sexta-feira, 3 de julho de 2026, este é o Giro de Notícias. Eu sou Norberto Notari e você acompanha os destaques do momento. Os ministros do Tribunal Superior Eleitoral vão se reunir no próximo dia 14 com representantes de institutos de pesquisas eleitorais. O objetivo é estabelecer critérios para a realização dos levantamentos. A agenda se dá após o presidente do TSE, Cássio Nunes Marques, suspender a divulgação de um estudo que apontou queda de Flávio Bolsonaro após divulgação de sua ligação com Daniel Vorkaro. O senador e pré-candidato à presidência Flávio Bolsonaro enviou manifestação ao governo Trump pedindo o adiamento do tarifaço por 180 dias, ou seja, para depois das eleições. No documento, Flávio admite que as ações dos Estados Unidos têm fortalecido o presidente Lula. O governo brasileiro defende que o tarifaço não se justifica e pede que não seja aplicado. O presidente Lula classificou o bolsonarista como traidor da pátria. O número de mortos na Venezuela após os fortes terremotos que atingiram o país na semana passada já é de aproximadamente 2.600. As informações foram confirmadas pela presidente do país, Delcy Rodrigues. O governo local afirmou que as equipes de resgate vão continuar os trabalhos de busca de desaparecidos. Um ônibus superlotado e em alta velocidade despencou de uma rodovia em uma ribanceira rochosa no sudoeste do Paquistão nesta sexta e deixou 40 mortos. Além dos óbitos, 8 pessoas ficaram feridas. As informações foram confirmadas pelas autoridades locais. A Suíça venceu a Argélia por 2-0 e está nas oitavas de final da Copa do Mundo. A seleção europeia encara agora o vencedor entre Colômbia e Gana. Portugal virou no final contra a Croácia e venceu por 2-1. Os lusitanos enfrentarão a Espanha na próxima fase, que bateu a Áustria por 3-0. O Giro de Notícias é uma produção da agência Rádio Web. Produção e apresentação, Norberto Notari. Trabalhos técnicos, Mário Melo.
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0: 8h55, reta final do Grande Rio Notícias. Gente, alunos de em São Paulo colocaram vidro em copo de água de professora. A professora Michele Ramos, de 37 anos, relatou ter encontrado uma lâmina de vidro em um copo de água dentro da escola, onde ela trabalha na rede municipal de São José dos Campos, São Paulo, na manhã de terça-feira, dia 30 de junho. O caso é investigado pela Polícia Civil como tentativa de lesão corporal. O episódio ganhou repercussão após Michele e as redes sociais, abalada, denunciar o ocorrido. Durante a aula, ela solicitou a um aluno que buscasse água. O aluno, então, teria colocado o vidro no copo e exibido a ação aos colegas. Outros estudantes teriam presenciado, mas não avisaram a professora e ainda zombaram da situação. A sala viu o que estava acontecendo e ficaram de murmurinho. Em vez de falar o que tinha acontecido, o que ele tinha colocado, o pessoal viu e eles não falaram e ainda ficaram. Abre aspas. "Se eu fosse você, eu não beberia essa água, professora Michele Ramos." Fecha aspas. A professora afirmou que precisou buscar atendimento médico e que desenvolveu problemas psicológicos em razão do que sofreu no emprego. Ela disse que tentaria registrar o episódio como acidente de trabalho. Procurada, a Secretaria de Segurança Pública de São Paulo informou que os estudantes envolvidos foram identificados por meio de câmeras de segurança da unidade e o Conselho Tutelar foi acionado. A ocorrência foi registrada na delegacia eletrônica como tentativa de lesão corporal e encaminhada à Delegacia de Polícia da Infância e Juventude de São José dos Campos. Em uma nova publicação feita na quarta-feira, dia 2, Michele agradeceu as manifestações de apoio recebidas após, na verdade, quarta-feira foi dia 1º, né? Acho que o pessoal na hora de digitar deve ter se equivocado. É quarta-feira, dia 1º. Michele agradeceu as manifestações de apoio recebidas após a repercussão do caso e disse que aguarda posicionamento das autoridades. A CNN Brasil entrou em contato com a Secretaria Municipal de Educação de São José dos Campos e com a direção da escola sobre as providências adotadas após o ocorrido, mas ainda não obteve retorno. O espaço segue aberto. Eita, que essa garotada, vou dizer, viu? Pense, viu? Esses alunos aí, é um negócio sério, né? Em casa, uma coisa. Na escola, outra coisa totalmente diferente. Os pais não fazem nem ideia do que aprontam. E sobre o fim da PEC 6x1, ela ficará para depois das eleições, segundo Alcolumbre. O presidente do Senado, Davi Alcolumbre, do União Brasil, mandou um recado direto aos senadores e setores sociais mobilizados em torno da revisão da escala de trabalho 6x1. A proposta só deve ser pautada e votada na casa após as eleições. Com o Congresso operando em ritmo lento e as atenções do mundo político voltadas para as bases eleitorais, a presidência da Casa avalia que o tema, considerado de alta sensibilidade econômica e forte apelo popular, necessita de um ambiente mais técnico e menos contaminado pelo debate partidário nas urnas. E é mesmo, viu? Porque uma medida popular como essa, que os caras vão querer se aproveitar, não tá no gibi, né? Final de Grande Rio Notícias, quem é que tá por aqui? Sônia, bom dia. Pergunta se já chegou fraldas, tu na escuta. Eu conversei com o nome dele, Ângelo, ele me disse que não tem fraldas em falta não, viu? Já teve lá, já voltou, ele me disse que não tá faltando não fraldas. Antônio, seu Antônio Ginaldo, é? Por aqui, né? Seu Antônio, que é do ar, tá sempre interagindo conosco. Aquele abração, seu Antônio. Quem está por aqui, mensagem de voz, vamos lá.
1: Bom dia, Jesus.
0: Oi, Ana, Deus, tudo certo?
1: Ana do Gabriel, agradeço a mãe, seu pai está bem.
0: Tudo bem, graças a Deus.
1: Nele. Minha mãe está mandando um abraço, e a Sandra.
0: Cheirão para dona
1: Luiz. Tem uma,
0: dona Givalda.
1: A Maria, aqui do Gabriel, é ela e o esposo, o que chamam Baixinho, estuda com a minha mãe. Eles não perdem seu programa, aqui na, de frente o Mercadinho.
0: Então, forte abraço para eles, viu? Aquele abração para o Baixinho e sua esposa, que acompanha o Grande Rio Notícias. Quem está por aqui, bom dia. É, não se identificou, aqui está escrito como irmão Cido, né? Mandou mensagem, mas não se identificou, só desejou bom dia. Uma ótima sexta-feira, abençoada para todos. Aqui é o Maluquinho do Brega. Vera, bom, fala, Luiz. Vera, tudo certo?
2: Bom dia, Luiz.
0: Bom dia, Vera.
2: Abençoada com Deus.
0: Amém.
2: Eu gostaria de você mandar seus parabéns para a Niete na Perucava.
0: Como é o nome?
2: Parabéns para ela, programando hoje.
0: Niete, é? Não entendi muito bem o nome, né? Deixa eu tentar ouvir Charinha, aqui.
2: Você manda seus parabéns para a Niete na Perucava.
0: Acho que é Niédia.
2: Parabéns para ela.
0: Repete para mim, ô Vera. Escreve, né? Eu entendi Niédia da Perucaba. Acho que é isso, né? Manda por escrito, se eu tiver equivocado. Clodoaldo Pereira. Bom dia, estou na sintonia, sempre ouvindo as notícias da nossa querida Alagoas, em especial Penedo, através deste excelente programa. Parabéns, Clodoaldo Pereira, Quirinópolis, Goiás. Fica com Deus, amém, meu querido, todos nós, hein? Amém. Seu Carlinhos, o que é que manda,
3: bom
0: seu
3: dia,
0: Carlinhos?
3: Dante. Aqui é o Carlinhos de Campo Redondo.
0: Sim, tudo na paz.
3: Mande um bom dia para o André e a Márcia lá na Itapuranga. Bom dia para o Ananias. Um bom dia para o José Ailton, também na Itapuranga. Bom dia para o Floriano, também na Itapuranga. Bom dia para o seu Francisco Gomes, lá na Praça Santa Luzia. Bom dia para o Hélio Carroceiro. Um bom dia para o Antônio dos Gols. Bom dia para o Pato Broco. Bom dia para a Marilza, lá no Povoado Penedinho. Bom dia para o Roberto e a Josete. E para todos os ouvintes, bom trabalho, bom final de semana.
0: Aquele abração, meu querido.
3: Sextou.
0: É verdade, mandou mais um áudio aqui, Fê?
3: No meu palpite do jogo, meu placar é 3 pro Brasil,
0: 3
3: pra Noruega.
0: Pronto.
3: 3-1 pro Brasil.
0: 3-1, é? É o placar do seu Carlinhos. Ah, cara, eu esqueci disso aqui, ó. De trazer. Aquela cantora que rasgou o verbo em cima do Gustavo Lima. Eita, essa mulher doida de pedra, né? É. Ó, deixa eu trazê-la aqui, viu? Já passou a parte que ela fala o palavrão? Deixa eu ver aqui, ó. Olha ela.
4: Porque enquanto ele não quis estar nesse palco,
0: sim.
4: Eu chorei 3 dias pra estar aqui
0: Eita,
4: hoje.
0: Eita, meu Deus, bichinha. Chorou 3 dias, ó, pra estar no palco. Escolha a boca com o Gustavo Lima.
4: Enquanto não tem, não dá valor.
0: Oh.
4: Tem muito.
0: Ela disse que Gustavo Lima é um filho da P.
4: Então,
0: eita.
4: Eu queria agradecer a Deus.
0: Ó. Oh. Por estar no palco. Ó, aí vem ela agora se retratando do vacilo.
5: Eu sou Rafalice.
0: Olha ela. Vamos lá.
5: Eu sou Rafalice, a pessoa que está circulando nos vídeos aí.
0: Rafalice,
5: nos últimos dias. E eu vim aqui publicamente me retratar, fazer aqui meu pedido de desculpas ao artista Gustavo Lima e a toda a sua família. Deixar bem claro também aqui, através desse vídeo, que em momento nenhum o meu intuito foi diminuir a memória de sua mãe. Pelo contrário, eu jamais faria isso, porque mãe é sagrado, eu tenho mãe, eu tenho família, e o que eu não quero para mim, eu não faço com o próximo. Mas aproveito aqui esse espaço para deixar claro para vocês que foi força de expressão no momento. Eu também estava eufórica, estava indignada pelo cancelamento do show de última hora, porque eu também era uma das fãs que estava lá aguardando pela segunda vez o show.
0: Deixa eu cortar aqui que já tá bom, não é? Já tá bom essa justificativa dela, que... Eita, meu Deus, que vacilo, né? O pessoal precisa entender que quem é cantor, quem é músico, tá em cima do palco, tá ali, não é pra fazer discurso, não. Nem é pra tomar... Nem é pra estar tomando pra si os problemas que não lhe pertencem, não. Questão de contrato do Gustavo Lima é com a empresa. A empresa do Gustavo Lima é a prefeitura. Se o prefeito foi lá, quis falar o que ele achou e bem entendeu dizer, é com ele a sorte. Aí você vai, nesse mesmo caminho, o prefeito tem as costas largas, minha filha. Você não se meta num negócio desse não. Vai lá, faça a sua parte, depois na baixa. Ô prefeito, ó, esqueça de mim não, artista da terra. Eventos como esse é importante que a gente faça parte, que o senhor valorize o nosso trabalho, né? Faça isso agora, vai para cima do palco, para seguir a mesma linha de discurso do prefeito. Ao invés de ir cantar, fazer o seu trabalho. E deixa o pau rolar para lá, na casa de Noca, já foi. Não é com você não. E depois volta às redes sociais para se desculpar, né? Porque deve estar com receio de receber algum processo. Se queimou com o público dela deve ter se decepcionado com ela. E no cenário aí, minha amiguinha, você termina ficando queimada. Feio mesmo que você fez. Bom, com a água do rio que passa, ela não volta. Vai ficar feio aí pra você e pra vida toda, isso. Final do Grande Rio Notícias. Vamos parabenizar os aniversariantes do dia? Eu recebi aqui a mensagem pra gente parabenizar. É Niete, né? Ela mandou o nome aqui pra mim. Niete tá aniversariando hoje. É a amiga da Vera. Vera lá da Casa das Carnes. Quem também vai estar aniversariando, está aniversariando hoje, é a Ana Paula, sobrinha da Marlene, está aniversariando hoje. O Tarcísio, pai da Lu, e que mora no... Tarcísio mora no BV. Ele vai aniversariar neste final de semana, próximo domingo. E por falar em aniversariante do final de semana, amanhã, meu amigo Carlinhos vai estar aniversariando. Carlinhos, que já foi operador de áudio, né? Já trabalhou na AM São Francisco, na Peneda FM. Carlinhos vai estar aniversariando amanhã, dia 4. A Itamar também no dia 4. A minha amiga Sandra. Sandra, acho que ainda trabalha no centro de diagnóstico. Já também vai estar aniversariando sábado. No domingo, quem também aniversaria vai ser dia 5. É a Irenilda Correia. Vai estar aniversariando no domingão, juntamente com o papai da Lu, que domingo completa a idade nova. A você que está completando a idade nova hoje, a você que neste finalzão de semana também vai estar aniversariando, parabéns, muita saúde e paz, felicidades.
6: Parabéns, parabéns, parabéns pra você.
0: E assim finalizamos o Grande Rio Notícias. Vem aí na sequência Sandra Maurício com muita música no Rio FM Show. Ao meio-dia tem Antônio Silva com as informações do programa A Voz da Cidade. E o Antônio, às 13 horas, entrevista o deputado federal Alfredo Gaspar. Vai estar com o Antônio no programa A Voz da Cidade hoje, hein? Às 13 horas. Às 14 horas tem o programa Derrubado. Às 18 tem Grande Rio Esportes. Às 19 tem o Eudes Alves e o seu Honda na Grande Rio. Às 21, a Voz do Brasil, e às 22, volta aquela programação da sua 99.1, feita especialmente para você. Vou ficando por aqui, tenham todos excelente sexta-feira, um ótimo final de semana, segunda-feira, a partir das 5 da manhã, se Deus permitir, estaremos aqui com o melhor do forrozão das antigas no Bom Dia Grande Rio. E às 6 da manhã, em mais uma edição do Grande Rio Notícias. Um abraço e até lá.
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0: E aí então, bom dia! Sextou com alegria! Dia 3 de julho de 2026. Entra no ar a partir de agora o nosso programa Rio FM Show. Explosão de música, alegria, alto astral. Minha amiga dona de casa fica só me aguardando pra gente interagir enquanto ela faz a faxina, lava roupa, organiza a cozinha. É muita coisa, não é isso? Muita coisa sim. Sabe quem vai ficar com a gente até o meio-dia? Nossos queridos anunciantes. Pausa pro espirro, hein? Ana, você me deixou assim, espirrosa. Oba, oba, oba. 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Vamos que vamos, sexta muito bem, trazendo por aqui, né, o sextou de Leonardo, pra gente levantar o astral dessa sexta-feira que será premiada de alegria, saúde, paz e muito amor, especialmente para os aniversariantes do dia.
1: Parabéns pra você.
0: E então, vamos fazer festa? Ele chegou!
2: Vamos deixar o rabo de cachaça,

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0: Vamos nessa festa, eu tô chegando, domingo tem jogo, bora lá pra aquela torcida, hein? Já sabe, já sabe. Não é possível votar contra o Brasil, tá? Pelo amor de Jesus, vamos ser brasileiro. Pelo menos uma vezinha na vida. E para de dar tanto, né, poder ao adversário. Vamos torcer pro nosso timão de coração, né? Juntar os amigos, a família, nos confraternizar e fazer com que tudo seja melhor, né? Para a nossa seleção. 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E aí, o que aconteceu depois? Vá, diga aí. 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Às 9 horas e 38 minutinhos dessa sexta-feira, 3 de julho, vamos lá destacar os nossos queridos amigos e ouvintes que estão na audiência com a 99.1. Grande Gato Preto, um abração para você que está na audiência com a gente lá em São Paulo. Aquele abraço, sextou! Música que marcou sua vida quando chegar o amanhã. Valeu, valeu aí. Grande, grande Beto Friedman. Ana Célia, Sítio Alvorada. Vai curtir Luan Santana. Linda, lindas canções, né? Para sua amiga Valquíria e todos que estão ligadinhos com a gente. A Ana já me passou a gripe, viu, Eudes Alves? A Ana já me passou. No mesmo dia, a noite já tava ruim. É, tá cada dia pior. Eita, valeu Eudes, Ronda na Grande Rio, Ronda Penedo, Maluquinho do Brega também tá em sintonia com a gente. Olha a Marlene da João Ramalho, desejando paz, saúde, amor e alegria para todos os amigos, familiares, especialmente a turma do Projeto Alegria de Viver, incluindo Dona Petrúcia, Lúcia Barbosa, Ana Paula, Danda, Dida, Tânia. É, obrigada aí, tá bom, minha amiga? Ela também tá parabenizando a sua sobrinha Ana Paula, que hoje tá completando mais um ano de vida, e oferecendo pra ela o sucesso P de Pecado. Ana Paula, titia e toda a família te abraça com muito carinho, e nós que fazemos a Rádio Grande Rio FM, te oferecemos o melhor da vida, te desejamos o melhor da vida e que caiam chuvas de bênçãos sobre você hoje, amanhã e sempre. Parabéns, Ana Paula.
3: Parabéns pra você.
0: Parabéns a todos os aniversariantes. Oi. Olha o Ronaldão.
14: Linda, linda as canções, né? Para sua amiga Valquíria e todos que estão ligadinhos com a gente.
0: Ah, hoje é sexta-feira, menino. Hoje é sexta-feira. O que, é que a gente vai curtir nessa sexta-feira? Coisas boas, né, não, Ronaldão? Mas gente com a gente.
16: Oi. Eu acho que eu vou trabalhar só daqui a um mês, viu?
0: Não, menino.
16: Porque o vírus deve estar circulando aí no estúdio.
0: Eu te falei. São 48 horas, né? Ela deixou direitinho, mas ela deixa em 2 segundos. A gente pega. De boa. Bora lá então, de sucesso. Simone Mendes. Epa. 9h40.

0: Simone Mendes.
1: Esqueça tudo, pagode de qualidade.
0: Que coisa linda, hein?
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0: sucesso de Luan Santana com ele, Rick Martin. Estranho na programação Grande Rio FM. 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Cuide-se já com a doutora Patrícia Barreto, que aponta o próximo sucesso, Tarcísio do Acordeon. Especialmente para minha amiga professora Elineus em audiência. Turma de Piaçabuçu. 9h49.
1: Seu Gordinho, viu? Botando pra mexer com os corações.

É linda, né? Linda demais! Ciel Rodrigues e Tati Pink Covarde. Antes, Thiago Aquino, assunto delicado. Rei Vaqueiro e Xan de Avião, nome proibido. Tarcísio do Acordeão, Voltável. Rick Martin, Luan Santana, Estranho. Grupo Menos é Mais, Simone Mendes, Peito do Pecado.

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1: Sandra Maurício. Beijo.
2: Muito bem, já por aqui de volta. Vamos lá. 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Oi, amor. Bom dia, minha Lira. Querida.
1: Cadê minha música?
2: Qual a música?
1: Passa lá
2: em casa, Jesus.
1: Passe logo. Hoje.
2: Vou passar. Oh, coisa linda. Agora, quando mandar uma mensagem pra mim, diga seu nome, tá bom? Não esqueça de dizer, aqui é do bairro tal, por favor, tá? Eu sei que é a netinha lá da Dona Rosa. E os irmãozinhos dela, todos ficam ligadinhos com a gente todos os dias. Que alegria, né? Meu papaizinho, Valdeci do Castro, bom dia.
3: Deus te abençoe.
2: A nós Sandinha. Todos.
3: E sua mãezinha Sema tá abençoando também. Hein? Ô, Sandinha, é agora de manhã, você quer procurar a música do cantor Roberto Carlos.
2: Certo.
3: Por isso, pra minha esposa Selma, pra vocês irmãos todos.
2: Obrigada.
3: E pra minha prima Núbia, Nádia das Antas e família, é o Ronaldo, Cravo, Gael e Lu de Igreja Nova, Galega do Lagoa da Canoa, Eliane, o esposo Ailton, a Inhangá Piraca, e não esquecendo também da minha prima Lila e a Graça e o menino Leonardo. E agora, Quitéria e Leida. E família. Para o menino aí que é o
2: Manuel?
3: O Sargento Santos Abuzu. Mané Leiteiro na saúde. O Marizan, nosso amigo. Que Deus te dê sua saúde, Marizan. E Magnólia, Nazaré. E menina, que é a. E não esquecendo também. Já falei, Sargento Santos Abuzu. E o Marculino, a Empenedo, Maria de Gileno, o Bahia, o compadre Zé Milton Chinaré, sua esposa, que é minha prima, é a nome da Marlene, Bigode de Aço, que está aniversariando hoje.
2: Eita, Bigode de Aço!
3: E o Lela do Bar aqui no Sobrado. E todos que estão escutando, falar de um por um é muita gente.
2: Graças a
3: Até
2: Deus.
3: Até agora de tarde, né? Se Deus quiser.
2: Sim. Muito querido, muito amado, meu papaizinho, minha mamãezinha. E parabéns, Bigode de Aço! Parabéns, vida longa! Mas, gente, bom dia, 10h14.
4: Oi, Adriane. Ouvir a música do Pablo. Certo. Quem ama, não machuca.
2: Certinho.
4: Pra toda a galera da Santa Cruz. Pra vocês aí da rádio. E um ótimo final de semana aí pra vocês.
2: Obrigada, meu bem.
4: E uma ótima sexta-feira. Deus sempre abençoe vocês. Fiquem logo boa dessa gripe.
2: Amém, querida. Obrigada.
4: Solou essa gripe.
2: Obrigada, Dilene. Também na audiência com a gente tem a Iris lá no beco do hospital. Vai curtir Toque 10, oferecendo pra ela e pra toda a galerinha que tá curtindo junto com ela, o Jackson, Bruno, Ninho e o Genildo. Essa galera lá na Avenida Vanderlei, aqui pertinho da rádio, tá na sintonia com a gente. 10h15.

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1: diz essa força, vai Brasil.
0: 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Oi, 10h36.
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0: Sou eu, até o meio-dia com você.
2: Sandra Maurício,
0: beijo pra todo mundo que acompanha a gente nesse clima de festa.
3: Bom dia, Sandra Maurício.
0: Bom dia,
3: Sandra
0: Rodrigão. Maurício,
3: Pablo.
0: Bora.
3: A música nova dele, Da Chuva.
0: Bora chorar na chuva, valeu.
4: Oi, Sandra.
0: Oi, querida. Bom dia.
4: Como é que você está? Estou, hein? Hoje eu gostaria, Sandra, que você colocasse uma música de Unha Pintada. Minha família tem vergonha de mim.
0: Eu quero que a chaceiro vem, né?
4: Pra toda a minha família, todos meus irmãos.
0: Vergonha pra família.
4: E pra Andréia, minha cunhada, Cássia, cunhada, Alessandra, Creuza.
0: Certo, querida.
4: E todos que estão me ouvindo, Sandra. Pra vocês aí da grande dia.
0: Obrigada, minha flor.
4: Especialmente para o Júnior Danta também e o Alves Correia.
0: O meu mano.
4: Estão tudo bem, né?
0: Bem melhores, graças a Deus.
4: Vão se levantarem mais ainda, porque Deus é maior e Nossa Senhora Aparecida passa na frente de nós todos.
0: Amém.
4: Oi, Sandra, também eu quero essa música oferecer também para minha sobrinha de consideração, a Samara, filha da Sandra, que está completando o ano. Lá na Vila Matia, amanhã ela completa ano. Tchau, obrigada.
0: Por nada, meu amor. Feliz aniversário, gata. Tudo de bom na sua vida.
5: Parabéns
0: pra você. E mais gente com a gente. Oi.
6: Sandra Maurício, bom dia.
0: Bom dia, Flor.
6: Eu fiz uma música. A minha prima, Luana. Priscila, do Salão Capricho Charma, ali em frente à rodoviária.
0: Sim.
6: E a minha prima Andréia, André. E especialmente o meu esposo.
0: Certinho, minha filha.
6: José Maria, conhecido por Zé Dedé.
0: Ó, oh, o Zé da Dedé! Dedé. Tá sumido. É Ele sumiu, Gina.
6: A música é Folha Seca, de Amado Batista.
0: Ele sumiu, Zé da Dedé, nunca mais falou com a gente. Saúde pra todos vocês, um abraço na família. Obrigada pela audiência. Eita, coisa boa ter vocês conosco.
7: Bom dia, Sandrinho.
0: Bom dia, menino.
7: Redondo. Sandra, toque a música Paixão de Mulher, de Paula Fernanda.
8: Pra mim e todos os ouvintes. Tchau.
0: Olha, Amado Batista, eu vou colocar aqui o novo sucesso dele com Léo Magalhães, que vai estar dia 10 aqui na região. Dia 10, Léo Magalhães. Eita, Titi Edilson, eu vou correr pra sua casa. Posso? Certo, um abraço aí, Carlinhos, lá no Campo Redondo, na sintonia com a gente. Tem mais gente conosco.
9: Bom dia, Flor.
0: 10h39.
9: Tá falando, Ana Lúcia do bairro, Senhor do Bom Fim.
0: Um abraço, povo doiteiro. Oi, menina.
9: Gostaria de ouvir a música Desejo de Menina, Esperando Você, para oferecer a mim, a minha filha Ana e Beatriz, a minha família, especialmente para você, a tia Dilza e a todos da Grande Rio FM. Beijo no coração de todos.
0: Beijo, beijo, beijo, beijo. Já tem Esperando Você com João Gomes e Araché, especialmente para Ana Lúcia, né? Ligadinha conosco, valeu. Olha ela, 10 milhões de áudios, aí é difícil alcançar. Oi, já sei, tá com problema no seu celular, né? Deve ser espaço, viu, Vaninha? Por isso que você não tá conseguindo enviar a mensagem. Tá vindo só segundo, né? Dá uma apagadinha aí, que é sem espaço. Geralmente é isso.
10: Bom dia, Sandrinha, que tá falando aqui. Mas é do Salão
0: maravilhosa.
10: Sandrinha passou a música evangélica pra mim, da Maria Marçal. Outra qualquer aí, viu? Tô aqui na escuta, minha filha, todo dia, viu? Em nome do Senhor Jesus. Tô aqui pra oferecer pros meus filhos, pra vocês aí, pra todos meus filhos.
0: Certo.
10: E pra meus irmãos da igreja. Meus irmãos de sangue. E pra todos que estiverem escutando o rádio, muito obrigado. E um bom dia. E
0: bom
10: você
0: dia.
10: Senhor Jesus, tchau, fico com Deus, abençoe.
0: Um abraço.
10: E nós te vemos.
0: Isso, vem aqui na rádio me visitar. Enquanto isso, o Pablo vem chegando com esse choro na chuva. Ai, ai, como dói. 10h41.

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1: Meu amigo Léo Magalhães. Cadê você, menino?

0: Claudice Maurício! Povo no Manibu, aquele abraço meu, titio, Didi, tia, pastora, tia Gilda, etc. E tal.
1: Obrigado por tudo.
0: É lindo demais.
1: Meu amigo, Léo Magalhães.
0: Vontade de ouvir de novo, né? Mas pode não ter mais música por aqui.
1: Cadê você, menino?
0: Eita, nós! 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Eba, vamos lá. Dá continuidade à sequência de sucesso. Carlinhos Campo Redondo. Todas as famílias que curtem a gente. Minha tia Jacira, hoje tá de idade nova. Feliz aniversário, muita saúde, alegria, paz. Que tudo de melhor aconteça na sua vida. Se sinta abraçada pelos amigos, familiares e o carinho especial dos seus sobrinhos que te amam muito. Eu e meus irmãos. Parabéns, tia Jacira. Parabéns. Vida longa. Parabéns. Próspera, abundante, do que há de melhor no céu aqui na terra. Paixão de mulher. 10h52.

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0: 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Destacando os ouvintes que estão com a gente em 823551-6600. Maria Marçal, já, para Dona Maria José, lá em Piaçabuçu.
1: Bom dia, Sandrinha.
0: Bom dia, meu bem.
1: Estamos aqui na escuta, viu? Eu e a mãe. A mãe tá aqui na cozinha, né? E eu aqui também.
2: Isso mesmo, Sandrinha.
0: Oba!
2: Todo dia eu ouço o programa, viu? Uhul! Eu não falo não, mas eu tô aqui.
0: Rosilene Santana, gente linda.
1: Beijo, linda.
0: Um beijo, saudade. É muito bom ter você, está no meu coração. Essa família é toda linda, toda abençoada. Que alegria. Um abraço também para Salete. Estou com muita saudade da Salete Santana. Minha amiga Vaninha não conseguiu mandar o áudio ainda. Ilha das Flores na escuta.
3: Bom dia.
0: Querida Neide.
3: Eu gostaria que você passasse para mim. Sim. Qualquer uma música de Iguinho e Lulinha.
0: Pode crer. A gente passa assim.
4: Bom dia, Sandrinha. Tudo bem? Fátima Belo do Raimundinho. Como vai você, minha linda?
0: Melhor tá agora te ouvindo.
4: Jesus, perecer minha música com meus 4 netinhos. A toda a turma do Raimundinho, viu? E Jesus abençoe.
0: Amém, querida. Só apaixonada. Música, só, né? Apaixonada. Só apaixonada. Só apaixonada. Beijo, meu bem.
5: Eu cheguei agora da luta, ó. Trabalhando com força.
0: Ok, grande Maciel. A procura de um amor.
5: De amor, né?
0: Tá
5: quero
0: sozinho, que tá carente.
5: Quero que me sério, tua procura há vários dias. E até agora nada, né? Mas Deus vai ajudar. O número é esse, 91106672. Toca uma música, Sandy, aí da Calcinha Preta aí.
0: Bora, menino.
5: Obrigado, nessa rádio maravilhosa.
0: Valeu, menino.
5: Procura, né?
0: Olha, quem quiser Maris, um amor, fala aí com o Maciel.
6: Uma boa sexta-feira pra,
0: pra
6: você,
0: nós, minha flor.
6: Família. Um abraço pra sua tia.
0: Obrigada.
6: Que Deus dê muitos e muitos anos de vida a ela, pela pessoa
0: Titia
6: que
0: Jacira,
6: ela é.
0: É maravilhosa, né?
6: Pra ela e família. E que Deus abençoe hoje, ela e sempre. Bota pra ela aí, de todos os ouvintes. Para minha sobrinha também amanhã, Vanalisa, mora no Barro Vermelho. É aniversário dela também. Fazer um almoço de frigir, florescer as duas.
0: Obrigada, meu amor.
6: Um feliz aniversário para as duas. E para você, um bom dia, um bom final de semana e um bom jogo, viu?
0: É, vamos ganhar.
6: Um a um.
0: Uhul! Obrigada, viu, querida? Cida Lima, Rua do Sossego.
6: E o Yuri Antônio, todos ouvindo da Rua do Sossego.
0: Yuri, que saudade do Yuri.
6: Para você, as duas aniversariantes. Um é amanhã, a sua tia é hoje, né?
0: Sim.
6: Que Deus abençoe as duas.
0: Deixa eu tocar os parabéns. Bom dia, meu bem. Saúde e paz para todos os aniversariantes.
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0: Bom dia, querido. Isso. Bom dia, menino.
8: De Salgueiro, Pernambuco.
0: Salgueiro, Pernambuco.
8: Eu tô ouvindo.
0: Grande Nilton Santos, muito, muito, muito, muito obrigada, menino.
8: É pelo aplicativo.
0: Que bênção.
8: Da voz bonita.
0: Obrigada.
8: Eu sou
0: é o Nilton.
8: É pra mim, é que eu escuto a rádio.
0: Valeu.
8: Locutora e locutora.
0: Obrigada, Nilton Santos. Obrigada mesmo por você estar ouvindo a gente aí em Pernambuco, Salgueiro, todo o povo de Salgueiro que acompanha a gente, toda a sua família. Muito obrigada pela audiência. Bola de sucesso! Maria Marçal, cura!

povo apaixonado curtindo a gente, uma nova Aldice, Valéria. Eita, essa família é Maurício também, tá aí morando pertinho da minha família Maurício, de tia Gilda, tio Didi, tia Pastora. Também aproveita e manda uma loção toda especial pra tia Cícera, tia Tereza, aqui pertinho do SESI. Não é pra você ficar com ciúme não, que eu vou falar seu nome, viu, Izete? Tá bom, Izete? Eu lembrei que você fica com o rádio ligado, por isso que eu tô falando nas minhas tias. Um abraço, Izete, que saudade de você. Beijo, beijo também pra minha madrinha, Maria Peu, né? A Maria Conceição. E para o meu titio Dedé, meu titio Davino. E a sua esposa, minha comadre Fátima. Um abraço todo especial, tio Manuel, Maria, Mariângela. Abraços carinhosos pra quem mais? Será que eu tô esquecendo alguém? Meu titio Agrício, a Izete e toda a família. A Francis, o Robério. Quem mais? Quem mais? A Genilma, a Giovana. Isso, Gui também, todo esse pessoal, minha família linda, maravilhosa, que é uma verinha.

0: o Tião, o Ricardinho, a quem mais? O Alisson e a família do Alisson, meu primo Ebson, doutor Ebson, toda essa família linda que eu amo de paixão, meu abraço pra vocês e obrigada por estar conosco. Fica triste não, não te esqueci não, primo Edinho, lá na Rua da Esperança, Larissa, Edjane, Clarinha, Maria Júlia, povo lindo, vamos lá de Tairone. Sandra Maurício. 11:25.
1: Essa música é linda.

0: Agora são 11h31, eu faturo e volto já já.
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0: Agora são 11 horas e 37 minutos. Vamos lá, que tem mais gente com a gente.
1: Santa Marisa.
0: Bom dia, querido.
1: A Tereza tá completando.
0: Tereza? 60 anos a Tereza.
1: Dona Helena completou ano ontem.
0: Dona Helena.
1: Música aí, Marco do Batista.
0: 60 anos.
1: Marco do Bar da Vó.
0: Bora, Marcos.
1: E o Paturi, a mãe dele. 60 anos.
0: 60 anos a mãe do Marcos.
1: Jogo 2-1, viu?
0: O jogo 2-1. Eu também, eu quero.
1: Pareça, viu?
0: Certo, eu irei.
1: Aparecer aí.
2: No Bar da Vó.
1: Marca o dia.
0: Ô, oh, gente.
1: Meu, Santa Marisa. É o Marco aqui do Bar da Vó. Tchau.
0: Olha, eu agradeço demais, Marcos, você, sua família. E dá um beijão na sua mamãe por mim. Eu vou me organizar. Olha, quem for pro Bar da Vó, eu vou falar pro Fábio Dantas quando ele voltar aí, que ele leve eu também. Ele e a esposa dele, a doutora Vanessa. Vai eu e a Pacotão, né, Pacotão? Que essas coisas assim a gente vai junto, pra mandar uma força pra outra, que na hora de voltar, se a gente vier capengando, aí a gente troca de lado, assim, o lado que tá capengando, aí vem direitinha de pé, uma escorando a outra, entendeu? Não, mas eu também não, mas tudo bem. Deus abençoe a sua mamãe, Deus abençoe os aniversariantes aí do Bar da Vó, de ontem e de hoje.
3: Parabéns. Parabéns.
0: Muitos
3: você.
0: Anos de vida, saúde, paz, amor e alegrias.
4: Fala, minha amiga Sandra Maurício.
0: Oi, Evânio.
4: Uma ótima sexta-feira, um bom final de semana. E atenção, viu, para o pessoal que se inscreveram para a corrida dos Guardiões de Penedo. O pessoal da polícia já está aqui, bem na esquina do Mercado Vital. Mas que não trevo do Bom Jesus, já entregando os kits da corrida.
0: Oi, viu, começou.
4: Pessoal? Você que fez a inscrição para a corrida dos Guardiões de Penedo, pessoal já tá entregando os kits aqui no estacionamento do Mercado Vital, aqui no trevo do Bom Jesus dos Navegantes. Já fui lá, já peguei a minha, viu? Amanhã estarei lá com fé em Deus. Eu, meu amigo Rafael Medeiros, também vai correr, viu, Sandrinha?
0: Vai,
4: muita
0: vai.
4: Muita gente correndo amanhã. A todos um bom
0: bem.
4: Final de semana. Forte abraço.
0: Querido, um abraço, Evânio Santos. Opa, outro querido tá com a gente lá em Quirinópolis, no Goiás. É o grande Clodoaldo Pereira. Fica com Deus você também, toda a sua família abençoada aqui. Ele disse, eu tô na sintonia da Grande Rio FM. Show! Rio FM Show é um programa referência. Beijo, meu querido. Deus abençoe você e todos aí nessa usina, né? Na usina, trabalhando em Quirinópolis, Goiás. E você faz questão de levar o som da Grande Rio FM. Muito obrigada. Oi, Ela, Deide. Oi, Miguel e Lulinha. Com Roberta Miranda. Vem matar minha saudade, faz minha vontade. Vai, Neide. Ilha das Flores na sintonia.
5: Maria, pra o José.
0: Maria, também. José, Zelita. Oba!
5: Bom dia.
0: Vocês são queridinhos, vocês são especiais pra mim aí na Rua do Flamengo e na Rua do Vasco. Zelita, Maria e Zé curtindo a gente. Muito obrigada. Minha querida amiga, Vera, na Casa das Carnes, tá mandando um feliz aniversário pra Niete, é isso mesmo, na Perucaba. Tem cabaré essa noite? Tem sim. Olha o Binho. Binho, o Lebre, Júnior, Ramon, Mumbassa, Bibi, Renato, todo o pessoal aí do povoado Mata, da Cavalgada Nossa Senhora Aparecida. Um abraço pra vocês.
6: Bom dia, Sandinha, que é a vossa Tamélia.
7: Quem mais? O Alisson.
6: Eu quero a música dos Clones, toca para ela, tô na escuta, tô de cavaleiro do forró.
0: Bora de música.
6: E o Brasil vai dar de 3-1.
0: Uhul!
6: Manda um dia abençoado por Deus.
0: Pra nós, Aldice! Vamos lá de música, Amado Batista, quero namorar. 11:41.

0: Amado Batista chegando, Frei Gilson atendendo a Cida Lima, para Hugo Lima, para o seu netinho e as aniversariantes do dia, que é a tia Jacira e mais alguém, né, que ela pediu.
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0: Na sequência é os clones, certidão de casamento.
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0: 11h44.
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0: TV Seixas, Dona Petrúcia, professora Lurdinha, Dona Leda no Matadouro, Dona Rosa, lá no bairro Vermelho.

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Olha aquele abraço carinhoso especial mais uma vez, Dona Petrúcia, minha amiga Vera. Net na Perucaba vai dançar. 11:52.

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0: E o FM Show vai ficando por aqui, de volta na próxima segunda-feira. Das 9 ao meio-dia, e eu, Sandra Maurício, estou me despedindo de você, agradecendo a sua companhia, dizendo que vem aí o programa Voz da Cidade com Antônio Silva, e hoje, a partir das 13 horas, nós estaremos aqui com o deputado federal Alfredo Gaspar. Deixa o rádio ligado, que você já sabe, o homem é forte, o homem é espetacular. E vai estar aqui com o Antônio Silva, tá bom? Então, todos fiquem aí na sintonia da Grande Rio FM, primeiro lugar em todo lugar. 11h56, tem mais um ouvinte por aqui.
2: Bom dia, Sandra Maurício. Toca a música de Natanzinho Lima. Coloca a música dele aí. Ofereço pra todos vocês, ouvindo pra galera aqui de Beijo Grande.
0: Valeu, querido. Então tá, Natanzinho Lima, pra todo o pessoal de Brejo Grande curtindo a gente. Obrigada, Jaminho, por você não esquecer de nós, tá? Obrigada a todos, mas antes do Natanzinho tem É Sério, sucesso que vai especialmente pro meu amigo, é assim que ele disse, que é o nome dele, Cobra ou é Cobrão? É, isso aí, ele veio aqui pedir a música pessoalmente e a gente vai tocar. Obrigada a todos pelo carinho, 11h57, eu volto a partir das 14 horas no programa Derrubado.

0: Ralph de Fiódol.
1: Sandra, meu nome é Sandra.
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12:21 em Penedo, 12:21, muito boa tarde para você. Está começando a partir de agora aqui pela 99, o meu, seu, nosso programa A Voz da Cidade. Dizendo que a direção geral é dele, Moacir Andrade Filho, o Bola. Produção e apresentação.

A oração do Pai Nosso está na Bíblia, no livro de Mateus, capítulo 6, versículos de 9 a 13. O Senhor ensinou a oração mais eficaz e poderosa. Esta é a oração do Pai Nosso, que convidamos você a orar agora junto conosco. Em nome do Pai, do Filho e do Espírito Santo. Amém. Pai nosso que estais no céu, santificado seja o vosso nome. Venha a nós o vosso reino. Seja feita a vossa vontade, assim na terra como no céu. O pão nosso de cada dia nos dai hoje. Perdoai-nos as nossas ofensas, assim como nós perdoamos a quem nos tem ofendido. E não nos deixeis cair em tentação, mas livrai-nos do mal.

12h24, 12h24. E a partir de agora vamos com as principais manchetes de tudo que será notícia no programa de hoje. Senadora Damares Alves cobra implementação de cadastro de predadores sexuais. Flávio Bolsonaro estuda ceder vaga de vice para o grupo de Michele em 2026. OIML de Maceió identifica corpo encontrado em saco. É de uma adolescente de apenas 15 anos. Itália anula extradição de Carla Zambelli e manda caso para novo julgamento. Justiça determina a retirada da marca Fatal Model dos uniformes do time do CSA. Luiz Fux.

0: assumirá a presidência da segunda turma do STF após o recesso. Marcos Oliveira Ubeissola, internado novamente, passa por cirurgia. Operação Fio de Ariadne mira grupo suspeito de causar prejuízo de mais de R$1 milhão a instituições financeiras. Polícia Civil e PM cumprem mandado de prisão contra investigado por violência doméstica em Neópolis. TSE manda retotalizar votos e recoloca Nivaldo Albuquerque na Câmara. Vai a sanção, projeto que autoriza a venda de spray de pimenta para a segurança das mulheres. Operação apreende espingarda e peles de 3 jacarés em Piaçabuçu. Discussão por cobrança financeira acaba em caso de dano no povoado Perucaba. Homem é autuado por portar faca durante abordagem em bar de Piaçabuçu. Tudo isso e muito mais a partir de agora aqui na 99, no seu programa A Voz da Cidade, que já está no ar.
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Muito bem, boa tarde para você, ouvinte da Rádio Grande Rio FM. Estamos chegando com a graça de Deus, prometendo ficar com os senhores até as 14, com o maior volume de informações de todo o Baixo São Francisco, dizendo que você pode participar do nosso programa pelo 3551-6600, é o nosso telefone fixo, 3551-6600, você pode ligar, tem que ser pela operadora, não pode ser pelo WhatsApp, viu? Ligações para falar comigo ao vivo só se for pelo chip, pela operadora. Agora, para você enviar a sua mensagem de áudio ou texto, aí sim você pode utilizar o 3551-6600, que também é telefone fixo e WhatsApp aqui da Rádio Grande Rio FM. Você pode então enviar a sua mensagem de áudio ou texto. Olha, no programa de hoje nós vamos receber aqui, pelo menos é o que está agendado, né? A vinda do deputado federal Alfredo Gaspar de Mendonça. Essa entrevista está agendada por volta das 13 horas, viu? Então nós já estamos por aqui, vamos dar continuidade ao programa e às 13 horas o deputado federal Alfredo Gaspar vai passar por aqui para bater um papo conosco, né? Falar das suas ações na Câmara Federal e falar com seus eleitores, né? Aqui da cidade de Penedo, viu? Então daqui a pouquinho eu vou estar recebendo o deputado federal Alfredo Gaspar.

12h31 em Penedo, 12h31. Vamos de informações para você que está aí do outro lado do rádio, na nossa sintonia, falando o seguinte, viu, para você. A Polícia Civil e a PM cumpriram mandado de prisão contra investigado por violência doméstica em Neópolis. Uma ação integrada entre as forças de segurança resultou no cumprimento de um mandado de prisão nas primeiras horas desta quinta-feira. Lá no município de Neópolis, interior de Sergipe, o alvo da operação é investigado por descumprimento de medidas protetivas de urgência no contexto de violência doméstica e familiar contra a mulher. A prisão foi realizada por equipes da Delegacia de Neópolis com o apoio da Força Tática do 18º Batalhão de Polícia Militar. A operação aconteceu no povoado Flor do Brejo. De acordo com as informações divulgadas pela Polícia Civil, os agentes montaram um cerco no imóvel onde o investigado estava, garantindo a segurança da ação. O homem foi localizado e preso sem oferecer resistência ou causar qualquer tipo de intercorrência. Após a captura, ele foi encaminhado à delegacia de Neópolis, onde foram adotados os procedimentos legais. Em seguida, o investigado foi colocado à disposição da justiça para cumprimento das medidas judiciais. Segundo a Polícia Civil, a operação reforça a importância da atuação conjunta entre as forças de segurança no enfrentamento à violência doméstica, garantindo assim o cumprimento das medidas protetivas e das determinações judiciais, além de ampliar a proteção às vítimas e responsabilizar autores de crimes dessa natureza.

0: 12h34. Um abraço aí, meu amigo Evânio Santos, que já está enviando pra gente o áudio aí das lojas Victor Center, né? Falando das promoções para esse final de semana. Eu trago já, dentro do intervalo comercial das 13 horas, eu trago aí Evânio Santos falando das promoções das lojas Victor Center. Dona Cleonice, boa tarde.
1: Boa tarde, Antônio Silva. Aqui é Cleonice de Piaçaba do Sul.
0: Boa tarde.
1: Que Deus abençoe a você, sua família, a todos da rádio e a todos os ouvintes que estiver ouvindo. E que Deus abençoe o Alves Corrêa, que dê a saúde dele. Que Deus dê saúde a todos. Feliz final de semana.
0: Muito bem. Para a senhora e sua família também, viu? Obrigado sempre pelo carinho da audiência aí na região de Piaçaba Sul. Deus abençoe a todos, viu? Quem tá mais por aqui comigo? Meu amigo Pedro Oliveira, rapaz, lá no Sítio Nazário, na nossa sintonia. Um abraço, meu irmão. Bom final de semana. Obrigado pela audiência sempre aí a todos lá do Sítio Nazário, em especial meu amigo Pedro Oliveira. Deus abençoe, meu irmão. Maluquinho do Brega, de Peneda Lagoas, aquele abraço. Jaminho, lá da região de Brejo Grande, né? Boa tarde, meu amigo. Deus abençoe sua família sempre. E Deus abençoe seu trabalho todos os dias. Meu amigo Jaminho, lá da região de Brejo Grande, Sergipe, viu? Aquele abraço. Meu amigo Ananias, boa tarde.
2: Boa tarde, meu grande amigo Antônio Silva. Tudo bem?
0: Tudo bem.
2: Que tenha um programa acompanhado pelo nosso Deus.
0: Amém.
2: E estou na escuta do programa, viu?
0: Muito
2: manda
0: bem.
2: Manda um alusão aqui para Reinaldo, conhecido como Velho, o Lebre, a Bel, a Dona Jane, né? Dona Jane e a Dona Érica, viu? Tenha um bom programa, meu amigo. Fica com Deus. Um abraço fraterno.
0: Meu amigo Ananias, muito obrigado pela audiência, obrigado a todos aí da região do Campo Redondo, obrigado por toda a atenção e pelo bolo também, né? Rapaz, o Ananias esteve aqui e ele pôde sentir um pouquinho, não foi, Luiz? Como é os bastidores aqui da Rádio Grande Rio FM, né? Ele só fica em casa ouvindo a gente pelo rádio, mas aí nós nos reunimos ali na Copa para tomar um cafezinho. E ele pôde sentir como é que é a descontração fora dos microfones. É bom demais, né, seu Ananias? Bate-papo legal, só resenha, é muito bom. Um abraço, meu irmão. Um final de semana abençoado para o senhor e sua família também. Meu amigo Genil de Jeda, lá em Neópolis, Sergipe. Boa tarde.
3: Boa tarde, Antônio Silva. Cadê Emanuel Rodrigues? Vai trabalhar mais não, é?
0: Não.
3: Se ele não quiser, eu fico no lugar
0: dele. Beleza, beleza.
3: Eu fico no lugar dele. Eu também sou operador de rádio.
0: Pronto.
3: Eu também sou sonoplasta.
0: Olha aí. Pronto. As férias do homem, eu acho que vai até dezembro, viu? Eu acho que as férias do Emanuel seguem até dezembro. Boa tarde, Antônio Silva. O tempo de Deus é perfeito. Uma excelente e abençoada tarde para você. Um abraço de Jesus. Professora Lurdinha, Deus te abençoe. Obrigado. Ah, quem tá por aqui? Boa tarde, Antônio. Aqui é Júnior, né? Júnior Justo, é isso o nome? Que Deus continue te abençoando sempre. Estou aqui na escuta do seu programa, como sempre. Sucesso total em sua vida pessoal e profissional. Um abraço. Muito bem, valeu Júnior, um abraço para você, meu irmão Júnior Justo. Ah, tá aí, gostei do nome. Bom final de semana, viu, amigo? Ótima sexta-feira, que Deus nos abençoe, forte abraço, boa tarde a todos. Nossa amiga Jéssica da Cia das Panelas também tá por aqui falando conosco. Olha ele, meu amigo e irmão Val Sapateiro. Boa tarde, amigos. Mando um alô para minha esposa Iraci, minha filha Isabelle, minhas cunhadas Valdeci e Iranice. Fica com Deus, amigo. Valeu, Val. Um abraço aí a dona Iraci, a Isabelle e a cunhada do meu amigo Val Sapateiro, a Iranice. Muito obrigado, viu? Pelo carinho da audiência de vocês também. Dona Carla, boa tarde, Antônio. Deus sabe o que faz, né? Muito bem, deixa eu ver aqui. Boa tarde, Antônio Silva. Aqui é Carla da Cidade do Povo. Essa é a minha gatinha que sumiu faz uma semana hoje. Estou à procura dela. Gostaria que você desse as características dela para os ouvintes do Vale do Marituba, né? Viram ela ontem em uma rua do vale, só que não conseguiram pegá-la. Estou oferecendo uma recompensa a quem achar. Qual o nome da gatinha, hein? A gatinha, ela é preta, com o peitoral assim, todo branquinho, as patinhas branquinhas, né? Está com uma coleirinha, parece que na coleirinha tem um... É um coraçãozinho, é, Carla? Qual o nome da gatinha que está desaparecida, Carla? Diz aí. Como é o nome da gata? Negresca é o nome da gata? Nome diferente. É esse o nome da gata, é? O nome da gata da Carla é... É Negresca, é o nome da gata, viu? Negresca, tá com uma coleirinha e na coleira tem um coraçãozinho, viu? A gata, ela é preta com branco. Se você viu essa gatinha por aí, fique chamando assim, Negresca, Negresca. Se ela atender, aí você pega a gatinha e vai levar pra Carla, viu? Carla, ó, que alguém encontre sua gatinha, a Negresca, e que devolva pra você, porque, né, quem cria, quem cuida, quando perde, sabe como é que sofre, né? Então, um abraço, viu? Bom final de semana pra você e família. Raimundo Radiador, fala, irmão.
4: Boa tarde, Antônio Silva. Mano, um alô pro Raimundo Radiador, meu irmão, viu? Eu tô na escuta aqui, meu irmão. Todo dia tô na escuta, você não dá um alô pra mim, né? Rapaz, dá um alô aí, né? Dá um alô pra mim aí. Tudo de bom, viu? Como é que você tá também? Família também? Todo mundo da rádio aí também?
5: Uma coleirinha, parece que na coleirinha
4: tem uma boa tarde, meu irmão. Tô ligadaço aqui, viu?
5: Que tá desaparecido.
4: Qualquer coisa, eu tô por aqui, tô por aqui. Depois eu apareço aí, viu, meu irmão? Pra nós bater um papo. Tchau. Tudo de bom.
5: Negresca,
4: bom trabalho. E bom programa, viu?
5: Nome diferente.
4: Grande.
5: É esse o nome da gata, é?
4: Rio FM.
5: O nome da gata, viu? Da Carla é?
4: Dá um alô aí pra o Chama da Bota.
5: Negresca, é o nome da gata, viu?
4: É, o Manuel tá de férias, tá, né? Tá de folga. Bicho,
5: e
4: tá.
5: Na coleira tem um
4: ela vai trabalhar em dezembro, né?
5: É. Preta com folga
4: da pega, tá bom.
5: Você viu essa gata por aí?
4: Tudo de bom.
0: Nosso amigo Raimundo do Radiador, ali ao lado da rodoviária. Um abraço, meu irmão. Obrigado pela audiência sempre. Minha amiga Terezinha Dias.
6: Boa tarde, Antônio Silva. Me acordei agora.
0: Oxi.
6: Quando eu tomo meus remédios, Antônio Silva, ele é muito forte. Só dou pra dormir. Mas eu liguei na hora certa.
0: Amém.
6: Você começou ainda agora, né? Vamos que vamos, Antônio Silva. Tem notícia do Billy? Eu espero que você tenha notícias boas. Que o Papai do Céu vai abençoar ele. E que Deus possa tirar ele dessa situação. Eu estou muito feliz pelo Alvinho, oh meu Deus. Quando você disse a notícia, eu disse, oh meu pai, tá cedo para ele vir trabalhar. Oh Alvinho, meu bichinho, deixe para você vir depois, meu bichinho.
0: Nome da gata da Carla. Tereza, pra Penedo, ele não vem agora não, viu? O que nós noticiamos é que ele possivelmente, se o médico liberar, se o médico autorizar, possivelmente ele vai apresentar o programa lá na Líder FM, viu? Líder FM de Arapiraca. Nem sei se ele vai para TV Ops. Talvez ele fique indo só para Líder, se o médico autorizar. Penedo, acredito que vai demorar um pouquinho, porque tem toda a contramão da viagem, né? Para ele chegar até aqui é muito mais complicado. Então, o médico autorizando, ele vai apresentar o programa dele lá na Líder FM de Arapiraca. Um programa que ele apresenta de 5 às 7 da manhã. Penedo vai demorar um pouquinho, viu? Ah, por aqui está nossa amiga ouvinte, a Lia, que já está em clima de Copa do Mundo, é? Mudou o perfil, botou aqui bandeira do Brasil, o Totter com o nome de Penedo, tá toda, né? Boa tarde, Antônio. Que Deus abençoe seu trabalho e sua tarde. Estava com saudade, nunca mais sintonizei porque estava sem caixinha de som. Hoje estou te ouvindo, estou um pouquinho gripada, mas é normal. Como é que você tá? Tá bem? Cadê o companheiro? Ah, meu companheiro está de férias, minha irmã, sem previsão de retorno. As férias do homem eu acho que vai até o mês de dezembro, viu? O homem está de férias, passou o mês de junho todinho aí, ó, só viajando, curtindo, aproveitando. Fala, Fernandão, presidente do bairro Santa Cecília. Bom final de semana, viu, Lia? Pra você e família. Obrigado pela audiência. Fala, Fernando.
7: Boa tarde, meu amigo Antônio Silva.
0: Oi.
7: Vem aí agora um passeio, bate e volta, pra contar outro pé. Dia 26 de julho, saindo aqui do bairro Santa Cecília, viu? A passagem ficou R$25. Tô aqui na casa do Zedoro, viu? Um abraço.
0: Muito bem, um abraço, meu irmão. Bom final de semana para você e todos aí na casa do nosso amigo Zé Dório. Obrigado pelo carinho da audiência. 12 horas e 46 minutos. Nós estamos com uma entrevista aí, agendada com o deputado federal Alfredo Gaspar, que daqui a pouquinho vai chegar aqui na Rádio Grande Rio FM para a gente bater um papo. Falar um pouquinho sobre as ações do deputado federal Alfredo Gaspar para Penedo e região, né? E região e o Brasil, porque ele está na casa onde se cria as leis que valem para todo o Brasil. Então, daqui a pouquinho eu converso com o deputado federal Alfredo Gaspar aqui no nosso programa. Sandoval do Madre, que Deus abençoe nosso dia. Valeu, Sandoval. Bom final de semana. Enquanto ele não chega, eu tô chegando. Tem que ser rápido, viu, Léo? Porque tá agendado para 1 da tarde a entrevista com o deputado, viu? Se o senhor vier, tem que ser rapidex, porque o homem já deve estar aparecendo por aí, viu? Eu tenho que ir pro intervalo de 10:13, já são 12:47, viu? Não, rapaz, você tem o tempo que precisar. Agora, como eu estou com essa pauta aí com o deputado, aí tem que ser rapidinho. 12 horas e 47 minutos, seguindo aqui trazendo mais informações para você que está comigo. Olha, o TSE manda retotalizar votos e recoloca Nivaldo Albuquerque na Câmara Federal. O Tribunal Superior Eleitoral deu novo rumo à disputa por uma vaga na bancada federal em Alagoas. Em decisão monocrática assinada na última quarta-feira, dia 1º, o ministro Dias Toffoli determinou a retomada imediata da retotalização dos votos das eleições do ano 2022, medida que recoloca o ex-deputado federal Nivaldo Albuquerque, que é do Republicanos, na condição de beneficiado pelo novo cálculo eleitoral. A decisão determina que o Tribunal Regional Eleitoral de Alagoas seja comunicado com urgência para realizar o recálculo dos coeficientes eleitoral do partido. Na prática, o procedimento pode alterar a atual composição da bancada alagoana na Câmara dos Deputados. O despacho restabelece os efeitos da decisão do ministro Nunes Marques, que havia rejeitado o recurso apresentado pelo deputado federal Paulão, do PT, e pela Federação Brasil da Esperança. Em maio, o próprio Dias Toffoli havia suspendido a retotalização por meio de um liminar, mas reconsiderou a situação após o julgamento de um agravo regimental ser interrompido por um pedido de vista da ministra Estela Aranha. Ao entender que a liminar perdeu seus efeitos diante da suspensão do julgamento colegiado, Toffoli revalidou a decisão anterior, fazendo prevalecer o entendimento que beneficia a chapa do Republicanos. Com a retomada da retotalização, Os votos que garantiam a permanência de Paulão no mandato voltam a ser considerados nulos para efeito de cálculo de vaga, abrindo caminho para que Nivaldo Albuquerque reassuma uma cadeira na Câmara dos Deputados. Além do TRE de Alagoas, a presidência da Câmara dos Deputados também será comunicada para adotar as providências administrativas necessárias que o caso requer e também a mudança da bancada para que ela seja confirmada. Apesar dos efeitos imediatos da decisão, o caso ainda aguarda julgamento definitivo pelo plenário do TSE, que poderá manter ou modificar o entendimento quando analisar o mérito da ação. Essa novela de Paulão e Nivaldo Albuquerque, está se arrastando já há muito tempo, né? Inclusive, a própria justiça já tinha decidido que o Nivaldo Albuquerque iria sentar na cadeira de deputado. Inclusive, ele até pediu, o homem foi até diplomado aqui no TRE de Alagoas, o Nivaldo Albuquerque, para depois comunicar lá ao presidente da Câmara Federal para ele assumir lá. Aí agora volta atrás e fica uma novela, vai, não vai. Olha, a justiça tem que se entender, viu? Às vezes, a própria justiça não se entende. Aí é complicado, né? Recebendo aqui o nosso anunciante, o doutor Leandro Vieira, mais conhecido como Léo Natural, nos fazendo uma visita. Bicho, você tá com um óculos aí, todo diferente. Boa tarde, meu amigo. Seja bem-vindo. Tudo bem?
8: Boa tarde, Antônio. Boa tarde, os ouvintes dessa rádio, né? Desse programa, na verdade, que é líder em audiência. Tava com saudade do senhor que vinha aqui presencialmente, mas o tempo tava corrido.
0: Rapaz, hoje tem entrevista com o deputado federal Alfredo Gaspar, o homem deve estar chegando por aí, você já sabe, né? Quando chega.
8: É verdade.
0: Assessoria.
8: Grande deputado, viu? Grande deputado.
0: Muito bem, meu irmão. Léo, eu assisto muito o que você posta no status do Zap. E eu tenho percebido que você tem focado muito na questão do diabetes, né, rapaz?
8: Sim, Antônio. Sim.
0: Inclusive você falando também que o diabetes pode ser reversível, né, com um tratamento adequado, se o paciente colaborar.
8: Sim.
0: Mas você tem dado muito a ênfase à questão do diabetes. Por quê?
8: Antônio, quando o paciente entra lá no meu consultório, eu costumo perguntar: toma alguma medicação? Não. Ou toma? É diabético? Não, não sou não. Já tomou café? Já tomei e tal. E a gente acaba fazendo aquele teste rápido, aquela furadinha no dedo. E às vezes a gente se surpreende.
0: Você faz lá mesmo no laboratório?
8: Faço lá de frente, lá com o paciente. Aquela furadinha no dedo e dá 200, 300, então já mostra que esse paciente é diabético e não sabe. E a gente pede os exames complementares. E às vezes ele chega com uma queixa, por exemplo, homem, cara, eu tô impotente, né? A queixa dele é impotência. Mas a causa, o que é? Aí a gente vai buscar,
0: né?
8: É diabetes. Aí chega outro paciente lá que tá com muita dor nos nervos, formigamento nas mãos, e vai para um médico para ver se é circulação, e às vezes passa despercebido que é a diabetes, a glicose que tá muito alta. Então, problemas como neuropatia diabética, né, aquela dor nos nervos, formigamento nos nervos, começa por conta do diabetes. E o que é que eu tenho visto, entendido e buscado cada vez mais compreender? O diabetes tem causado inúmeros problemas, porém as pessoas às vezes procuram tratar aquele problema que é secundário. Por exemplo, o cara está com uma visão ruim. Ele vai para onde? Para um oftalmologista. Aí o oftalmologista vai passar um óculos, beleza, ele melhora a qualidade. Mas seria interessante, a maioria dos oftalmologistas, sempre eu sei que fazem isso, né? Olha, veja como é que está seu diabetes. Às vezes é o diabetes que está muito alto, que acaba deixando a visão mais turva, né? Que o diabetes causa catarata. Então, Antônio, o que é que eu tenho identificado? Inúmeros problemas, inúmeras doenças começam por conta do diabetes ou do pré-diabetes. Então, isso eu venho batendo na tecla, porque o cara tem um risco cardíaco, o cara tem um risco de ter um problema renal e ter que fazer hemodiálise, o cara perde a potência sexual, o cara perde a visão ou arruína a visão. Enfim, é algo que me chama muito a atenção, a quantidade de pessoas que estão com diabetes e também a enorme quantidade de pessoas que estão e não sabem ou não sabiam que eram diabéticos. Mas a partir do entendimento ali, e a gente começa a conversar, pede nos exames complementares e a gente acaba vendo, ó, realmente você é diabético, vamos tratar o quanto antes, ou pré-diabético, ou está próximo a pré-diabetes, vamos tratar para reverter antes que precise entrar numa medicação.
0: Muito bem. Ô, Léo, e uma vez entrando na medicação, é possível sair dela?
8: Sim, tem um paciente que tomavam insulina, e hoje não tomam mais.
0: E ela?
8: Sim, pacientes que tomavam insulina e mesmo tomando insulina, ela estava acordando com 200, 230, 280. Hoje não toma insulina, a gente conseguiu baixar para 180, 130, 120 para 90. Ou seja, é totalmente reversível. Mas depende muito da colaboração e do querer. Eu até postei um vídeo hoje, um casal fez algo fantástico, não sei se você já leu essa matéria ou viu, subiu aí numa torre lá nos Estados Unidos, uma torre 430 e poucos metros para fazer um pedido de casamento, coisa mais linda do mundo. É um sacrifício muito grande, aí eu questionei no vídeo, será que essas pessoas também estão dispostas a fazer esse sacrifício para cuidar da saúde? Estão dando ênfase a algo que é mais interessante, porque você subiu um prédio, uma torre em cima de um prédio, que dá 434 metros, salvo engano, para fazer um pedido, é lindo, maravilhoso, mas se as pessoas têm que também dá essa ênfase à saúde. A saúde, que o corpo humano é algo que Deus nos concedeu aqui para passar um tempo, creio eu, mas a gente tem que cuidar, porque é um templo divino. E as pessoas tratam o corpo de qualquer jeito, né? Não se cuidam, não procuram fazer exame, ou quando faz exame, vai no médico, mas não dá importância ao exame, e aquilo vai se agravando cada vez mais. Quando o paciente chega lá que tem um diagnóstico, eita, você infartou, você está com câncer, aí é quase tarde, né, de para correr atrás, ou seja, o prejuízo é maior para você conseguir correr atrás. Então, por que a gente precisa deixar infartar para ir para uma academia, para mudar a alimentação? Por que a gente não previne antes?
0: Verdade, e às vezes as pessoas arriscam a vida por besteira, né?
8: Sim.
0: Você
8: sim.
0: Vê o caso daquela moça que jogaram ela da ponte sem corda, sim, sem nada,
8: sim,
0: né?
8: Sim, sim.
0: E você às vezes não quer fazer um sacrifício em prol da sua saúde.
8: Exatamente.
0: Se abster de uma alimentação,
8: sim,
0: né?
8: Sim.
0: É, de repente seguir uma orientação de um naturopata, de um médico.
8: De um médico.
0: Parece,
8: né?
0: Coisa difícil, né, Léo?
8: E o cara faz algo sobrenatural, né? Para esse pulo mesmo, né? E essa subida nesse prédio de 400 e poucos metros, é algo lindo, fantástico, né? Arriscado, né? Então, vamos conduzir essa energia para cuidar da saúde, né? Da nossa saúde. E é algo muito valioso, é a nossa saúde, que a gente só, às vezes, só dá valor quando a gente perde.
0: Verdade.
8: Ou tá perdendo. Aí a gente quer correr atrás.
0: Muito bem colocado. Me diga o seguinte, sua agenda para essa semana já tá fechando, mas já tem agenda
8: hoje
0: da semana
8: lotado,
0: que vem?
8: Hoje lotado aqui em Penedo, graças a Deus. Lotado, consultas online, à noite tem um consulta online, agora a tarde toda tá cheia, graças a Deus. Amanhã e à tarde foi completa hoje aqui. Semana que vem eu vou estar
0: terça-feira. Você atende aos sábados?
8: Às vezes eu procuro descansar mais, Antônio, porque tem muitos casos que o Léo não sabe de tudo. Quem falar que sabe de tudo, na verdade não sabe de nada. A gente vai aprendendo um pouco a cada dia. A gente pega casos excepcionais que eu tiro o sábado e o domingo também para estudar mais sobre aquele caso, né? Porque o cara já vem de 20 profissionais, de inúmeros profissionais, gasta dinheiro, se desgasta, o emocional fica. Né, Antônio? Você vai para o médico, ele diz, não, você vai para outro, encaminha para outro, e o cara não vê resposta e o dinheiro vai embora.
0: Uhum.
8: Então, quando ele vem para o Léo, ele já vem desesperançado, vem na esperança que o Léo é a última solução. Então, eu busco realmente, quando eu não consigo compreender, eu vou parar, meu amigo, olha, eu não vou te dar receita agora. Eu não me vergonho de dizer isso, Antônio, porque eu não vou estar passando qualquer coisa para o cara. Um caso excepcional, uma doença excepcional. O cara chega com uma doença que é incomum. Eu vou pesquisar mais e estudar o que é que... Me dê aqui, tudo que você já tomou. Me dê aqui, tudo que lhe falaram já. O médico falou isso, passou isso, não teve resultado. A gente vai para fazer um protocolo para dizer assim, agora,
0: né?
8: Eu estou melhorando. Porque a gente busca ser certeiro na raiz do problema. E a gente consegue, com a graça de Deus, a gente tem conseguido.
0: Ó, tem uma ouvinte aqui chamada Marli. Ela está fazendo uma pergunta para o senhor e disse o seguinte: boa tarde. Canela com cravo baixa diabetes e também altera a pressão?
8: Olha, A canela é fantástica para baixar a glicose. Ela melhora a sensibilidade à insulina. É. O chá de canela é maravilhoso. O cravo, ele tem mais
0: canela, uma... Canela...
8: Em pau, né?
0: Sem ser pó.
8: Pode até ser em pó, mas para fazer o chá,
0: é melhor
8: ela em pó.
0: Ela, certo.
8: Aqueles cavacozinhos, né? Que a gente chama. E o cravo, ele é um antisséptico. Ele é antiparasitário, é muito bom para parasitas. E tem alguns parasitas que contribuem com o aumento do diabetes, né? Que eles acabam atacando o pâncreas. Então, é um conjunto bom. Não tem alteração de pressão, não. O gengibre, que aumenta o batimento cardíaco. O gengibre, pessoas comem muito gengibre e tal, porque ele é termogênico. É como o café. Imagina como se fosse o café. Tem pessoas que têm mais sensibilidade ao café. Mas essa associação
0: aí... Por que o gengibre arde tanto?
8: Rapaz, é ácido, não é, né? É algo ácido, né?
0: Bicho como arde pra caramba.
8: É interessante. É, mas é assim, tem inúmeros benefícios, Antônio. O cara que tem enjoo, por exemplo, sempre tá com náusea. Ao invés de estar tomando medicamento, faz um chazinho de gengibre. É muito bacana o chá de gengibre. Ou então mascar o próprio gengibre, arde. Arde não é pouco, não. É, mas verdade. Ele tem um efeito bacana pra quem tem enjoo constante.
0: Léo, a gente aqui, nesse fim de mundo, não temos muito hábito de cozinhar a carne, o peixe, o frango, usando muito isso.
8: Certo.
0: Gengibre, alho poró e bababá. Porque, bicho, eu assisto a culinária chinesa, japonesa. É. Cara, o que aquele povo coloca de mato numa comida.
8: Verdade.
0: Né? É uma grandiosidade. É gengibre, os caras... Muita gengibre. Eles também consomem muita pimenta.
8: Muito
0: apimentado.
8: A culinária mexicana, né?
0: Eu queria saber até que ponto isso é bom, até que ponto isso é ruim, porque eu fico curioso. Antônio, ó, alho poró, eles pegam assim, muito, né? Pica tudo, o gengibre, folha de louro, ó, usa de tudo. Eles, às vezes até eles pegam um pilãozinho.
8: Sim.
0: E coisa
8: macera, né?
0: Rapaz, tudo ali. Isso é bom, é ruim.
8: Rapaz, Antônio. É, tem um condimento chamado curry, não sei se você já viu, parece a cúrcuma. É, tem um país que é muito tradicional, é lá pro lado da Ásia. E usam muito curry e o cara não tem câncer, não tem relato de câncer, é muito bom. Mas eu creio, Antônio, que o meu pai falava uma frase que dizia assim, tudo demais é castigo. E eu também acredito nisso, que essa associação de condimentos, a quantidade, eu creio que não vai fazer benefício, não. Vai trazer benefício, mas o excesso, o que excede não serve, não é assim?
0: É verdade.
8: Então eu acho que o excesso vai trazer algum malefício, principalmente pessoas que têm muita sensibilidade no intestino, né? Tipo a pimenta mesmo. A pimenta é bacana, eu gosto de pimenta. Mas quem tem gastrite crônica, pimenta não é bacana.
0: E eles, né, comem muito apimentado.
8: Isso, o alho também, se for...
0: Sim, eu muito gosto do alho.
8: Mas o excesso de alho também pode causar dor no estômago, azia, má digestão.
0: Acho que bota uma cabeça de alho de uma vez.
8: Mas eu gosto de assistir aqueles vídeos também.
0: Eu também, eu fico
8: louco, né?
0: É
8: uma culinária interessante. E
0: parece que fica gostoso.
8: Parece que sim, pelo preparo.
0: Bicho, né?
8: Mas, Antônio, eu creio que esse excesso cause algum mal. Pelo menos gastrointestinal.
0: Uso assim, frequente, diário,
8: sim,
0: né?
8: Sim, todos os dias, naquela mesma quantidade. É como qualquer outra coisa. O cara que toma refrigerante esporadicamente não vai ter nenhum problema tão cedo. Vai ter, mas não é tão cedo. Mas o cara, como é o nome do... É Manga Rosa?
0: Manga Rosa.
8: Manga Rosa, que toma uma Coca-Cola de duas goladas.
0: Sozinho.
8: É complicado.
0: 2 litros de coca, ele devora só.
8: Rapidinho. É o fim aqui, eu presenciei aqui. É. Ele trouxe uma Coca-Cola pra gente tomar e ele tomou 78%
0: sozinho.
8: Da Coca-Cola.
0: Léo.
8: Um abraço, Manga.
0: Eu já ouvi, você também já deve ter escutado na sua área de naturopatia, que fulano consumiu uma carne de porco fresquinha. Sim. E contraiu uma bactéria que tem no porco, foi parar no cérebro, paralisou, ficou sem andar e lá vai. É perigoso consumir carne de porco fresquinha, assim, abateu e tal? Porque tem gente que abate no interior.
8: Sim.
0: Pega uma rabadinha e já vai pra brasa, pega um negocinho e vai pra brasa. Tem algum risco?
8: Antônio, se for bem assado ou bem cozida, não tem risco nenhum. Essa história desse parasita que vai pro cérebro é mito.
0: Não, já ouviu isso?
8: Não. Já ouvi muito, mas não existe. Não tem possibilidade nenhuma
0: desse parasita. Não
8: tem. Não tem. Você tem, já ouvi casos de um parasita que se aloja no fígado e causa uma lesão hepática, ou também alguns parasitas que causam uma lesão até na coluna. Mas esse parasita, esse parasita específico, o pessoal fala tanto assim, Antônio, pra mim é mito, não existe não. E a carne de porco é muito saborosa, só que tem pessoas que têm muita reação à carne de porco, né?
0: É.
8: Dá uma diarreia, isso. Enfim, mas ela é muito saborosa, eu gosto.
0: Vamos
8: muito.
0: Vamos lá, é saborosa, é, mas é saudável?
8: Com certeza, quanto mais gorda, melhor.
0: É mesmo?
8: Com certeza. Porque
0: tem umas que tem uns três dedos de banha.
8: Aquilo ali é uma maravilha, o toucinho ali pra usar tanto a banha
0: Porco.
8: É, em casa eu uso banha de porco pra fritar.
0: Não, tô falando pra consumir.
8: Ah, eu como muito, não é pouco não. Toucinho ali assado ou cozido na airfryer, eu como bastante. Detalhe, as pessoas que me veem comendo assim, inclusive eu conversando com uma paciente Major Isidoro, e eu falei do consumo. Não, Léo, que eu já tô gordinho assim, minha amiga, você vai emagrecer. E o que mostra é os meus exames. Se eu te mostrar aqui meus exames de TGO, TGP e gama GT, que é o fígado. É, uma ultrassom que eu fiz, doutor Márcio que fez, não tem gordura no fígado. Colesterol, triglicerídeo, LDL, HDL, tudo dentro da normalidade. Mas baixo ainda que o laboratório diz que seria ideal. Ou seja, a carne gorda, ela não vai trazer malefício nenhum. O problema é você consumir muita carne com muita farinha. Muita farinha. Aí você está consumindo muito carboidrato. Então o excesso de carboidrato causa intoxicação no fígado, causa gordura no fígado, aumenta o triglicerídeo. Mas a carne em si, vou comer carne assada aqui, a banda de um porco, pode comer, não vai ter problema nenhum. De forma alguma.
0: Diga aí, você tem algum aviso assim para os seus clientes, pacientes?
8: Ah, sim, rapidinho.
0: Diga aí.
8: Rapidinho. Agenda da próxima
0: mandaram
8: semana.
0: Mandaram a foto aqui, que nossos ouvintes é bom demais. A
8: agenda mandaram da próxima semana.
0: A foto da banha do porco.
8: Eita, isso é uma maravilha. Isso é uma maravilha.
0: Pode fritar o que com isso, Léo?
8: Rapaz, tudo. O próprio carne do porco,
0: o peixe,
8: o frango,
0: ovos.
8: Outra coisa muito boa, quando a gente cozinha uma carne de boi e deixa ela lá esfriar, ela não fica ali uma nata talhada. Aquela gordura é maravilhosa para fritar carne, a própria carne, cara. Você chega e encheu a boca d'água, não foi, Antônio? Eu percebi de aqui.
0: Bicho, sabe o que é que eu gosto do porco? Aqui em Penedo vende no mercado da carne, ela já apuradinha, salgada.
8: Ei, rapaz.
0: Quando tira assim pra você, rapaz, é delícia. É gostoso demais. Quem mandou a foto da banha foi o Maurício, meu amigo Maurício, lá da região da Perucaba.
8: Ah, é?
0: Eu acho Perucaba não.
8: Da Ipiranga?
0: Não, aqui. É Perucaba? É Perucaba. Eu tava confundindo com Tapera, mas é Perucaba.
8: Pronto.
0: Porque eu fui na Tapera esses dias.
8: Ah, foi?
0: Foi, rapaz.
8: Visitar lá os ouvintes?
0: Não, mas tá horrível, meu irmão.
8: E é?
0: O caminho?
8: Ah, a estrada.
0: Buraco que só agora.
8: Vai aqui pela chamada cabeça
0: foi,
8: do boi,
0: foi,
8: né?
0: Foi por ali, meu irmão. Sofrimento, viu?
8: Ih, rapaz.
0: Pô, parece que tava num cavalo brabo.
8: Atendi uma paciente de lá hoje, fiz um retorno de uma paciente lá da Tapera.
0: Parecia que eu tava na cela de um cavalo brabo, meu irmão.
8: Dona Ilza, eu acho que
0: complicado.
8: Ela é da Tapera. Um abraço.
0: Gente. Um abraço, Maurício, e todos da Perucaba, viu? Terezinha Dias, diga aí, qual a pergunta aí para o nosso amigo Dr. Leandro? Fala aí.
9: Boa tarde mais uma vez, Antônio Silva. Boa tarde, Léo. É um prazer ouvir você. Léo, eu sou fãzaça, cara, de carne de porco. É muito saborosa. Eu tô com muita saudade, Léo, das minhas carnes de porco que eu comia assadinha na brasa, entendeu? Já fez um ano que eu não como. Eu tento comer, mas o meu filho não deixa por causa da minha lesão na coluna, Léo. Homem, me ajuda aí, amigo, para ver se eu posso comer. O meu filho usa a banha da carne de porco, Antônio Silva. Ele compra. João Paulo, ele compra direto banha. É muito saborosa. O peixe assado na banha do porco.
0: Terezinha Dias, Léo Natural, doutor Leandro.
8: Dona Terezinha tá me devendo uma visita pra gente conversar pessoalmente.
0: É, rapaz,
8: aí eu vou tirar todas as suas dúvidas, dona Terezinha. Eu vou estar aqui em Pendente novamente segunda-feira.
0: Muito bem.
8: Aí pra aproveitar e passar a agenda. Terça vou estar em Murici.
0: Sim.
8: Quarta em Penedo. Vou fazer um postezinho e mandar pra você, viu? Mande. Quinta em Coruripe e sexta em Pendente novamente.
0: Pode mandar.
8: Então, Terezinha, eu aguardo a senhora lá, viu? Vai ser um prazer.
0: Tem pergunta de dois comunicadores da Rádio Grande Rio FM.
8: Boa.
0: Um é o companheiro Luiz Dantas, ele diz, não sei se é pergunta ou ele tá só comentando, ele disse, gosto muito da carne de porco e as melhores partes são a costela, bem gordinha, e o sarapatel. Aí o que diz o Léo sobre o sarapatel? É perigoso aquela mistura de sangue,
8: não,
0: fígado,
8: não,
0: um pouquinho do bofe?
8: Antônio,
0: é complicado aquelas vísceras?
8: Não, os ancestrais, eles só comiam mais as vísceras, eles caçavam.
0: E por quê?
8: Vou lhe
0: interromper. E por que quando eu como essas bexigas, eu fico com desarranjo?
8: Porque o que é que acontece?
0: Sempre que eu como.
8: O seu fígado, como é que está?
0: Um tantinho assim de gordura.
8: Né? Pronto. Isso aí influencia negativamente.
0: Mas o vesículo, a ultrassom disse que era nível 1, não, nem me preocupasse.
8: Eu vamos fazer, foi o doutor Márcio que fez.
0: Rapaz, não me preocupe não, Léo, pelo amor de Deus.
8: Antônio, eu refazia, mas assim, por qualquer menor que seja a questão da gordura no fígado, o fígado é importante, fígado e vesícula é importante demais na digestão. Então, se o fígado estiver um pouco intoxicado e a vesícula não estiver tão 100%, qualquer alimento que você come vai dar um desarranjo. Entendeu, Antônio? Às vezes também vermes, parasitas podem causar desarranjo intestinal. Tem pessoas que qualquer coisa come, vai pro banheiro. Verdade. É vermes. Né? Então é interessante fazer. Eu tô aguardando, o senhor outro dia me disse que ia lá pra gente fazer um negócio mais sério. Eu tô aguardando o senhor lá, viu?
0: Mas fale aí das vísceras, sarapatel. É bom,
8: ruim? Bom de verdade. Rim, fígado. As vísceras em si, ela é fantástica, é nutritiva. Não tem a moela do frango?
0: Tem.
8: É muito bom, é muito rico em proteína, aminoácido, vitamina, zinco. É fantástico, a moela.
0: Ô Luiz, pode consumir o sarapatel, que segundo o doutor.
8: Mande pra mim também quando tiver
0: consumido. Aí tem outro amigo nosso, o Eudes Alves.
8: Sim.
0: Que comanda o Ronda na Grande Rio.
8: Ronda na Grande Rio.
0: Tá perguntando se carne gorda desse estilo é prejudicial.
8: Não, ele não pode não. Ele tem que mandar pra Rua da Aurora, número 214, Eudes.
0: Esse pedaço de
8: conta. Mande pra lá que eu vou fazer.
0: Viu?
8: Vou fazer uma análise. Essa aí eu acho que você não pode comer.
0: Pra ver se tá aprovado, né?
8: Eu tenho que comer logo ela, rapaz.
0: Rapaz,
8: é uma delícia,
0: tá
8: viu?
0: Massa, velho.
8: Tá muito bonita, viu?
0: Tá picanha
8: bom, viu?
0: Bonita da poxa. Ele tá querendo saber o seguinte, ele disse assim, a gordura do boi é saudável também?
8: Com certeza, com certeza. Qualquer gordura animal, ela é maravilhosa. A gordura do boi, do porco. Tem pessoas que tiram a pele ali da galinha de capoeira, não tirem, por medo de fazer mal. Tem pessoas que não gostam.
0: Vem
8: show
0: cá,
8: de bola.
0: Sempre que a gente vai comer, se tiver uma carne dessa aqui, vai ter alguém que vai dizer, rapaz, cuidado com o colesterol.
8: É
0: uma gordura dessa, é o colesterol. Isso é mito ou verdade?
8: É mentira, Antônio, é mentira. A prova é a minha comida. Se eu mandar pra você, vou passar a mandar a foto do meu prato pra você analisar. E vou lhe mandar o print dos meus exames recentes também pra você ver. Eu só como carne gorda. Eu tomo café com óleo de coco. Eu coloco manteiga de garrafa no meu café. Eu coloco na carne quando ela é magra. Eu frito ovos com banha de porco, ou manteiga, ou azeite, ou óleo de coco. Isso, e os meus exames tá tudo normal. Isso foi um mito que foi criado, né? Que a carne engorda. Inclusive atendi uma paciente que está com hipoglicemia reativa. É quando ela baixa demais e o paciente passa mal. Então, ou seja, o carboidrato para ela não é interessante. Aí eu falei, o que é que eu vou comer, Léo? Gordura. Não, já tô gordo assim, se eu for comer gordura e o meu colesterol. Entendeu?
0: Essa gordura causa algum entupimento nas nossas artérias?
8: Pelo contrário.
0: Porque dizem assim, rapaz, isso vai causar, vai entupir a veia do coração.
8: Não causa.
0: E o que é que entope as nossas artérias?
8: Carboidrato, arroz, farinha, inclusive o arroz.
0: Não é a gordura?
8: Não, gordura não causa aumento de peso, gordura não causa gordura no fígado, não aumenta colesterol nem triglicerídeo, gordura não causa isso não. De forma alguma. Você pega um paciente que faz uma dieta à base de carne, proteína e gordura e faça os exames dele. Bota pra ele comer 3 meses, pronto. no seu caso, seus exames, tudo digamos que esteja alto, colesterol, triglicerídeo.
0: Tá não, deu tudo não, certinho.
8: Vamos pegar um paciente que esteja descompensado, tá alto. Então ele vem pro Léo, o Léo diz, olha, você vai comer isso agora. A partir de agora você vai comer isso. E esse paciente começa a ter essa alimentação e repete os exames com 3 meses, Antônio, e você vai ver. Que vai mudar todo o padrão dos exames dele para melhor. Então, Eudes, pode comer e manda um pedaço para mim.
0: O Eudes disse que a lei tá garantida para domingo no jogo.
8: Viu? Eita, rapaz, é mesmo.
0: Me chama para assistir o jogo da sua casa, Eudes, domingo. Me chame que eu vou.
8: Show da seleção.
0: Eu preciso pro intervalo, viu? Pessoal, peço que tá chegando por aí. Boa tarde, Antônio Silva e Léo. Todos os dias eu acordo com dor de cabeça. O que pode ser? Tem como diminuir essa dor de alguma forma?
8: É homem ou mulher?
0: Mulher.
8: Mulher. Olha, a dor de cabeça...
0: Qual a diferença se for uma mulher?
8: É porque mulher tem questão do período menstrual, hormonal e tal. A gente tem que analisar, cada caso é um caso. Tem que ver se está se hidratando bem.
0: Sidoca, chegou. Chegou.
8: Se tem problema de circulação, se é problema hormonal ou se é nutricional. Às vezes está comendo muito pão. Entendeu? Não tem como eu dizer assim, é isso. Não tem como. Eu tenho que estar com essa paciente dentro do consultório para mim entender o que é que está acontecendo e buscar resolver.
0: Tá Léo, rapidinho que o pessoal já está aí. Boa tarde, Léo e Antônio Silva. Léo, é verdade que o óleo de coco, azeite e banha de porco, depois que vai para o fogo, deixa de ser bom e vira gordura ruim?
8: Não. Mentira. Conversa.
0: É conversa?
8: Palela. Conversa da mídia. É para vender óleo de soja. É para vender óleo de soja.
0: Eu gosto porque você é direto.
8: Vá por mim.
0: É verdadeiro.
8: Antônio, é simples. Olhe os seus exames agora, mude a dieta e repita com 3 meses os exames para ver se o Léo tá errado.
0: Muito bem.
8: É só fazer isso. Obrigado, viu, Antônio?
0: Repassa a agenda rapidinho, o deputado já tá aí.
8: Pronto, show de bola. Segunda-feira, Penedo. Terça-feira, Murici. Quarta-feira, Penedo. Certo. Quinta-feira, na Clean Viva. Em Coruripe, sexta-feira em Penedo novamente. E na próxima segunda em Major Isidoro, no Sindicato dos Trabalhadores.
0: Obrigado, meu irmão.
8: Valeu, meu irmão. Até mais.
0: Vá com Deus. Gente, intervalo comercial rapidão, porque o deputado federal, doutor Alfredo Gaspar, já se encontra aqui na Rádio Grande Rio FM. E daqui a pouquinho eu bato um papo com o deputado federal falando das suas ações e a sua visita à cidade de Penedo. E ele, claro, sendo acompanhado pelo nosso vereador penedense Alcides Andrade Neto, o Sidoca. E o Moacir, rapaz, tá por aqui. Moacir, esse seu bigode tá demais, viu? Doutor, seja bem-vindo. Prazer, viu, ter o senhor aqui com a gente. Intervalo comercial rapidão. Volto já.
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2: Treze horas e 27 minutos, estamos de volta com o nosso programa Voz da Cidade pela 99.1 Rádio Grande Rio FM, primeiro lugar em todo lugar. Como eu anunciei no início do programa, nós temos a grata satisfação de estar recebendo aqui em nossos estúdios o deputado federal Alfredo Gaspar, que a partir de agora fala conosco e cumprimenta os nossos ouvintes. Deixa eu registrar também as presenças aqui do vereador Alcides Andrade Neto Sidoca, vereadores Denis Reis, Antônio Lira e também irmão João. Também estão aqui acompanhando o deputado federal Alfredo Gaspar. Deputado, boa tarde. Seja bem-vindo ao nosso programa. Falar da nossa satisfação em voltar a revê-lo e ter o senhor conosco aqui. Boa tarde.
3: Boa tarde, Antônio. Boa tarde aos seus ouvintes. É uma honra muito grande voltar aqui à Voz da Cidade, sob seu comando. Quero, em seu nome, mandar um grande abraço para Penedo e toda a região aqui do São Francisco. Mas você já citou os vereadores que estão comigo. Quero ressaltar essa parceria que tenho com o Sidoca, com o irmão João, com o Denis Reis, com o Davi, com o Antônio Lira. São pessoas que me orientam bastante nos investimentos aqui em Penedo. Eu agora vim comemorar com eles a aprovação de um projeto de lei que transforma Penedo em um marco turístico para o Brasil, na rota das cidades coloniais. Penedo, que tem essa importância histórica para o país. Penedo, que é reconhecida como uma das cidades mais belas do mundo, e digo isso sem medo de errar, precisava de uma lei para poder confirmar isso. A lei foi aprovada, é de minha autoria no Congresso Nacional, foi sancionada pelo presidente da República, e vim trazer essa notícia pessoalmente aos vereadores que também lutaram muito por essa conquista. Isso vai trazer mais renda, mais investimento, mais facilidade para aquele que empreende em Penedo, e claro que vai trazer também oportunidades para a população. A gente precisa dar oportunidades ao povo. Fico muito feliz com essa conquista, que foi aqui uma conquista coletiva. Mas trazendo essa notícia e comemorando junto com Penedo a aprovação dessa lei, e você sabe que lá no Congresso Nacional trabalho muito no combate ao crime organizado e à corrupção, mas fiz questão de buscar a aprovação mais rápido possível desse fortalecimento do turismo e do setor econômico aqui da região de Penedo. Mas, Antônio,
2: deixa eu só registrar a presença também do Dr. Raimundo, acabou de chegar aqui, foi só tomar uma água, vem já para cá. E também, eu acho que o senhor também, né, tem uma amizade e um apoio também do vereador Valdir Dalindo, daqui de Penedo, né, deputado?
3: Quero mandar também um grande abraço para o vereador Valdir Dalindo, esteve comigo agora na procissão lá em Igreja Nova. Nós conversamos muito sobre o desenvolvimento de Penedo, de toda a região. É um grande parceiro, também faz parte, com muito orgulho que eu tenho, desse grupo que pensa o bem de Penedo. E é esse grupo que acabei de citar que eu posso dizer a Penedo que nesses quase 4 anos de mandato de deputado federal trouxe para cá quase 12 milhões de reais. Só para prestar contas ao povo de... Só para prestar contas ao povo de Penedo, que é a quem eu devo satisfação estando aqui. Olha, nós tivemos durante esses 3 anos e meio de mandato aplicados aqui por indicação dos vereadores, me pediram para prestigiar o povo de Penedo mais de 4 milhões de reais na área da saúde destinados do nosso mandato, mais de 2 milhões e meio de reais para assistência social. Com isso aqui pude ajudar através deles a Santa Casa de Penedo, pude ajudar aqui o Lar São José, que eu não tenho um voto lá, mas eu durmo com a consciência tranquila e os vereadores também, de a gente ajudar quem mais precisa.
2: E então, quem assim, já contribuiu também muito,
3: muito,
2: né?
3: Muito com a sociedade. Pude ajudar o penedense com 200 mil reais.
2: O presidente já mandou até áudio aqui para o senhor, viu?
3: Manda um abraço para o presidente.
2: Ayrton Reis.
3: Coloquei para a ponte Neópolis, Penedo, 4 milhões de reais. E olha que eu sou oposição a os mandatários que estão aí construindo a ponte. Mas eu não estou pensando na política, eu estou pensando no povo de Penedo. Eu não podia me reunir com o Sidoca, com o Valdir, com o Denis Reis, com o Antônio Lira, com o Davi, e olhar para eles como e para o povo de Penedo se eu não contribuísse com o desenvolvimento da região. Então tenho muito orgulho disso, 700 mil para a agricultura, enfim, tem outros investimentos, mas totalizando aqui 11 milhões e 700 mil reais. E eu não fico fazendo propaganda disso, porque eu não preciso, eu quero que o povo saiba da minha seriedade, mas da minha preocupação em ajudar a Penedo a se desenvolver. Muito e fazer bom. Esse reconhecimento a esses vereadores, ao doutor Raimundo, que são pessoas que estão sempre cobrando ajuda para nós melhorarmos as oportunidades para o povo de Penedo. Seja na infraestrutura, seja saúde, seja esporte, seja assistência social. E deixar muito claro. Olha, hoje em dia a gente está com a classe política completamente desmoralizada. Esses vereadores que eu citei nunca me pediram um real para eles. Tudo e todas as vezes que foram me procurar, sempre pedindo para ajudar o município de Penedo e a população que mais precisa. Eu acho importante fazer esse tipo de
2: registro, né?
3: Porque é dessa forma que eu trabalho e é dessa forma que eles têm atuado comigo e eu acho isso fundamental. Então, assim, quando vocês olharem a ponte, tem lá 4 milhões destinados pelo Alfredo Gaspar a pedido dos vereadores. Quando passarem na frente do Lar São José, que abriga pessoas idosas que hoje estão com necessidades especiais, tem o trabalho do Alfredo e dos vereadores que eu citei. Quando você precisar da Santa Casa, tem o nosso trabalho e dos vereadores. A ambulância, por exemplo, o vereador Denis Reis acabou de lembrar. Mas a gente poderia citar várias áreas de pessoas com necessidades e pessoas que precisam efetivamente de auxílio e que estão aqui dentro desses recursos que acabei de dizer, quase 12 milhões de reais. Então, assim, a importância de eu ter essa parceria com os vereadores, porque eles me indicam os locais de maior necessidade. E eu devo uma parte do meu mandato ao povo de Penedo. Tenho muito orgulho de ter essa parceria com o povo de Penedo e também com os vereadores. E vim aqui para prestar contas. Eu sou um deputado que fiscaliza em Brasília, que cobro, que não
2: pra cá,
3: aceito,
2: doutor, por favor. Pra cá,
3: que
2: por
3: não
2: favor.
3: Aceito corrupção e safadeza, mas que também trago recursos de origem limpa, recursos que fazem parte do mandato. E Penedo, para quem não sabe, Penedo é a terra da minha esposa, filha do Moacir Andrade. É a terra que nós aprendemos a amar. Meu avô aqui, no século passado, foi prefeito nomeado aqui, passou 4, 5 anos como prefeito. Meu pai amava essa terra. Meus filhos se consideram também filhos de Penedo. Tenho sobrinhos aqui na cidade. Então, eu tenho aqui, além da política, eu tenho um bem-querer muito próximo a pessoas da cidade de Penedo, de toda a região. Eu tenho a obrigação sempre de prestar contas e me sentir empregado do povo de Penedo com muita honra e muito orgulho. Deixando claro, sem comprar um voto, estou prestando contas porque a minha obrigação é prestar contas a quem manda em mim. Quem manda em mim é a sua excelência, o povo do estado de Alagoas.
2: Muito bem, deputado, o senhor participou de um momento crucial para a nação, que foi a CPMI do INSS, onde diversos descontos, sem que até o próprio aposentado tivesse conhecimento, vinham sendo feitos em aposentadorias e BPCs, Programa de Benefício de Prestação Continuada. E eu queria saber do senhor como o senhor se sentiu depois de trabalho exaustivo, não ter um relatório aprovado. O relatório que o senhor estava apresentando, ele teve 19 votos, né? A 12. E aí, nesse relatório que o senhor estava apresentando, o senhor estava lá indiciando mais de 200 pessoas. Entre essas pessoas, eram 216 pessoas, na verdade, que o senhor pediu indiciamento. Entre elas tinha ex-dirigentes do INSS, da Dataprev, ex-ministros, parlamentares e representantes de entidades associativas. Como o senhor se sentiu em não ter esse relatório e esses indiciamentos aprovados? Qual foi sua sensação?
3: Antônio, primeiro explicar ao povo. Os aposentados e pensionistas estavam sendo roubados num contra-cheque, num dinheiro que recebe tão suado de um trabalho que prestaram ao país. E aí escolheram um parlamentar, um deputado de Alagoas, um matuto sair de Alagoas para poder perseguir os bandidos que roubaram os aposentados. E esse matuto, eu tenho muito orgulho de dizer que fui eu, Alfredo Gaspar, que apontei o dedo, fiz em nome do povo de Alagoas, se saber que em Alagoas tem político decente e tem gente que não se vende. E obriguei a justiça do meu país por esse trabalho, obriguei que todos tomassem conhecimento que os aposentados e pensionistas tinham sido roubados e a gente tinha que devolver esse dinheiro. E esse dinheiro o governo federal foi obrigado a devolver ao povo sofrido do país. E descobri que tinha deputado, tinha senador, que tinha ministro de Estado, que tinha banqueiro, que tinha gente muito rica roubando aposentado e pensionista. E não aceitei um pedido, não aceitei nenhum pedido para passar a mão na cabeça desses criminosos ricos. O que é que aconteceu? Até o filho do presidente da República eu tive que indiciar e pedir a prisão porque está envolvido nesses desvios. Uhum. O governo trabalhou para que a sua base de deputados e senadores não votasse favorável a esse relatório meu, que tem mais de 4 mil páginas, indiciamento, pedido de pessoas poderosas. É natural, nem sempre o bem vence, mas todo esse relatório eu entreguei em mãos ao Supremo Tribunal Federal, ao Ministério Público Federal, à Polícia Federal e estou fiscalizando para que eles levem adiante. Agora, se você perguntar, Alfredo, mas você perdeu na votação lá, seu relatório não foi aprovado. Me diga uma coisa, e você acha que é fácil apontar o dedo para um senador da República poderoso, para um deputado federal poderoso, para um banqueiro que tem bilhões de reais, para o filho do presidente da República. Não, nem todo mundo tem a minha coragem, nem todo mundo tem a minha independência. Então, tinha deputado e senador lá com o rabo preso com o Palácio do Planalto, com o rabo preso com um bandido. E aí você me pergunta, Alfredo, qual a consequência desse relatório? Os Estados Unidos ontem entraram com uma ação contra bandidos do Brasil, uhum, e empresas fortíssimas que estão no meu relatório, que eu apontei ligação com PCC e lavagem de dinheiro. Precisou os Estados Unidos fazerem uma ação lá para provar que a gente estava certo, para a Polícia Federal hoje prender essas pessoas. Ou seja, nem sempre, minha gente, é fácil vencer o bem, mas o bem no final sempre vence, e é o que vai acontecer. Fui reconhecido no Brasil inteiro como um deputado decente. Investigaram a minha vida de cabo a rabo, não acharam uma vírgula. Não é porque eu sou o melhor homem do mundo, não, é porque eu sou alagoano com orgulho, decente pelos princípios da vida que meus pais me impuseram. Então, assim, você pergunta, Alfredo, e o seu relatório? É, o meu relatório.
4: Eu queria saber a sensação do senhor.
3: Meu relatório tem muita gente que ainda precisa ser presa. E a minha sensação é que esse Brasil é um país da impunidade.
4: Isso, eu queria saber.
3: É um país em que, se você não tiver muita força e equilíbrio para seguir à frente diante dos obstáculos, você desiste. Mas comigo, eu só desisto diante do obstáculo que Deus disser que eu não posso perseverar. Tenho muito orgulho do que produzi, sofri muito em termos de pressão, em termos de mentira, em termos de do Planalto juntar a sua tropa de choque para querer me destruir, mas eu posso dizer, eu venci, e venci pelo apoio de Deus e do povo do meu país.
4: E além de rejeitarem o relatório, ainda tentaram emplacar um relatório paralelo, né, deputado? De um parlamentar do PT. Ainda teve mais esse agravante ainda.
3: Mas o relatório da impunidade, que era o relatório deles, que não indiciava ninguém poderoso, esse sequer foi lido.
4: Uhum.
3: O Brasil não aceita tanta impunidade. E o Brasil sabe quem estava com a verdade.
4: Muito bem, deputado, há exatamente, tem um ano já, porque o projeto ele foi aprovado no dia 2/7/2025, o senhor foi secretário de segurança aqui do estado de Alagoas e combateu com muita veemência a violência. O senhor teve um projeto, né, de castração química aprovada, né, para estuprador, foi aprovado na Câmara. Eu queria saber do senhor se esse projeto ele já foi sancionado, como é que ele está funcionando?
3: Ele foi aprovado na Câmara, dos deputados, projeto de minha autoria, mas deixa eu lhe dizer, o governo Lula não deixa ele avançar no Senado.
4: Uhum.
3: É por isso, quando eu falo que tem gente que passa a mão na cabeça de bandido, eu digo com prova. Por que estuprador não pode ser castrado quimicamente? O que é a castração química? Dá uma injeção e ele fica sem desejo sexual e para de importunar e violentar as milhares de vítimas que aparecem diariamente no país. Para mim, bandido tem que ser reprimido de forma dura. A verdade era que bom era que pudesse escapar de verdade fisicamente, mas como a Constituição não permite, procurei uma forma alternativa, que é a forma via injeção. Fica sem desejo sexual e com isso causa menos perigo à sociedade.
4: Há exatamente um ano, 3/7 do ano passado, o senhor teve um projeto que endurece a pena para homicídios contra agentes públicos, também aprovado na Câmara. Esse avançou?
3: Olha, avançou. Nós temos muitos projetos que avançaram de minha autoria. Mas tem um de minha relatoria, que eu tenho, tem dois, aliás, com muito orgulho. Um que virou lei, é o aumento de pena, aumento duro de pena para quem pratica roubo, roubo seguido de morte, estelionato, furto, crimes patrimoniais por meio digitais, que a população brasileira não aguenta mais essa questão de ter o seu patrimônio todo dia roubado ou furtado. E o bandido sai na frente do policial que vai levá-lo para a delegacia. Então, o governo Lula fez tanta propaganda de aumentar a pena de crime patrimonial. Foi um projeto do deputado Kim Kataguiri, que eu fui de São Paulo, que eu fui o relator, peguei o projeto, modifiquei completamente, metendo pena dura para os bandidos. E o meu projeto foi aprovado. E o governo fazendo propaganda direto, dizendo: olha, agora vamos jogar duro contra a bandidagem. Só esqueceu de dizer que quem meteu a mão na caneta para fazer o projeto, que quem botou a pena dura para bandido, foi o deputado federal Alfredo Gaspar, do estado de Alagoas.
4: Deputado, o senhor tem feito um trabalho excelente na Câmara dos Deputados e nós nos sentimos muito honrados em tê-lo lá como um dos representantes aqui de Alagoas. E o grande feito foi a sua bravura na CPMI do INSS. Mas já ouvi alguns comentários e já ouvi perguntas também do porquê o deputado não continua como deputado federal e de repente se lança pré-candidato a Senado. O que fez o senhor mudar da Câmara e se interessar para ser pré-candidato a Senado?
3: Olha, eu não mudei da Câmara para o Senado. Eu, quando fui decidir o meu destino político, foi o povo de Alagoas que exigiu que eu fosse candidato, pré-candidato a senador. Uhum. Aonde eu chegava, eu era abordado dizendo: Alfredo, nós precisamos da sua voz, da sua coragem, da sua independência no Senado da República, porque Alagoas precisa ter uma representação decente no Senado da República. E eu sempre dizia: eu não tenho estrutura, eu não tenho recursos para fazer uma campanha dessa. E todos me diziam: você não precisa, o que você precisa é do povo e o povo você tem. E assim, deixei de lado a minha candidatura à reeleição praticamente certa pelas pesquisas. Eu estava em primeiro lugar para deputado federal, para uma pré-candidatura a senador, contra pessoas que têm estruturas fortíssimas, tanto de recurso quanto de apoio político e máquina oficial. Mas não é que o povo de Alagoas está me reconhecendo. E a última pesquisa que saiu foi hoje: Alfredo Gaspar, esse matuto de Alagoas, que não se vende, que não aceita safadeza, que combate o crime, está em primeiro lugar. O povo de Alagoas, sem caladinho, mesmo com tanta pressão, está me colocando em primeiro lugar. Rapaz, eu vou ser senador do povo de Alagoas para honrar esse estado como eu fiz, como, por onde passei. Como eu não sou o homem que tenho medo, nem tenho receio. E, Alfredo, mas você vai enfrentar gente muito poderosa. Meu amigo, se eu fosse me preocupar com isso, eu não saía nem de casa, porque a quantidade de ameaça que eu já recebi na minha vida, a quantidade de coisa que já tentaram fazer para me prejudicar. Então, assim, eu tenho Deus na frente e o povo de Alagoas ao meu lado. E se quiserem um senador independente, decente, que defenda o povo de Alagoas, lá na frente vão ter a oportunidade de escolher. Hoje, mesmo sem o momento político ter efetivamente começado, mesmo esse pessoal com muita estrutura, rapaz, as pesquisas que eles mesmos mandam fazer, que eu não tenho nem dinheiro para fazer pesquisa. Não tenho, não vou mentir a você, eu não tenho 30 mil, 50 mil, 100 mil para fazer pesquisa. Eles é que fazem. E se nas pesquisas deles eu estou em primeiro lugar, então é porque eu estou em primeiro lugar mesmo. Estou muito feliz, quero agradecer a Deus. Fui até fazer uma visita ao bispo aqui de Penedo para poder fazer esse gesto de cortesia a quem eu tenho tanto respeito também. E lá pedi uma bênção, mas intimamente a bênção era de proteção mas também de agradecimento a Deus por me permitir, ao longo da minha jornada de vida, ter sido uma pessoa que, mesmo com tantas dificuldades no percurso, não ter me desviado dos princípios que aprendi na minha casa. Então, assim, perguntar quem é que está em primeiro lugar hoje para pré-candidato a Senado, aí, Antônio, você pode abrir as pesquisas aí, você vai ver. É um matuto de Alagoas, mas é um cara simples, mas é um cara decente e trabalhador.
2: O senhor
3: não chego de helicóptero, porque eu não tenho um helicóptero. Eu não chego com a comitiva com 100 carros, porque eu não preciso disso. A minha comitiva é o povo do meu estado. Então, assim, se vocês querem uma pessoa trabalhadora, uma pessoa que não tem medo de desafio e que não vai desonrar o estado de Alagoas, vocês vão ter a oportunidade de fazer isso em breve.
2: O senhor continua na União?
3: Não, eu saí do União
2: Brasil.
3: Tá
2: no novo?
3: Por conta de um fato muito simples. Lá no União Brasil, estava sob o arco de alianças do Arthur Lira, que é uma pessoa que eu tenho um relacionamento bom, mas eu não queria ficar subordinado. E aí procurei um partido que eu tivesse independência, tivesse voz e tivesse decisão para decidir o meu destino. E aí o presidente Bolsonaro e o senador Flávio Bolsonaro me chamaram para presidir o partido PL aqui no estado de Alagoas. E eu tenho muito orgulho de dizer que nós estamos nessa cruzada buscando o fortalecimento de ideais e ideias que tragam ao povo de Alagoas melhoria de vida.
2: O senhor foi receber algum convite do Novo, para fazer parte do Novo?
3: Olha, em algum momento o Novo me convidou para também assumir a presidência. Eu respeito muito o Partido Novo, tenho grandes amigos lá, mas como eu sou muito próximo a o ex-presidente Bolsonaro, ao Flávio Bolsonaro, a bancada do PL, que me deu um grande apoio na CPMI do INSS, eu não podia recusar esse convite vindo diretamente do candidato, do pré-candidato à presidência da República, Flávio, para eu assumir essa missão de presidir o partido.
2: O senhor sabe que em período eleitoral surge várias especulações. E eu gostaria que o senhor falasse aqui, para quem nos ouve agora, Penedo e região, o senhor chegou a ser convidado em algum momento para ser candidato, a pré-candidato a governo de Alagoas?
3: Olha, lá atrás havia uma discussão quem seria o candidato a governador de Alagoas. Eu nem pensava em ser candidato a senador. Isso aconteceu efetivamente pelo convite do povo de Alagoas para mim. Mas eu sempre botei na minha cabeça que cargo não é o mais importante. O mais importante são os princípios e aquilo que você deseja como meta para o seu estado e para a sua população. Eu não ia permitir que houvesse uma omissão de uma candidatura a governador para ter um único candidato em Alagoas. Mas sempre achei que a pessoa que estava melhor colocada para ser candidato a governador era o JHC. E eu esperei que ele assumisse essa postura. Caso faltasse ao JHC a disposição de ser candidato a governador, eu estava disposto a sacrificar o meu futuro político em nome da independência do povo de Alagoas, que eu não me apego a cargo. Mas JHC assumiu essa candidatura e eu estou torcendo que leve ela adiante.
2: A sua bravura diante da CPMI do INSS fez com que o deputado federal Lindenberg e a senadora Soraya lhe fizesse uma acusação muito séria, né? Inclusive acusação de envolvendo caso de estupro. E eu sei que o senhor já tomou medidas cabíveis nesse sentido, inclusive fazendo coleta do sêmen e tudo mais, para provar de uma vez por toda a sua lisura.
4: Fala um pouquinho sobre esse assunto, isso realmente abalou o senhor, mexeu com o senhor?
3: Rapaz, o que é que você acha? Um cara de 55 anos de idade,
4: com uma 25 história...
3: anos promotor de justiça, combatendo o crime organizado, um cara casado há 36 anos, com uma filha médica, com um filho advogado, com duas netinhas, uma nora, um genro, com a mãe de 84 anos, sendo acusado por um cheirador de pó chamado Lindenberg Faria, criminoso, desviador de dinheiro público e uma senadora da República, maloqueira, ganhadora de propina, que recebeu dinheiro de aposentado e pensionista do INSS, 7 milhões de reais. Você acha que eu não me revoltei? É doido, rapaz. Eu ali não peguei no pescoço, porque Deus me controlou. Mas processei. Uhum. E deixa eu lhe dizer, isso faz 4 meses. Fiz as denúncias contra eles. A Polícia Legislativa fez a investigação, descobriu o rapaz que recebeu dinheiro deles dois com prova de Pix. E até agora eles não foram presos. Por que não foram presos? Porque são ligados ao PT, senão eles estariam presos. São dois vagabundos. Agora eu vou lhe dizer, sabe quem é essa vítima? Diga aí, tu quem é a vítima? Você sabe o nome dela? Eu também não sei não. Tu teve caso com ela? Eu também não. Tu tem filho com ela? Eu também não. Pergunta o nome dela, tu sabe? Sabe não, eu também disse não, esses vagabundos também não sabem não, porque foi história inventada. Mas inventaram história contra um homem de bem. Eu tenho dignidade. Eu posso chamar a Lindenberg Faria de cheirador de cocaína, porque ele é. Eu posso chamar a Soraya Tronic de propineira, de ladra de dinheiro público, porque é. Agora, ele não tem moral de nada não. Deixa eu lhe dizer, precisaram pegar um alagoano de bem. Porque eu estava lendo um relatório de 4 mil páginas pedindo a prisão do filho do presidente da República quando investigaram a minha vida toda e não acharam nada. Aí vem e apontam uma mentira dessa. Mas você sabe quem... Você sabe quem me recebeu de braços abertos, com lágrimas nos olhos? Foi a minha mãe, 84 anos, a minha esposa, com 36 anos de casada, as minhas duas netinhas. Me diga uma coisa. Todo mal por trás traz um bem, que foi unir mais ainda a minha família, a minha história de combate ao crime. Esses vagabundos quebraram a cara. Alfredo Gaspar é um homem de bem. Eu, graças a Deus, me casei aos 20 anos de idade. Assumi responsabilidade, passei em concurso público aos 25 anos como promotor, fui professor universitário, fui, acima de tudo, um homem público que trabalhou pelo bem do Estado. A minha história é limpa. Agora eu duvido esses vagabundos terem uma história limpa como a minha. Aí vocês dizem, você revolta com isso? Ih, rapaz, eu sou um homem de bem. Claro que eu fico revoltado. Mas eu fico feliz de saber que eles precisaram inventar uma mentira, porque da minha vida eles não encontraram nada. Agora, estou processando, quero eles presos. Eles vão perder a eleição, são dois criminosos, mas eles estavam agindo em nome do PT e do governo, tentando destruir a minha reputação, porque eu estava lendo o relatório pedindo a prisão do filho do presidente da República, que roubou dinheiro de aposentado e pensionista. E não é que o Brasil ficou solidário a mim, e não é que o Brasil viu a safadeza que eles fizeram, e não é que os deputados e senadores, até de situação do governo, vieram pedir desculpa a mim pela molecagem, pela safadeza que fizeram comigo. Mas olha, foi bom você perguntar isso. Isso dói no coração, isso rasga o peito. Agora, rasga o peito, mas me mantém de coluna ereta. Eu, graças a Deus, superei esse momento difícil, mas superei com a verdade e superei com a justiça. E estou esperando o Supremo Tribunal Federal, e eu já desafiei, meter a algema em Lindenberg e Soraya. São dois bandidos, tem que estar preso.
4: Muito bem. 14 horas pontualmente, estamos entrevistando o deputado federal Alfredo Gaspar. Me permita, deputado, falar um pouquinho com o vereador Sidoca, que os colegas que acompanham o senhor aqui, enquanto o senhor, viu? Oi? Sidoca, meu irmão, boa tarde, seja bem-vindo ao nosso programa, falar da nossa satisfação estar recebendo um amigo aqui, você que tem feito um trabalho assim brilhante na Câmara de Penedo, sempre cobrando em prol da população, sempre fiscalizando, que é o papel primordial do vereador, é fiscalizar. Seja bem-vindo, irmão, boa tarde.
5: Obrigado, Antônio Silva, obrigado a todos que estão ouvindo o seu programa. É uma satisfação de estar aqui, né, e junto com os vereadores que aqui estão junto comigo, e também uma satisfação de estar com o Alfredo. O Alfredo estava falando aqui, dizendo que veio prestar conta. E nesse momento eu também queria agradecer a todas as pessoas que há 4 anos atrás a gente foi pedir lá um voto de confiança. Uhum. Né? Hoje, 4 anos depois, a gente está mostrando aqui que o voto que eles deram a nosso pedido não foi um voto à toa, porque o deputado está aqui mostrando, né, as coisas que trouxe para Penedo, como calçamento, né, como tratou maquinários para a família de agricultura, né, para a Santa Casa, ajuda não só para só a Santa Casa, mas também como pagamento, né, das pessoas que ali faltavam recurso, o incentivo, né, para o asilo do Lar São José, né? Então a gente hoje está trazendo aqui o deputado fazendo a sua prestação de contas, mas mostrando, né, que esses 4 anos que ele passou como deputado, a gente pode dizer que foi o deputado que mais trouxe recursos para a nossa cidade. Hoje o Alfredo tem uma bancada de vereadores aqui em Penedo, que eu posso dizer que é uma maior bancada que tem um parlamentar, porque está aqui o Denis Reis, está aqui o Anthony, está aqui
4: irmão João.
5: O irmão João, está aqui o Davi, está o Valdir, né, está o cadê? Saiu daqui? O César, né? Então a gente hoje tem aqui uma bancada que hoje está todo mundo junto. E temos aqui uma pessoa que é referência, que é o doutor Raimundo, né? Uhum. Que é uma pessoa que a gente tem um carinho, né, por ele, né, toda a cidade por ele. E se esse povo todo está junto com o Alfredo, é porque o Alfredo mereceu, né, o apoio de todos nós, e mostrou que a gente dá a ele mais 4 anos, ainda mais sair do cargo de deputado federal para fazer uma candidatura pré-candidata a senador, mostra que quem ganha com isso é Penedo, quem ganha com isso é Alagoas, porque o Alfredo não é uma pessoa mais só de Alagoas, ele conseguiu, né, crescer.
4: Destaque a nível nacional agora, né? Destaque
5: nacional. Uma coisa que ele não disse, ele já recebeu vários convites, né, para ser candidato, isso em São Paulo e outros estados, uhum, né, mas ele permaneceu aqui em Alagoas, porque é daqui aonde ele conhece o povo conhece ele, a família dele daqui, e ele é apaixonado por alagoano, não é isso?
4: Verdade.
5: Então a gente traz hoje o Alfredo prestando conta e a gente agradecendo as pessoas que há 4 anos atrás a gente pediu esse voto de confiança e hoje a gente está mostrando que valeu a pena.
4: Deixa eu registrar aqui a presença do meu amigo Geraldo José, que é o redator-chefe do site Diário Penedense. Quero ver se vai ter a matéria lá, viu, Gel? Ô, Sidoca, uma coisa que é importante é o seguinte, as cidades interioranas estão habituadas a só ver o candidato a deputado federal, estadual, no período eleitoral. E depois passa-se 4 anos, mal aparece na cidade, para trazer algum benefício, para falar com a população. E o Gaspar não se conta às vezes que tem vindo à cidade de Penedo depois de eleito deputado federal, né?
5: É como ele acabou de dizer, ele por ter, né,
4: raízes aqui, né?
5: Raiz aqui em Penedo. Mas a raiz não só agora, mas ele teve um avô que foi prefeito da cidade, um pai que morou também na cidade de Penedo, depois casou com uma penedense, né? E desde de infância ele vem frequentando a cidade de Penedo. Então o próprio Alfredo, quando menos espera, sem até avisar a gente, a gente sabe que ele está aqui em Penedo, visitando um amigo, uma coisa ou outra. Então a gente vê, né, o Alfredo é uma pessoa que gosta tanto de Penedo, como ele colocou. Ele coloca recursos, né, da emenda que ele tem, o Lar São José, onde ali ele não consegue, vai ter um voto. Mas ele fez isso porque ele sabe que aquelas pessoas já produziram tanto para o Penedo, é uma pessoa que ali precisa, mas ele está fazendo isso pelo coração que ele tem, né, de atender as pessoas mais necessitadas. E a gente tem aqui hoje todos esses vereadores que estamos aqui. Eu sou vereador da cidade de Penedo, posso ser candidato a deputado federal para poder também estar junto com o próprio Alfredo dentro do PL, construindo uhum. uma estrutura para que a gente possa mais na frente estar forte, né, e trazendo mais coisas para a nossa cidade.
4: Bom, pergunta, já que você tocou nesse assunto, então pergunta que não quer calar. Vereador Alcides Andrade Neto Sidoca, é pré-candidato a deputado federal?
5: Nós estamos, trabalhando para fazer um grupo uhum. do PL para que a gente possa lançar uma chapa de 10 candidatos para deputado federal. E dentro desse grupo saindo, nós seremos candidato a pré-candidato. Okay. Nós seremos pré-candidato.
4: Muito bem. Deixa eu cumprimentar os demais aqui. Agora eu quero começar pelo doutor Raimundo. Me permita os senhores, viu? doutor, né? É, o mais novo, né? Doutor Raimundo, vice-prefeito de Penedo por 2 mandatos, um médico, né, conceituado na cidade de Penedo, já assumiu uma cadeira na Câmara Municipal. Eu queria saber do senhor o que é que faz o senhor, o que é que o leva a seguir aí os planos políticos do deputado federal Alfredo Gaspar. Boa tarde.
6: Boa tarde, Antônio. Aos seus ouvintes na 99.1. É sempre um prazer conversar com você, Antônio.
4: Tenho prazer nosso.
6: Ouvido seu programa com muita frequência.
4: Muito obrigado.
6: E tenho visto a sua postura como repórter, como entrevistador, entendeu? Então, sempre muito parcial, né, em algumas situações e outras, mantendo a sua imparcialidade.
4: Obrigado, doutor.
6: Entendeu? Isso é que é importante como repórter. E dizer que, para mim, é uma satisfação muito grande ter voltado inicialmente.
4: Me perdoe, esqueci de citar que o senhor foi secretário de saúde. Já falei. Já falei.
6: Oito anos. Viu? Em ter voltado no deputado Alfredo Gaspar, e ele mostrou, né, que as suas vindas a Penedo sempre trazia recursos. Era para Irmã Paulo, era por lá São José, era para Santa Casa, foi ambulância através do vereador Denis, que ele conseguiu. Então, isso mostra que ele não vem de 4 em 4 anos, ele tem um compromisso com a cidade. E agora, se lançando como pré-candidato a Senado, entendeu? Também estou com ele e vou trabalhar para que ele consiga esse êxito.
4: Doutor Raimundo, o senhor não tem desejo e vontade de voltar à vida política de forma ativa, não?
6: Quando a gente passa pelo, né, como nós passamos dois mandatos de vice-prefeito, depois 2 mandatos na Câmara, a gente nunca esquece sempre, aí eu sempre digo, o futuro a Deus pertence. Quem sabe, né, com essa turma nova aqui me dando força, me dando apoio, a gente consiga chegar lá.
4: Se anima não no período agora? Estamos aí próximo à eleição.
6: Não,
4: se anima,
6: essa não? Agora está muito recente, está muito próximo, está muito próximo.
4: Amigo, grato, viu, por sua atenção, sua
6: obrigado,
4: amizade
6: Antônio,
4: sempre. E dizer que esse programa está à sua disposição, viu?
6: Tá,
4: quando quiser
6: obrigado.
4: Nos visitar, fique à vontade, o senhor contribui muito para a cidade de Penedo, viu? Meu amigo, agora vou por ele, que você é muito jovem, viu? Você vai aguardar só um pouquinho, viu? Não é por ordem, né? Então, você é um menino, né? Pois é. Ó, por aqui também recebendo o vereador por Penedo, Denis Reis, acompanhando também o deputado federal Alfredo Gaspar. E a pergunta que eu fiz para o doutor Raimundo, vereador, vou deixar para o senhor também. O que é que faz com que o senhor, como político penedense, vereador por Penedo, também siga aí os planos políticos do deputado federal Alfredo Gaspar? Boa tarde.
7: Boa tarde, Antônio. Boa tarde a todos os ouvintes da Grande Rio FM. É muito me honra, Antônio, que sempre eu lembro aqui quando a gente vem da entrevista, que a gente sempre vem conversando aqui na rádio, na Grande Rio FM, desde a minha época de estagiário de PROCON, a diretor do PROCON, a candidata a vereador, né? E hoje, estando vereador no segundo mandato, nos dá essa liberdade de poder estar aqui conversando com você. É um cara que tem uma autonomia dentro da rádio, dentro da imprensa penedense. Isso credibiliza muito, né, o nosso trabalho, o seu trabalho, o trabalho de toda a comunicação, em especial na nossa cidade de Penedo. Né? E aqui eu fico muito feliz de estar participando desse grupo, né? Um grupo onde me recebeu muito bem desde o primeiro momento que a gente fez essa aliança, né, com o deputado Alfredo Gaspar. É um cara que eu sempre tive uma admiração. E eu tenho uma história que talvez ele nem saiba disso, mas a gente vai externar agora. Com o próprio, né? Na época ele era secretário de Segurança Pública do Estado e a gente fez uma solicitação de uma determinada demanda via WhatsApp, né? Então a gente mandou uma mensagem e tal, E lógico que a gente nunca espera, né, que essa mensagem fosse atendida tão rápido, né?
4: Verdade.
7: A resposta fosse tão rápida.
4: Até pela demanda, né, que o deputado federal tem, né?
7: É um estado, né?
4: Exato.
7: Não foca apenas na cidade, né, como vereador, como prefeito, enfim. Mas de pronto, né, ele teve a humildade de responder a mensagem, se colocar à disposição.
4: Ana,
7: né, colocou a assistência.
4: Por favor, você chama o deputado para a gente encerrar com ele.
7: Também para poder resolver aquela demanda naquele determinado momento. Então, são ações como essa, Antônio, que nos dá, né, a confiança como pessoa pública, a confiança como um homem de bem. Está, uhum, né, aí ele, durante esses quase 3 anos e meio de um primeiro mandato como deputado federal, né, como político, já dá uma resposta muito positiva para todos nós penedenses, para todos nós alagoanos. Então, é por isso e por tanto feito que foi realizado durante esse ano 2026, esses 3 anos e meio de mandato do deputado Alfredo Gaspar, que nós estamos com ele, somos entusiastas da política que ele desenvolve no estado de Alagoas e no Brasil, de uma forma geral, e não tenho dúvida que Alagoas vai honrar ele com esse mandato de senador da República no próximo pleito.
4: Ok, obrigado, vereador, pela participação, viu? Vereador Antônio Lira, um jovem na Câmara Municipal de Penedo, tenho visto muito o trabalho do vereador, tem postado diversos vídeos na rede social cobrando melhorias, principalmente para os povoados, para a região da área rural, e eu queria saber do senhor o que o faz também seguir aí o deputado federal Alfredo Gaspar. Boa tarde, seja bem-vindo ao nosso programa.
8: Boa tarde, Antônio, boa tarde a todos os ouvintes da 99.1. Para mim é uma grata satisfação estar aqui hoje contigo, né, podendo compartilhar dessa boa nova, que é o apoio ao nosso futuro senador Alfredo Gaspar. Alfredo, que nos orgulha tanto, primeiro, por ter escolhido uma penedense, por ter escolhido uma mulher para estar ao seu lado, uma mulher de bem, uma mulher competente e uma mulher que com certeza dá ainda mais uma sustentação para que ele possa trilhar esses caminhos tão árduos que é o caminho da política. A política nós sabemos que é um caminho doloroso, viu, Antônio? Porque você fazer oposição aos poderosos não é fácil. Eu digo isso porque eu estou lá na Câmara juntamente com o Sidoca e nós, por diversos momentos, buscamos combater algumas impunidades, combater alguns erros, tentar trazer mais transparência para a gestão pública municipal e, infelizmente, a gente percebe que não é fácil. Assim como Vossa Excelência aqui citou sobre o deputado, sobre perder em alguma votação, né, lá no relatório. A gente perde diversas vezes lá na Câmara algumas emendas que nós tentamos encaixar dentro de um projeto do prefeito, por exemplo. Porque não é fácil a gente perceber, tiveram alguns empréstimos aqui no nosso município, onde a gente tentou fazer algumas emendas, algumas modificações, mas nós perdemos. Não ganhamos naquele momento.
4: Isso frustra o vereador?
8: Sem sombra de dúvidas. Principalmente para mim, que estou iniciando agora. Né, eu não tinha tanto um conhecimento na prática como realmente funciona. Mas a gente percebe, Sidoca, que nós estamos fazendo a nossa parte. Né? A gente tem a consciência tranquila de que não estamos sendo coniventes com o erro. Estamos buscando, claro, melhorar a vida das pessoas de alguma forma, seja através lá das nossas cobranças, seja através do nosso voto também, que o governo, quando acerta, o governo municipal, a gente vota favorável. Ontem, por exemplo, a gente votou diversos projetos.
4: Eu estava acompanhando.
8: Justamente, Antônio, de acordo com a bancada, a gente votou porque a gente percebeu que não, ali não tinha nenhum problema votar.
4: Uhum.
8: Ali não traria nenhum malefício para a população. Então a gente votou a favor. Não criticamos nada. Então eu creio que o vereador, e bem como o deputado Alfredo Gaspar falou, a independência não é algo fácil de ter. E custa caro ser independente, seja no município, seja a nível federal, seja a nível estadual, seja a nível de presidente. É você lutar contra os poderosos, contra o sistema. Mas eu tenho certeza que a força do deputado Alfredo Gaspar, nosso futuro senador, o qual vai desempenhar 8 anos de mandato, um orçamento muito maior, financeiramente falando, do que um deputado federal, então vai ajudar muito a nossa cidade de Penedo, como o Sidoca falou aqui, o Denis falou. Nós temos uma das maiores bancadas aqui a nível de senador. E detalhe, ninguém foi na sala do Dr. Alfredo para pedir benefícios próprios. Uhum. Não, a gente vai sempre para pedir algo em prol da população. Seja na zona rural, seja na zona urbana. Eu que moro na zona rural ali, Palmeira Alta, vou pleitear juntamente com ele nesse novo mandato dele questão de maquinário para o agricultor pagar uma hora de máquina mais barata, seja calçamento, seja as melhorias nas estradas da zona rural, nas estradas vicinais, seja na saúde. Enfim, nós temos vários pleitos, mas tudo a gente sabe que é de forma moderada, porque ele tem todo o estado de Alagoas para ajudar. Uhum. Mas eu tenho certeza que por Penedo ele tem um carinho ainda maior, porque como eu havia falado, ele tem ao seu lado uma mulher que é penedense, que é a irmã do nosso amigo e vereador Alcides Andrade Sidoca.
4: Quando se é candidato, tem uma batalha para ganhar a eleição. Depois que ganha, tem a euforia da vitória. Mas o senhor já está há quase 3 anos, né?
8: Um ano e seis meses, né?
4: Um ano e seis meses?
8: Isso.
4: Pronto. Aí eu queria saber o seguinte, esse glamour, essa coisa toda já passou ou ainda não?
8: Antônio, sem sombra de dúvidas, eu creio que tive um amadurecimento rápido de ser uma pessoa objetiva e de realmente tirar a emoção, separar a emoção da razão.
4: Da razão.
8: Né? Tendo em vista que o prefeito que eu ajudei perdeu as eleições, tive que fazer escolhas para deputado estadual, deputado federal, né, senador, governador. Então tudo isso me trouxe mais um parâmetro do que realmente é a política, do que realmente são os acordos, como podemos ajudar a população. Porque nós sabemos quando você já é do grupo do prefeito, quando você ali já é do grupo da situação, você vai de acordo, Antônio, geralmente de acordo com o que o prefeito ordena, do que o prefeito direciona. Já eu tive uma situação diferente nesta minha eleição, nesta minha primeira eleição, que foi uma independência ali juntamente com o vereador Sidoca, onde a gente tem essa liberdade maior de poder escolher os nossos representantes, né? Aqui o vereador Denis também faz parte, sendo que ele faz parte da situação, mas deixou claro o seu interesse em apoiar o deputado federal Alfredo Gaspar, então isso trouxe também uma independência para ele, e assim por diante. Mas é muito importante que o vereador tenha essa separação de emoção da razão, né?
4: Muito bem, vereador, obrigado, viu, pela participação e parabéns por suas ações aí em prol e em defesa da população de Penedo, viu?
8: Deus abençoe a todos vocês.
4: Um abraço. Sidoca, meu irmão, vocês vão entrar em recesso daqui a pouquinho, né? Na Câmara Municipal de Penedo, salvo daqui a
5: duas semanas,
4: só volta lá para agosto e tal. E eu queria saber, antes do recesso, o que é que você tem engatilhado aí que ainda vai colocar lá na Câmara Municipal?
5: Olha, Antônio, ontem, né, a gente tomou conhecimento que está chegando um projeto de criação de cargos, né? E eu estou achando estranho, até porque se existe um decreto, né, de cortar despesa, e eu não estou entendendo que está vigente, porque se tem esse decreto e agora de repente chegou um projeto para criar cargos onde ninguém diz a justificativa que esses cargos é para atender o pedido do Ministério Público e do Fórum, né? Mas quem vai pagar é o município, não é isso? Uhum. Mas não diz o valor e quantidade de cargo e quais são os cargos que vão ser ocupados. Eu fiz um requerimento, pedido de informações, estou esperando isso aí, até mesmo para ver a necessidade se isso existe ou não. Então, uhum, eu acho que é uma coisa que nós estamos que ver.
4: Você já pediu?
5: Já pedi.
4: Certo.
5: Outra coisa que a gente achou estranho, e acho até que uma coisa que não é cabível, a gente saber que lá no Bairro Vermelho existe aquele ponto que é do Bocada, que é daquela menina que fica ali,
4: Netinha,
5: né? Que já estão ali há 30 anos, eles fizeram ponto, eles estão sobrevivendo daquilo, e de repente, quando se faz uma estrutura, que é aquela estrutura de restaurante que tem ali em cima, que foi feita há mais de 6 anos atrás, foi inaugurada no

0: E é um ano de eleição, é um ano que muitos, né, ali deixa de até de frequentar por outros motivos, né, porque estão fazendo campanha ou não, mas a gente está nesse sentido. Acho que
1: reajuste.
0: É, vai ter que ter também o projeto de reajuste, não é isso? Que está em pauta, né, já para que a gente possa ver, e reajuste, acho que todo mundo ali vota a favor. Eu posso até questionar o valor, posso até pedir que aumente mais, né, mas questionar o projeto de jeito nenhum. Nunca fui contra os servidores públicos, nem agora que eu vou ser. Eu questiono, né, a forma que eles estão tratando os servidores. Então, quanto mais vem para o servidor, mais eu estarei perto da aprovação desse projeto.
1: Muito bem, Sidoca.
0: Eu
1: amigo,
0: queria aqui dizer o seguinte, que chegou aí uma turma de Igreja Nova.
1: Eu vi que chegou, né, um pessoal aí.
0: Chegou uma turma também de Piaçabuçu, que pegou o Alfredo, que já era para estar com ele desde de manhã. Está atrasado todos os nossos compromissos, já pegaram. Eita. Ele, já levaram para começar. Céu.
1: Tá bem, entendeu? Tá certo. Sidoca, eu agradeço, viu, por ter trazido o deputado federal Alfredo Gaspar até aqui, para a gente bater um papo. Muito bom ele falar das ações. E Penedo vê que ele é um deputado atuante e presente.
0: Exatamente.
1: O que eu disse agora há pouco aqui é verdade. Muitas vezes a gente vota num deputado e depois mal vê a cara do cara, né?
0: De 4 anos.
1: E ele tem vindo muito à cidade de Penedo. E ele mostrou aqui as ações, né? Recursos para pagamento até de salário, parece, da Santa Casa, né?
0: Exatamente.
1: Pagamento de salário, o Lar São José, automóvel, por aí vai. Então,
0: a Cresp, veja bem, ele manda o recurso para a Cresp, onde a própria vereadora.
1: Que
0: é ali, não tem um compromisso com ele, mas
1: não tem ajudar, um alinhamento político, né?
0: Entidade, e ali ele fez, como está fazendo isso, para muitas outras coisas. O Alfredo, ele não faz, né, com troca de apoio político, ele faz por uma necessidade do município para que ele poder ajudar.
1: O que ele fez com a ponta, ele disse que colocou, foi 4 milhões.
0: 4 milhões.
1: Né? Ele não é aliado do presidente. Exato. E a obra do governo federal.
0: E
1: né?
0: Outra, não só é alinhado com o presidente, mas também o Alfredo não é alinhado com o prefeito.
1: Sim.
0: E já colocou em Penedo 12 milhões de reais a pedido
1: em recursos,
0: dos vereadores,
1: né,
0: em recursos, aonde o prefeito não tem compromisso nenhum de votar nele.
1: Com ele,
0: é
1: né?
0: Isso. Então, isso é uma coisa que ele vem, porque ele gosta de Penedo, ama a cidade de Penedo, e hoje eu vi ele conversar com o bispo de Penedo, né? E ele querendo saber qual é a forma que ele tem de ajudar o patrimônio histórico dentro do contexto da diocese em relação às igrejas. O que é que ele pode fazer para fazer com que esse patrimônio seja preservado? É uma
1: muito
0: coisa
1: bem.
0: Que ele estava pedindo.
1: Sidoca, obrigado, meu irmão, pela visita, por trazer o deputado federal Alfredo Gaspar. Parabéns por suas ações aí na Câmara Municipal de Penedo. Esse realmente é o papel do vereador, é fiscalizar, é cobrar. O Tenente Coronel Jota Júnior está mandando um abraço, viu?
0: Jota Júnior é gente boa.
1: Para você, para o deputado federal, homem de bem, que Deus abençoe ele nessa nova caminhada. Jota Júnior está mandando
0: um abraço. Jota.
1: Muito bem. Obrigado, você, Doca.
0: Obrigado.
1: Deus te abençoe, meu irmão, viu? Tá aí, gente, eu conversei com muita gente hoje, viu? O deputado federal Alfredo Gaspar, o vereador Sidoca, o vereador Denis Reis, o vereador Antônio Lira, ex-prefeito de Penedo, doutor Raimundo, enfim, conversamos então com muita gente aqui no nosso programa A Voz da Cidade.

0: Terminamos aí o nosso bate-papo com o deputado federal Alfredo Gaspar e vamos agora falar com ele, meu amigo Wendel, para falarmos de coisa boa, falar de suplemento 100% natural, que é o produto Teseus 30. Boa tarde, meu irmão. Seja bem-vindo, amigo.
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0: 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Bora, Wendel, só pra gente encerrar, meu irmão. Só pra gente encerrar aqui a sua participação. Deixa me ver. 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
1: Antônio Silva.
0: Ô, meu patrão, a internet atrapalhou o nosso bate-papo. 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
0: Meu irmão, valeu. Obrigado você pela participação, viu? Bom final de semana para você e família.
1: Eu que agradeço.
0: Um abraço. Tchau, tchau. 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
0: Muito bem, gente, ó, final de programa por hoje. A você, ouvinte amigo nosso, muito obrigado pelo carinho da sua audiência. Tá chegando ela, a companheira Sandra Maurício, que vai ficar com os senhores até as 18 com o programa Derrubado. Eu desejo a todos um ótimo final de semana, deixando o encontro marcado com os senhores na próxima segunda, se assim o bom Deus nos permitir. Tchau, tchau e até lá.
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Deus Pai de bondade, Criador de todas as coisas e santificador de todas as criaturas. Suplicamos, Senhor, a tua bênção e proteção sobre este local de trabalho. Que a tua graça, Senhor, a salvação de Jesus Cristo e a consolação de teu Espírito Santo habitem dentro destas paredes, para que sejamos abençoados e prósperos, e que não haja contenda nem desunião. Afasta, Senhor, deste local de trabalho todo o mal. Que teus anjos de luz acampem dentro e ao redor deste estabelecimento. E somente a paz, a união e a prosperidade habitem este local. Concede, Senhor, aos que aqui trabalham, um coração justo e generoso, para que o dom da partilha aconteça e as tuas bênçãos sejam abundantes. Dá, Senhor, saúde, paz e prosperidade aos que retiram deste lugar o sustento da família, para que saibam que só o Senhor é Deus, que só Jesus Cristo é o Salvador, que só o teu Espírito Santo é o Consolador, para que possam sempre cantar em louvores a ti, Senhor, a Jesus Cristo e a teu Espírito Santo, em nome de Jesus Cristo.

0: 2h42, está no ar o nosso programa Derrubado da Tarde desta terça. Ô, Sandra, dessa sexta-feira, dia 3 de julho de 2026. É isso mesmo, sextou. E sextou muito bem. A gente vai sextar trazendo aqui o Giro da Sorte, a Cavalcante. Valendo dinheiro! R$4.000 no prêmio de hoje. São R$4.000 para você que comprou o Giro da Sorte ontem. O ganhador foi Neném do Frigorífico Penedense. O Neném do Frigorífico Penedense faturou ontem R$4.000. E hoje nós voltamos ao prêmio principal no valor de R$4.000. Confira comigo os números de hoje. 8, 4, 9, 5, 84, 95, 84, 95, valendo R$4.000. E nos finos de hoje os números são 84,94 e 84,96 valendo R$100 cada.
1: Glória a Deus.
0: E você comprou? Deus abençoe seu bilhetinho e boa sorte. Depois do intervalo comercial, música, alegria e alto astral. 2h44.

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0: 2:50. Boa tarde. Bem-vindos todos ao programa Derrubado dessa sexta-feira, dia 3 de julho de 2026. Está no ar até as 18 horas. E com certeza eu e você vamos juntos navegar no Aponarte. Isso, o Aponarte que traz pra gente o tempo. Isso, o que, que as datas trazem de informação para a gente. Me acompanhe. Hoje, 3 de julho, é Dia Nacional de Combate à Discriminação Racial. Na verdade, a gente deveria ter só uma data para tudo isso. A data, o Dia do Respeito, tá? E que ele deve existir independente da cor, da pele, do cabelo, dos olhos, da condição socioeconômica e principalmente da cultura de cada um, né? Seja ela religiosa ou não. É Dia do Combate à Discriminação Racial hoje aqui no Brasil. Hoje também a gente celebra os aniversariantes famosos, tá? Carlos Alberto Richelli, Tom Cruise, Tom Cruise, credo, ele tem 63 anos, ó, que lindo. Harrison Smith, geólogo e astronauta americano, um dos 12 homens a pisar na Lua durante a missão Apolo 17. É, hoje ele está completando 90 anos. Ainda nos acontecimentos marcantes e curiosidades, o príncipe regente Dom Pedro criou a Secretaria de Estado dos Negócios da Justiça, que viria a se tornar o atual Ministério da Justiça. O ano foi 1822. Será que ele queria o Ministério da Justiça como tal? Oh, fica quieta, Sandra. O primeiro coração artificial totalmente autônomo e implantável, a Biocor, foi colocado com sucesso em um paciente nos Estados Unidos no ano 2001. Curiosidade histórica: em 1927, nesse mesmo dia, a cidade de Lages, no Rio Grande do Norte, tornou-se a primeira da América do Sul a registrar o voto feminino oficial, aceitando o alistamento eleitoral de Celina Guimarães Viana. Ô, Celina! Por mais mulheres na política, na religião e espiritualidade, dia de São Tomé Apóstolo e São Leão II. Tradição budista relembra em datas próximas o Dharmar Day, Azalea Puja, que celebra o primeiro discurso do Buda aos seus discípulos. Tá, então, e hoje? O quê? Hoje é seu aniversário? Que dia feliz! Ah, é amanhã? É no domingo, então sinta-se abraçado por todos nós e parabéns! Parabéns! Vida longa! Parabéns! De paz, saúde, amor e realizações! São 4h53, ouvinte na linha.
1: Boa tarde, Sandrinha.
0: Oi, querida.
1: Aqui é a família Igreja Nova, tudo bom?
0: Tudo, meu bem.
1: Sandrinha, você passa a música Amado Batista, Folha Seca, só precisa dizer aí, falou, Manuel, pra você, Paulo Correia, Manuel Rodrigues, toda a minha família. E desde a quinta-feira, Sandrinha, saúde e paz, viu?
0: Pra nós, meu amor, um ótimo final de semana. E Folha Seca também eu ofereço pra o Zé da Dedé e a sua esposa, Gina. Todo o pessoal da Coreia curtindo a gente, meu, muito obrigada. Michael Bassu está aqui dizendo: toca Perdas e Danos de Sorriso Maroto. Manda para minha sogra Cida Lima, por favor. Ok, ok, um abração agora. Qual o seu nome, por favor? É, vamos lá. Vamos aqui, neguinha, um abraço para você, neguinha. Muita saúde, tá bom? Tudo de bom na sua vida. Vamos de Amado Batista. Aumenta o volume. 2:54.

Michael, ele que oferece perdas e danos de sorriso maroto para sua sogra Cida Lima. 2h58.

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0: São 3:09, pessoas lindas.
1: Oi, Sandra.
0: Oi, querida. Boa tarde, moça.
1: Sandra, hoje eu gostaria que você colocasse uma música. Lucinação, olhos verdes. Lucinação, olhos verdes. Quero oferecer para mim e para vocês aí da Grande Rio. Para Samara, minha sobrinha de consideração, que está completando um ano amanhã. Filha da Sandra, que mora aqui no... na Vila Matia. E para todos que estão me ouvindo, Sandra. Para todos meus irmãos. Tchau.
0: Beijo, meu bem. E feliz aniversário para sua sobrinha de coração, Ruama. Vida linda, de paz, saúde, amor e alegria. Parabéns.
2: Parabéns pra você.
0: São 3:10, mais gente linda acompanhando o nosso programa. Olha, Maurilene, que saudade, Maurilene.
3: Boa tarde, minha querida Sandrinha. Nunca mais nós se vimos, não foi?
0: É, moça.
3: Oi, eu gostaria de ouvir uma música, aquela de sempre, do Reinaldo, viu? Pra oferecer, principalmente a você, a minha filha Fernanda, para mim e para todos os ouvintes, viu? E para o Reinaldo que fala aí no programa.
0: É o Reinaldo.
3: Uma ótima tarde.
0: Beijo, meu amor.
3: Tchau, um grande abraço.
0: Dá um abração aí na sua filha, na netinha, em toda a família. Deus abençoe você e sua casa. Hoje, amanhã e sempre. Obrigada pelo carinho, a turma lá do Arial. Ouvindo a gente, olha a Gina.
4: Boa tarde, Sandra.
0: Zé da Dedé.
4: Tá falando, é o Zé da Dedé, viu? Eu quero que você mande uma música.
0: Tens a beleza Zé das Ribeira, flores.
4: Para o meu amor aqui, que tá aqui comigo, é a Gina, entendeu? Tá num amor da pele que nós estamos aqui, viu?
0: Graças Sandra. A Deus, nosso Senhor Jesus
4: acaso,
0: Cristo abençoe.
4: Se você manda essa música, é a beleza da Rosa.
0: Tem
4: uma boa
0: sim.
4: Boa tarde, um bom serviço, um bom trabalho. E tudo de bom pra você, viu, Sandra? Uma boa tarde.
0: É isso aí, viu? Que lindo, eu fico feliz.
4: Então um abraço aqui pra todos os amigos aqui do bairro, todos os colegas, todos os amigos, todo o pessoal do nosso bairro aqui, viu?
0: Oh,
4: boa tarde,
0: bom.
4: Viu? Tudo de bom.
0: Deus abençoe. Cada dia mais e mais que sejam unidos, né, gentis, carinhosos, cuidando um do outro e perpetuando esse amor durante dezenas de anos, junto com a família, que tenho certeza que comemora, né? Que os filhos, quando vê os seus pais unidos, eles ficam felizes demais, né? São 3:15, aliás, é isso mesmo, 3:12, Sandra Maurício, 3:12. É Vibrações, rasca na programação. Olhos Verdes é o nome do sucesso. Minha amiga Deise, na Santa Cruz.

0: musicão, Xissé Ribeiro, a beleza da Rosa, Zé da Dedé, esposa ouvindo a gente, a turma da Coreia, meu muito obrigada pelo carinho de sempre.
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0: São 3:23, essa aí eu também ofereço pro meu tio Davino, meu padrinho Hernande taxista e todos os taxistas na audiência com a gente. Volto já.

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0: Então, gente, é correria, correria. Sexta-feira já todo mundo querendo chutar o balde da barraca e ver se encontra o balde da semana passada pra encher de novo e curtir o final de semana. Mas não esquece que primeiro se curte o quê? A vida de verdade com responsabilidade. Coloca Deus em primeiro lugar, né? Assim você não passa dos limites. 3h32. Oi. Nilton Santos.
1: É Pernambuco.
0: Pernambuco, é Salgueiro.
1: É pra mim. É que eu tô ouvindo a rádio.
0: Que bom que você tá ouvindo a rádio.
1: É pelo aplicativo. Eu estou ouvindo a rádio.
0: Obrigada, tá certo, meu querido? Jesus abraça você por mim. Obrigada, obrigada de coração por você conectar-se à Grande Rio FM aqui em Penedo, Alagoas. Que alegria, né? Bom demais. Olha ela!
2: Sandrinha, passou a
0: mão. Oi,
2: munda.
0: Querida.
2: Eu quero um culto aí de evangélico pra mim, escutar qualquer um culto, tanto pai do padre como evangélico, viu? Tanto faz. Viu? Tô aqui na escuta, minha filha. Todos os dias tô escutando. Eu não falo, mas eu tô escutando. Eu escuto de manhã, escuto à tarde.
0: Que Plas alegria. Correr.
2: Não pergunto para as correr, porque escuta aqui, veio de você dizer que ele tá melhor.
0: Sim, tá,
2: ele passou aí gravado, foi falando no rádio de manhã aí com o Luiz Danta, escutando, ele tá mais melhor, graças a Deus. Por isso que eu não tô perguntando a você.
0: Mas tá tudo
2: viu?
0: Bem, ele tá melhor.
2: Me pergunto. Tchau, minha filha. Fique com Deus.
0: Tchau, meu bem. Olha, eu vou tocar Zaqueu, né? Cantada por ele, Alves Correia, que realmente, como ele disse, ele é um milagre. Ele é um testemunho da força de Deus, do poder de Deus sobre o impossível. Beto Friedman! Sextou girafinha, né, menino? Olha ela!
3: Boa tarde, Sandra. Como é que você tá?
0: Saudade,
3: espero
0: querida.
3: Que tem tudo bem com você.
0: Vamos melhorar.
3: Deus te abençoe, que cubra de bênção, dando saúde, paz e muita luz. Ô Sandra, gostaria de ouvir aquela música Espere e Não Vá, Agora Acabou, com Cavaleiro do Forró.
0: Espere e não vá.
3: E ofereço especialmente agora para minha acabou. Filha Milena, meu filho Everton, a minha neta Michele, Mirelle, Chaya, José Gael e o meu genro Adailta, minha nora. A minha nora, né? E para a Núbia, Naia da Zanta, Vilma em Bela Vista, a Marildes, o Pitoca, o Aldo, o Cleito, o Clevison, a toda a minha família da Bela Vista, a Vista Alegre, né? Todo o pessoal da Vista Alegre e todos que estão curtindo este programa maravilhoso, viu? E que Jesus te abençoe,
0: abençoe
3: que cubra de bênção e também para o seu voto. Seu Adecido do Castro.
0: Adecido Castro, gente cara.
3: Jesus abençoe todas as pessoas, né, que estão vendo esse programa maravilhoso.
0: Obrigada,
3: e
0: meu
3: Alves
0: bem.
3: Correia, como é que está?
0: Tá melhor, vida? Graças
3: e
0: a Deus.
3: E o seu Carlinhos também, né, do Campo Redondo,
0: isso.
3: Né?
0: Isso.
3: Que ele sempre está ouvindo esse programa.
0: Ele é gente cara, gente
3: que Deus
0: demais.
3: Te abençoe, grandemente.
0: Obrigada, minha flor. Jesus abraça você por mim. E vamos lá de sucesso, já são 3h35. Olha ele cantando, louvando e agradecendo a Deus pela vida. Que a gente suba bem alto, que a gente não meça esforços para alcançar, para buscar Deus. E ele, em sua misericórdia, nos estende a mão e nos ajuda.

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5: Vamos nessa, são 3h49. Bem-vindos todos ao programa aqui na Grande Rio FM, meu querido Olavo.
6: Boa tarde,
5: boa
6: Sandra.
5: Boa tarde, Maurício. Menino.
6: Aqui que o Salá é o Lau da cidade de própria
5: Sergipe. O grande.
6: Sandrinha, oi, menino. Por favor, passe pra mim a música de Zé Vaqueiro, qualquer uma dele.
5: Zé Vaqueiro é um
6: tudo. A Priscila de Mussuípe, a Ângela da cidade de Mussuípe.
5: Olavo, pode ser meu mel, do Zé Vaqueiro? Pode ser. Vamos lá, vamos descobrir já já, ele vai dizer.
6: Ivonete de Arapiraca. Como é? Lidiane da cidade de Penedo. Lia aqui de Propriá da Rua de Maruí. Vanessa daqui da Rua de Propriá, daqui de Propriá, da Rua de Maruim. E Neguinha, daqui de Propriá, da Rua de Maruim. Obrigado, que Deus lhe abençoe. Que um bom final de semana pra você, querida.
5: Obrigada, meu querido! Boa tarde, Sandra Maurício, sou o Júlio Justo. Que Deus continue abençoando sempre nossas vidas, né? Quer curtir Meu Anjo de Calcinha Preta, sucesso total em sua vida pessoal e profissional? Assim eu desejo pra você, Júlio Justo. Beijo, beijo no coraçãozinho lindo. Eita coisa boa, esse povo lindo que curte a gente.
7: Boa tarde, Sandrinha.
5: Boa tarde, menino.
7: Gato Preto Reto de Barueri. Ele faz um abraço para todos aqui lá de baixo, especialmente para meu pai Geraldão.
5: Uhum.
7: Minha mãe partiu semana passada para morar com Deus, mas
5: ele saudade
7: do coração sempre. E todos para mim, meu primo Adelidão,
5: eu sinto muito.
7: Gordinho, Adilto, Benilton, todos aí de Penedo, meu amigo Valdir, que se machucou, meu amigo, meu primo Johnny Evandro. E também meu amigo Edivaldo da Perucaba, meu primo Lidão, minha esposa Toninho, meu filho Isaac. E também as gatinhas do Mar do Cuscuz, hein? Da Baiuca. Ou dos lugares.
5: Oxi!
7: Ele pode te abraço, gato que é direto de Barueri. E também quero ouvir aquela música do Alves Correia. Qualquer um do Alves Correia que toca aí, estamos presente aqui na sintonia, direto de Barueri. Sexto, que pena que eu não estou tomando uma. Mas estamos na sintonia com você. Deus te abençoe, Sandrinha Topada.
5: Obrigada, meu querido.
7: São demais.
5: Muito obrigada, que Deus te abrace por mim, tá? É, consolo, tenha certeza que sua mamãe cumpriu o dever dela aqui na terra e a vida dela vai ter continuidade através da sua vida, da vida da família, dos netos. É, a história dela não terminou, né? E o amor, ele é imortal, é absoluto e infinito, com certeza. Ela vela por você, tá? Ela continua orando, entregando a sua vida para que Deus tome de conta e você e toda a sua família sejam protegidos e guiados pelo Espírito Santo de Deus. Amém.
6: Bota ele mesmo, bota meu mel.
5: Valeu.
6: Bota aquele.
5: Meu mel. Meu amigo Olavo.
6: Minha querida, eu ofereço pra você também, viu?
5: Obrigada.
6: Você é minha amiga do peito.
5: Você é meu, querido. Deus te abençoe. Vamos de música. 3h53. Zé Vaqueiro, meu mel.

Anjo na programação da Grande Rio FM. Anjo lindo, calcinha preta na programação Grande Rio FM, 5, aliás, 15h59. Gato Preto e Família.

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0: Vamos nessa, eu tô de volta, povo de Penedo, Piaçaba Sul, de Igreja Nova, Feliz Deserto, São Sebastião, Porto Real do Colégio, São Brás, amigos queridos que curtem a gente, lá no Pontal do Peba, nas Barreiras, em Cororipe, Junqueiro, Teotônio, Luciápolis, quem mais? Arapiraca, tem gente ouvindo a gente também na Palestina. Uhul! Através do rádio, que coisa boa é ter vocês comigo. Onde quer que vocês estejam, também nas cidades ribeirinhas aí de Sergipe, meu muito obrigada. Pessoal lá de Pernambuco, é lá no Recife, a galera de Juazeiro, Petrolina, na Bahia, no Rio Grande do Norte, Rio Grande do Sul, Santa Catarina, Wesley, Maraísa. Um abração para os sulistas ouvindo a gente também lá em São Paulo, Alane, que era Anjinha, né, lá de Neópolis, Lani, Simone, lá em São Paulo, a Raquel também tá em São Paulo, tem família aqui em Penedo, meus primos do Rio, lá no Rio tem o Júnior, o Adriano, cadê gente, Júnior, Adriano, tá, Carlinhos, a Thelma, além da Thelma tem a Bia e tem aquela outra, gente, qual é o nome, agora que estamos falando, é, Thelma, já falei, Thelma, Bia, falta outra. É, e agora? Daqui a pouco eu olho os nomes, porque faz dias, né, que eu não falo o nome, mas eu lembro de todos, com certeza. Vamos lá, que tem ouvinte com a gente.
1: Entra na minha vida.
0: Vem sempre, sempre, sempre, né?
1: Uma querida santidade.
0: Aqui é o ouvinte, é um charme.
1: Porque o Senhor é meu bem maior.
0: Faz um milagre, em mim. Pronta, prima Ângela, lá no Rio de Janeiro.
1: Entra na minha casa.
0: Entra na minha vida.
1: Vamos aqui.
0: Olha como ela tá cantora. Um abraço, dona Luzinete. Foi só pra cantar, né? Ela hoje só cantou.
1: E vai de um milagre em mim. Oi. Para o seu lado escorrer.
0: Pronto, agora.
1: Amém, Jesus. Boa tarde, Sandra Maria, o Santo, nosso Senhor Jesus, minha filha, abençoe sua tarde com muita saúde, muita paz, muita alegria.
0: A nós todos.
1: Muita saúde mesmo, muita prosperidade, bem muitos anos de vida.
0: Assim seja para todos nós.
1: E bem muita saúde, bem muita saúde.
0: Muita.
1: Correia.
0: Para nós também.
1: Muito dessa reza. E que nosso Senhor Jesus proteja a saúde dele, derrama bem muitas bênçãos em cima da saúde do seu Alves Corrêa.
0: Tá derramando.
1: Meu Deus, pelo poder de Deus, que só no, meu Deus é que é mais forte na nossa vida. Então, se o teu desejo...
0: É verdade, querida, é verdade.
1: Para o seu Alves Corrêa, muita saúde... Muita paz.
0: Essa é a Luzinete, mãe da Lu.
2: Amém, amém, amém.
0: A Marlene, Marilene, Maurilene.
2: Em nome de Jesus. Deus te abençoe hoje flor. Sempre.
0: Bênção sem fim, bênção sem fim. Olha a Ingrid. Ingrid, essa foto é comprometedora, Ingrid. Ingrid, lá em Ilha das Flores, no Serrão, no Brejo Grande. Tem um montão de gente de rádio ligado com a gente. Só gratidão. Viu, vinha na Rua da Cabaça. É a Cícera na sintonia com a gente. Que coisa boa. É bom demais ter vocês comigo. Olha, especialmente para dona Marli Lobo. E tem outra pessoa também, não lembro, mas especialmente... É, para dona Marli Lobo, eu vou tocar esse sucesso que eu ofereço também para dona Natália e para minha querida amiga Fátima do Augusto, Vitor e Léo, na linha do tempo. 4

0: feito na voz, hein?
1: Só que agora eu vou falar de amor pra morena mais gata do Brasil.

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0: Vamos que vamos que vamos! Nossa tarde especial segue por aqui! Sextamos juntinhos! Olha aí, Ingrid!
1: Boa tarde, Santa Maurício!
0: Boa tarde, moça!
1: Final de semana, né? Lavei roupa o dia todinho, um jeito é refrescar o corpo um pouquinho, né? Colocar a unha pintada.
0: Ok, vamos lá, de unha pintada então. Unha pintada pra minha amiga Ingrid lá no povoado Serrão, curtindo a gente. Agora, qual de unha pintada que ela não me falou, hein? Qual, Sandra Maurício? Vocês me deixam escolhendo só?

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0: 54 minutos, muito mais gente por aqui na audiência com a 99.1. Olha o Chama na Bota.
1: Boa tarde, boa tarde, boa tarde, minha Sandra, Maurício.
0: Uhul.
1: Sextou.
0: Sextamos.
1: Sexta-feira, viu? Hoje é sexta-feira, amanhã é sábado. Depois de domingo temos jogo da seleção.
0: Bora.
1: É o Brasil. Chama na Bota. Tamo junto, calceiro topado, topado. De Pendelagoa, juntinho, de com a Sandra, Maurício, chama na bota. São Maurício, vamos curtir aí um porró daqueles que eu acertou sexta-feira. Bota um porró aí, o Alcimar Monteiro aí, arrebentando mesmo, arregaçando aí, que pra todo o povão de Peneiro, com o Saima de Peneiro da Lagoa, chama na bota. E o Ira Zé Branquinho da Perola do Dé, esse povão, o Val Sapateiro, o Val Pedeiro, todo o povão, ao Valdero, todo o povão, o Pedeiro aí, que mora lá na 15, todo mundo que consegue mais vida agora. De 0 a 100, sem esquecer ninguém, chama na bota. Tamo junto! Sextou! Até segunda,
0: sextamos!
1: Deus é maravilhoso. Chama na bota!
0: Já já tem momento gospel no programa Derrubado, porque agora tem.
2: Minha
0: Alcimar Monteiro,
2: Luiz Gonzaga e Zé Marcolino.
0: 4:55.

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Agora são 5:06, 5:06. Muito obrigada a todo mundo pelo carinho. Os meus amigos feirantes, né, já estão finalizando o serviço de hoje. Muito obrigada pela companhia agradável. Tá chegando nosso amigo Jumentinho com o Padre Zezinho para mais uma oração pela família em forma de canção. É o momento gospel na Grande Rio FM. Programa Derrubado. Padre Zezinho, bem-vindo. Boa tarde. Sua bênção.

0: 5:11. Padre Zezinho, muito obrigada, tá? Muito obrigada por essa oração especial, que ela alcance os corações, as mentes, o corpo, a alma de todas as famílias que estão em sintonia com a gente. Porque Jesus o quê? Jesus! E esse amor é tão lindo que a gente canta para adorar o nosso Salvador. Viva Jesus!
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nosso Senhor Jesus Cristo para todos sempre seja louvado. E a Virgem Maria Santíssima, Mãe de Jesus e Nossa, porque Deus assim quis que ela fosse a Mãe do nosso Salvador, o caminho para trazer Jesus à vida e ser homem como nós. E aí eu pergunto, Jesus o quê? Para sempre vai nos amar. Jumentinho, muito obrigada, tá bom? Tenha um ótimo final de semana, Padre Zezinho, boa viagem. E retorna a segunda, porque a gente espera o Senhor aqui em mais um Momento Gospel. No

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0: A festa, dando continuidade às 5 horas e 26 minutinhos. Daqui a pouquinho tem Grande Rio Esporte na Grande Rio FM. Quem tá na audiência com a gente é a querida Erivan e toda a família. Curte a gente lá na Sequinha das Laranjas. Bebé Seixas, saudade de você também, menina. Olha o Maciel, o apaixonado. A busca, a procura de um amor.
1: Bom dia, FM 92.1, essa rádio topada de Penedo. Marcinho aqui de Roqueiro, cheguei lá da luta, trabalho, Rojão, é pressão, se a mulher quiser ter moto, já tá liberado, 91106B72, Marcinho de Roqueiro, procuro tudo de amor, quero um negócio sério.
0: E aí, o que é que eu vou fazer? E aí que eu vou, né, buscar pra ele essa música, o mais importante é o verdadeiro amor. Pra ver se aparece, né, uma mulher aí pra tomar conta do coração dele, né? Vamos lá. Quem mais tá aqui? Carlinhos, Campo Redondo.
2: Boa tarde, Sandra Maurício. Aqui é o Carlinhos, Campo Redondo.
0: Oi, Carlinhos.
2: Sandra, toca aquele forró que fala do uma rasteira, ele castiga na esteira, né? Ele solta mais.
0: Não conheço.
2: Carlinhos pra todos os ouvintes, viu? Tchau, bom trabalho. Uma boa tarde, bom final de semana.
0: Jorge, não lhe solto mais o nome da música. Vou ver se eu encontro aqui. Tá bom, meu querido? Opa!
3: Ah, essa não peixou não, Samarista. Essa música não peixou não aí. Ah, essa música aí não gostei não. Bota a música pesada, rapaz.
0: Mas você tem que dizer música, qual
3: não,
0: é.
3: Bota a música pesada aí, um forró quente aí, quente. Até vou pé de serra. Eu não gostei não.
0: Tá vendo aí o que, é que eu vou fazer, tá vendo? Tá vendo? Tem que dizer qual é. Tá vendo? Coloquei ele homenageando. Coloquei o Alcimar Monteiro homenageando o Luiz Gonzaga. Você não gostou? Não é bom você dizer o nome da música? Aí fica mais fácil.
3: Aí
0: pra
3: é
0: mim.
3: Música de velório, amores. Bota a música pesada aí.
0: Você quer uma ritmada, uma dançante. Vou ver se eu encontro. Boa tarde, Sandra. Tô na escuta. Toca Padre Marcelo Rossi Belo. Que Deus abençoe nossas vidas. Olha aí o Antônio. Uma boa tarde toda especial. Jorge de Altinho, não me solto mais. Vou providenciar também essa música aqui. Hoje vocês estão me pedindo só o que não tem, né? Mas vou achar. Vou achar porque eu não desisto. Eu sou brasileira. Alcimar Monteiro, eu gosto de bulir com tu. Eu vou bulir com tu. Eu vou bulir com tu. Vamos ver se eu acho aqui pra gente colocar. Eu gosto dessa, mas vocês gostam cada vez de uma música diferente. Ai, carroceiro, chama na bota. 5h27.

0: Linda demais, né? Márcio Gray, que eu volto já já depois do intervalo. 5h38.
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Vamos lá, já são 5h47, né? 5 horas e 47 minutinhos. Já o último bloco do programa Derrubada. Aquele abraço, Antônio. Aquele abração todo especial para o Jorge do Cacetinho. É, para a Fátima lá na Vila Santa Clara. E para todo o pessoal que está na audiência com a Grande Rio FM. Agradecer o carinho de todos vocês e trazer por aqui música boa para a gente curtir. Ao som.

o programa Derrubado tá chegando ao final nessa sexta-feira abençoada por Deus. Muito obrigada a todo mundo pelo carinho, pela audiência. Já tem hora de meditação, hora da Ave Maria. Que todos tenham um final de semana abençoado, repleto de amor, alegria, de paz, proteção. E busca, né, do nosso espírito estar em união com Deus. Aqui, daqui a pouquinho, tem esporte com Valdo Fernando e equipe do Grande Rio Esporte. Logo após, tem programa Ronda na Grande Rio, com Eudes. E segue ligado, porque a programação da Grande Rio FM tem as melhores músicas. Final de semana, direto com muita música, muita alegria, muito alto astral. Amanhã, às 5 da matina, tem ele, Sérgio Melo, com muita música boa. Aquelas músicas boas que dá vontade da gente ouvir sempre, né? Mas que tá no programa junto com o nosso querido amigo Sérgio Melo. Obrigada a todos pelo carinho. Fica com Deus e ao som de Luiz Gonzaga. Eita, nós, é ele e o Fagner. Respeito de Januário. Um popoqui bem legal pra gente curtir aqui no nosso programa, tá bom? Respeito de Januário, Riacho do Navio, Forró no Escuro. Boa noite, todo mundo, e feliz aniversário pra você que hoje, sábado e domingo, festejam mais um ano de vida. Que Jesus abençoe e que tudo de melhor aconteça hoje, amanhã e sempre pra você.

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Ok, galera, um abraço, boa noite, gente amiga de Penedo, de toda a capital do Velho Chico, minha querida, Ouro Preto do Nordeste, 18 horas e 16 minutinhos, estou chegando com a voz e a razão para mais edição do nosso Grande Rio Esporte, é sexta-feira, hoje para você reconferir 3 de julho 2026, sextou, final de semana chegou. E as notícias da Copa do Mundo continua pra você. Reta final dos últimos jogos esta noite da segunda fase, chamada 16avos. E a partir de amanhã começa a oitavas de final da Copa do Mundo do Canadá, dos Estados Unidos e do México. E a equipe do Super Time do Rádio, com Valde Fernando, Valbert Lima, Valde Lima, meu comentarista eclético, vai falar de esporte pra você, galera. Aqui vai ter bolão da sexta-feira. Tem o bolão pra você hoje, para o palpite do jogo de Brasil e Noruega, domingo, às 5 da tarde, nas oitavas de final. Vamos conferir a notícia da Copa do Mundo, porque hoje tem Argentina, daqui a pouco, contra a seleção do Cabo Verde. Também a gente tem aí a classificação do Portugal. E tem também para você de conferir nas notícias da Copa do Mundo, a Suíça se classificou e também garantindo a sua classificação, o Egito, que há pouco se classificou depois de uma prorrogação e ganhou nos pênaltis para a seleção da Austrália. Eu disse, repito, tem Argentina, Cabo Verde, 7 da noite, tem Colômbia e Gana, às 22 horas e 30 minutos. E daí se fecha de todos os jogos para as oitavas de final, que já começa neste final de semana, para você reconferir tudo isso e muito mais a partir de agora, com o nosso timaço do Super Time do Rádio. Tem as notícias da seleção brasileira, além de Paquetá, que não joga mais a Copa do Mundo e continua em tratamento nos Estados Unidos. Rafinha também foi vetado para essa partida de domingo.

0: Ok, garotinho, vamos lá. 18h19, a hora e a vez do boa noite dele. Meu ídolo, que também é técnico agora, na mesa, som e efeito, o meu comentarista eclético do super time do rádio.
1: Boa noite, Valde. Boa noite,
0: boa noite,
1: Valde Lima, que acabou de chegar aqui nos estúdios da Grande Rio. Boa noite, amigos ouvintes da Grande Rio FM.
0: Exatamente, garotinho. Boa noite pra ele que sentou, pegou no microfone e vai dar o boa noite, meu ídolo, o garotão da galera.
2: Boa noite, Valdo Fernando, boa noite, Valder Lima e todos os ouvintes do programa Grande Rio Esporte na Rádio Grande Rio FM 99.1, que é primeiro lugar em todo lugar.
0: 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Marques, Sidoca, Raquel Tavares, vamos começar o programa, porque daqui a pouco tem bolão, mas agora é falar um pouco da Copa do Mundo, que tem as suas rodadas, seus jogos finais de 16 avos, que é a chamada agora segunda fase da competição mundial de futebol, né? E para falar do jogo de ontem, jogos de hoje que aconteceram, que vai acontecer, a formação que vem das oitavas de final, nada melhor do que ninguém, aqui sempre na sexta-feira e segunda conosco, é o nosso garotão da galera, Valbert Lima.
2: Pois é, Valdo Fernando e amigos ouvintes aqui do programa Grande Rio Esporte, né? Um abraço aí para os nossos ouvintes fiéis, ligadinhos no melhor programa esportivo.

0: pontos ganhos, enquanto que o América Mineiro, com a derrota, permanece lá na lanterna, né, rapaz? É o 20º colocado com apenas 6 pontos ganhos. Na outra partida, como eu já dissera, né, Fortaleza vencendo a Ponte Preta por 2-0 com a vitória. A equipe do Fortaleza ocupa hoje a vice-liderança com 28 pontos ganhos, enquanto que a Ponte Preta, com a derrota, tá lá embaixo, viu, rapaz? É o vice-lanterna em 19º com apenas 8 pontos ganhos. Então tá aí, portanto, os jogos de ontem pela Série B do Campeonato Brasileiro. Destacando a Copa do Mundo, tivemos ontem duas partidas, né? Na fase 16avos, tivemos aqui a vitória da Espanha sobre a seleção da Áustria por 3-0. E tivemos o Portugal, a seleção portuguesa, vencendo a seleção da Croácia pelo placar de 2-1. Então, na próxima fase, nas oitavas, Espanha e Portugal se enfrentam, né, rapaz? Expectativa aqui de jogaço, viu? Espanha e Portugal pelas oitavas de finais da Copa do Mundo. Vamos aqui destacar os jogos de hoje. Pela Copa do Mundo, já tivemos dois jogos sendo realizados, na fase de 16avos. Tivemos a Suíça vencendo a Argélia pelo placar de 2-0. Tivemos aqui o Egito, rapaz, passando nos pênaltis, viu? Sobre a seleção da Austrália. Então, o Egito aí vencendo nos pênaltis, 4-2, a seleção da Austrália. No tempo normal foi 1-1. Daqui a pouquinho vamos ter a Argentina jogando contra a seleção do Cabo Verde, do Vozinho, né? Sensação da Copa aí, o goleiro do Cabo Verde, né? Vozinho, Valdir Lima?
1: Vozinha, né?
0: Esse é o goleiro aí do Cabo Verde, sensação da Copa do Mundo. Vamos ver o que vai dar, né? Vozinha ou Messi? Vamos ver hoje à noite.
1: Vai dar o quê?
0: Daqui a pouquinho, às 19h. Também vamos ter hoje, às 22h30, a Colômbia jogando contra a seleção da Gana. Então, Colômbia e Gana, às 22h30. Esses são os jogos da Copa do Mundo, Valder Lima. E aí, destaque sem dúvida nenhuma, vamos aqui falar. Ontem vocês já destacaram seleção portuguesa, né? Com certeza, seleção espanhola também passaram aí de fase. Vão se enfrentar nas oitavas de final. E hoje vamos ver a expectativa da Argentina jogando contra a seleção do Cabo Verde. A Argentina aí que vem de uma bela vitória. E a expectativa, sem dúvida nenhuma, será que o Messi vai dar mais um show, Valder Lima? O que é que você acha aqui da Argentina e Cabo Verde?
1: Olha, Valbert, vamos começar falando do jogo de Portugal e Croácia, que foi um jogão de bola, emoção até o fim, para você ver como hoje o futebol tá dinâmico. Croácia ali em cima fez 1-0, Portugal empatou com Cristiano Ronaldo de pênalti. Aí depois, Cristiano Ronaldo, você assistiu esse jogo?
0: Não.
1: Cristiano Ronaldo não tava jogando nada. Essa é a verdade, nada. E aqueles comentaristas da Cazé TV falando um monte de besteira, dizendo que Cristiano Ronaldo ia resolver tudo. Ele saiu, deu entrada para outro jogador, que foi lá e resolveu a parada fazendo 2-1.
0: O substituto fez o gol.
1: Fez o gol. E todo mundo criticou.
2: E sofreu o pênalti.
1: Todo mundo criticou. E não, o substituto do Cristiano Ronaldo.
2: Sim, isso
1: que saiu.
2: Foi, ele foi. Aí ele fez o gol que entrou, não foi?
1: Não, já tava 2-1.
2: Tudo bem.
1: Quando o Cristiano Ronaldo saiu, tava 1-1. Quando o jogador fez o gol de 2-1, aí o Cristiano Ronaldo foi lá, abraçou o cara, fez aquela mídia toda e saiu enraivado. Se ele tivesse ali um balde pra chutar, ele chutava. Mas não tinha, ele só saiu enraivado, falou com todo mundo. A gente sabe, 41 anos, o cara já tá numa idade avançada, só vai fazer ali o que realmente der pra ele.
0: Foi
1: o
0: Gonçalo Ramos.
1: E não dava mais pra ele no jogo. O treinador viu que tava perdendo o jogador. Tava 1-1, mas ele queria virar. Ele queria fazer o 2-1. E o treinador mexeu bem, tirou o Cristiano Ronaldo, botou outro jogador que realmente fosse dar o gás, fosse voltar pra marcação, fosse realmente criar oportunidades, e ele fez 2-1. Aí lá no segundo tempo, já no final, teve aquele lance muito polêmico, que a bola desviou no fio de cabelo do jogador, que não deu mais condição, tava impedido. E a Croácia perdeu ali a oportunidade de empatar em 2-2. e ir para uma prorrogação e depois para uma penalidade máxima. Mas

0: Ficou o placar de 2-1, na minha opinião. É, a geração da Croácia se despede dessa Copa do Mundo. O Modric não joga mais e alguns outros jogadores também não vão jogar mais. É, Portugal vai para as oitavas de finais e pega um adversário fortíssimo, que é a Espanha. Aí sim, a gente vai ver quem é bom. Se o Cristiano Ronaldo com 41 anos ou se o... qual é o nome dele? Valbert?
1: Lamine, né?
0: É, Lamine. Ele tem 18 anos, né? E com certeza vamos ver quem vai ser o melhor. É, dentro de campo a gente sabe. Mas é uma ótima oitava de finais. É, Portugal e Espanha que teremos. Já a gente tem que destacar com certeza hoje o jogo do Messi. Não vou nem falar muito do Egito. Porque já passou de fase, já ganhou. Foi nos pênaltis e vida que segue. É, temos que falar do Messi que... Daqui a pouquinho enfrenta Cabo Verde, o jogo tá para 7 horas. E o Messi tem tudo para fazer hoje saldo, fazer gols, liderar ainda mais a artilharia, se tornar o melhor do mundo em termos de gols. E eu não vejo hoje, eu posso estar totalmente errado, mas eu não vejo que Cabo Verde vai dificultar a vida da Argentina. Eu vejo que Cabo Verde empatou com a Espanha, empatou, mas a Espanha ainda estava começando a Copa. Coloque hoje Cabo Verde e Espanha para ver como vai ser totalmente diferente. A Espanha vai jogar mais, mas Cabo Verde e Argentina, tudo caminha para uma vitória tranquila da equipe argentina, mesmo tendo Vozinha, que ganhou um monte de seguidor, mas está na idade também avançada. E não tem muito o que fazer, porque na competição, mano a mano, um a um, no sentido jogador por jogador, na minha opinião, a Argentina é muito superior.
1: Pois é, Valder Lima, deixa eu só aqui destacar ainda a Copa do Mundo, né? Vamos aqui falar que a maioria dos jogos das oitavas de final já foram definidos, né?
0: É uma porrada boa, né?
1: Vamos ter aqui na oitava de final Paraguai e França. Vamos ter também Canadá e Marrocos, Portugal e Espanha, como a gente já destacou, Estados Unidos e Bélgica, Brasil e Noruega, México e Inglaterra. Falta definir ainda com os jogos de hoje.
2: De hoje.
1: Os outros dois jogos das oitavas de final, né? Egito já se classificou.
2: Egito
1: vai pegar o vencedor.
2: Já teve.
1: Vai pegar. Deixa eu ver aqui.
2: Foi de madrugada.
1: Não, Rafael, deixa eu só aqui destacar o sorteio aqui. Deixa eu voltar pra página.
2: Egito e Suíça.
1: Deixa eu ver.
2: Não é Suíça, não?
1: Não, já passaram já, né? O Egito vai pegar o vencedor da partida entre Argentina e Cabo Verde.
2: Não,
1: Já a Suíça vai pegar
2: o vencedor
1: de Colômbia e Gana.
2: Eu disse porque eu estava pensando que era Argentina e Colômbia que a gente falou aqui. Não foi isso, Valder? Eu pensei que era esse o cruzamento. Esse o cruzamento, a Argentina pegar a Colômbia. A gente até falou aqui.
0: Não, em outra oportunidade. Foi mais só que o que vai acontecer mesmo, esse confronto será nas quartas de final.
2: Então,
0: a Argentina ainda vai pegar um time. Eu acho que vai pegar esse time aqui aí. Esse time aqui, ele vai pegar o Irã, o Iraque.
1: A Argentina vai pegar Egito, caso Cabo Verde, certo?
0: É o que vencer hoje.
1: Pronto, aí vai ser, caso a Argentina passe, vai ser Argentina e Egito. E caso a Colômbia vença a Gana, vai ser Colômbia e Suíça.
2: Venceu a Argélia.
1: Nesse chaveamento é que a gente vai ver se as duas equipes sul-americanas vão se enfrentarem nas quartas de final.
2: Tá bom então, tá dado o recado aí pra você.
1: Só destacando, diga. Aqui que no chaveamento do Brasil, né? Que tem Brasil e Noruega, México e Inglaterra. Já pensou? Brasil e Inglaterra nas quartas de final?
2: Espetacular.
1: Pode acontecer.
2: Pode acontecer.
1: É o chaveamento.
2: Aumente um pouquinho o meu retorno aqui, só isso, meu som. Do micro, agora sim.
0: Mas pelo... o que o futebol vem apresentando das duas equipes, se o Brasil passar da Noruega, é mais fácil ele pegar o México.
1: O México, Inglaterra, não tá jogando nada.
2: E o México com a torcida não sai de um México, só joga lá?
0: Eu acho que nas quartas ele sai, viu?
2: Joga lá.
0: Aí, as oitavas vai ser no México.
2: Vai ser no México, né?
1: E a imprensa inglesa e até o elenco lá da Inglaterra já estão questionando por que vão jogar lá.
2: É,
1: por conta vai, da altitude. Tá, já estão reclamando já.
2: É direto no
1: país. Mas é dificuldade pra todo mundo.
2: É fogo pra todo mundo. E só jogar lá. Quem já viu? Foi errado essa tabela de jogar lá só lá. Foi errada. Foi errada. Pra mim foi errado. Entendeu? Assim mesmo, a mesma coisa dos Estados Unidos. Não sai dos Estados Unidos.
0: Mas por que é errada?
2: Porque os Estados Unidos devia jogar algumas partidas no México e vice-versa.
0: Não, né? Se fosse a Copa só
2: num país.
0: Num país. Certo. Entendeu? Tem que levar mas, por esse lado também.
2: Tá certo. Tá bom então. Vamos ficar quieto que é melhor. Tá certo? Mas vamos lá. Então aí o que é que tem mais da Copa do Mundo? Vamos falar do Brasil agora? Bora. Porque a gente tem um bolão ainda. Nós ouvindo, tá mandando o seu áudio, do seu placar, dizendo se dá Brasil, dá empate ou dá Noruega. Tá valendo um brinde, porque o último brinde do jogo do Brasil, o Charlie foi o contemplado, a Sandra levou o brinde já, viu, Charlie? E você, por favor, não pegue o brinde, que quem levou o brinde foi sua filha, a Laís, viu? Por favor, fique quietinho, que a Sandra disse que o brinde vai ser dela, não vai ser seu não, porque se você quiser ter uma boa de não sentar e dormir no sofá e ficar mais tranquilamente, caladinho, né não, Valder?
0: É.
2: Fica calado.
0: Olha, Valder, hoje o que paira na seleção brasileira são as possibilidades e variações que o Ancelotti deixou no ar, até mesmo para os jogadores. O técnico não deu indicativos do time que enfrentará os noruegueses. O Brasil encerrou a sua preparação de treinamento meio-dia, vai encerrar no caso, né? Meio-dia de amanhã, lá em Nova Jersey. O Brasil e Noruega vão se enfrentar no domingo no estádio de Nova York, em Nova Jersey, pelas oitavas de finais da Copa do Mundo. A partida está marcada inicialmente para as 17 horas. Porém, a FIFA avalia uma mudança de horário por questões climáticas. Então, o jogo do Brasil amanhã, no domingo, pode sair de 5 horas para as 6 horas da noite, viu?
2: Dependendo do clima, né? Dependendo
1: e o da Inglaterra. Vai sair de 21 horas para 15 horas.
0: É.
1: Possivelmente.
2: Possivelmente. Tem esse detalhe também. Então eles só vão dizer isso amanhã, eu acredito, ou não?
1: É, quando chegar próximo, né? Porque vai haver atualização da meteorologia, né?
2: Uhum.
1: Aí eu acho que vão esperar 24 horas para definir realmente se vai ter essa alteração ou não. Caso o clima não altere, né? Não tenha nenhuma alteração significativa, aí os horários permanecem os mesmos.
2: Tá bom então. Então o Brasil, para vocês, aí eu perguntei ao Valdir com a sua presença aqui, eu pergunto, quem é a melhor opção para substituir o Paquetá?
1: O Paquetá, na minha opinião, deveria ser o Martinelli. É um jogador que está se encaixando bem no esquema tático do Ancelotti. É um jogador que quando entra dá respaldo para o time, né? Não é à toa que ele foi o jogador decisivo na vitória no jogo anterior contra o Japão. Então eu acho que deveria ser a vez do Martinelli ter essa chance, né? Porque temos também o Rafinha, que está contundido, que não vai jogar, que a gente já sabe que ele dificilmente pode jogar, como também o Paquetá, né? Estão tentando aí recuperar o jogador, mas está 100%, vai ser, eu acho, um pouco difícil. Possa ser também que surja aí uma oportunidade pro Neymar, né? Porque a posição que o Paquetá joga é a que o Neymar joga também. Vamos ver o que o Ancelotti tem na cabeça aí, porque ele já falou muito bem do Neymar, né? Disse que tá treinando muito bem, é um jogador de grupo, né? Mas a gente tem que testar o Neymar, né, rapaz? E nada mais justo do que de um jogo que não tenha tanta importância assim histórica contra a Noruega. Quer dizer, diga-se de passagem, histórica tem, né? O Walder Lima já tá rindo aí, já vai dizer a estatística do jogo da seleção brasileira. Não, eu tô falando brasileira.
0: Da importância do jogo, só isso.
2: Só isso.
0: Não, estatisticamente falando, não.
1: O Neymar
0: se
1: é bom
0: aí,
1: entrar...
0: Voa.
1: Não, eu sei, é bom o Neymar entrar no jogo contra a Noruega ou contra a Inglaterra? Melhor contra a Noruega, né?
0: Não, mas não vai ter Inglaterra se não passar pela Noruega.
1: Sim, mas tô dizendo em termos de intensidade de camisa pesada, de jogo pegado. Eu acho que a Noruega seria um pouco maleável em termos de jogo para o Neymar, né? E só destacando a estatística que eu falei aqui, o Brasil, eu vi a informação aí nas redes sociais que o Brasil nunca ganhou da Noruega. É,
2: 4 jogos da história, foi 2 derrotas e 2 empates.
1: Será que a vitória vai vir domingo, Walter Fernando?
3: Olha só.
2: Vai sim, tranquilamente vai. Vai, posso apostar aí o que você quiser que vai dar Brasil.
3: O Ancelotti tá na dúvida desse jogador que vai substituir o Paquetá e ele testou o Martinelli, testou o Danilo Santos e testou o Ederson. O Ederson ganha favoritismo por conta da sua força na marcação. Se ele quiser um time mais cascudo, um time mais de marcação, ele pode usar o Ederson, que foi chamado de última hora, né? Com a lesão que teve do
1: Wesley.
3: Muita gente até elogiou a convocação do Ederson, só assim ele fechava ali o meio de campo e corrigia um erro na convocação. Pode também surgir. Aí o Gabriel Martinelli é um jogador mais solto. E também o Danilo Santos. Também é um jogador mais solto.
2: Pra você.
3: Tudo tá na cabeça dele.
2: Pra você,
3: eu entraria com o Ederson.
2: Desses três aí, tirando o Neymar, você colocaria quem?
3: O Neymar
2: pra mim é banco.
3: O Ancelotti disse hoje que ele tá pronto pra jogar 90 minutos.
2: Tá pronto pra jogar 90
3: então,
2: minutos.
3: Então o Valbert tem uma esperança aí de ter o menino Ney, né?
2: Então, jogo. Eu coloco nesses três o Neymar nesse meio também ou não?
3: Não, Neymar não.
2: Então deixa o Neymar pra lá e pense no Cabo Verde e diga o que é que você coloca ali.
3: Pra ele é Martinelli.
1: Pra mim é o Martinelli que vai entrar e o Neymar entra no segundo tempo.
3: E faz o gol da classificação, né?
2: Eu também apostaria no Martinelli, mas com essa do Ederson, eu prefiro, mas repara, eu vou ter uma opinião diferente. Eu queria mais o Douglas. O outro.
3: O Danilo.
2: Entendeu? Que foi o jogador que, quando disse até aqui, ontem, eu disse aqui, que quando o Paquetá chegou, o Danilo era o titular. Paquetá chegou e tomou o lugar dele. Não foi nos amistosos, se vocês lembrarem, foi exatamente isso. Aí por isso que eu fico nessa opção. Mas ele perdeu o espaço e não vai ter com o crescimento do Brasil.
1: Argentina 1-0 já aí?
2: Cabo Verde?
1: Argentina 1-0.
2: Cabo Verde? É Cabo Verde, aí gol do Cabo Verde, foi?
3: Messi tropeça e desfalca o argentino. Messi desceu do ônibus, tropeçou.
2: No Cabo Verde.
3: E não vai jogar contra
2: tropeçou Cabo no Cabo Verde.
1: Fake news aí.
2: Eita, bom, essa foi legal. Foi legal, tá bom então. Então aqui de Brasil, querem falar mais alguma coisa?
3: Não, só... Daqui a pouco, no final, a gente dá o nosso placar, mas confiante que o Brasil vai fazer uma grande partida e esperamos sair desse jogo com a classificação para as quartas de finais. Porque a Copa ainda está só começando.
2: Ok, e você, Valbert, quer falar mais alguma coisa do Brasil?
1: Não, já falou.
2: Já falou?
1: A expectativa é para a escalação inicial, né?
2: Então, vamos lá, porque a gente...
3: O Ancelotti vai enganar todo mundo, né? Ele parece que
2: gosta. Claro, exatamente.
3: Fazer esse jogo.
1: Possa ser que ele entre com o Neymar.
2: A gente vai pro break, né, Valder?
3: Eu não consegui, Valder.
2: Então deixa eu dizer pra você que a gente vai abrir aqui o nosso bolão, mas dizendo para o torcedor que essa tarde, o primeiro amistoso do Flamengo, na sua pré-temporada Copa do Mundo, em Portugal, na cidade de Algarve, empatou com o River Plate. Depois daquele título de 2019 na Libertadores, os hermanos não conseguiram derrotar o Flamengo com seu time reserva. Né? Porque o titular todinho foram para a seleção, jogadores e seus países. Então foi 2-2 Flamengo e River Plate. Os gols do Flamengo foi do Samuel Lino e do Bruno Henrique. Samuel Lino e River Plate colocou 1-0 no começo do jogo. O Flamengo virou para 2-1 e na etapa final o River Plate empatou essa partida que está sendo passada, esses amistosos do Flamengo lá em Portugal, pela rede Bandeirante de televisão ao vivo. E aí, garotão, vamos com o nosso bolão?
3: Vamos lá.
2: Vamos abrir então o nosso bolão. Deixa eu dizer a hora certa para você, 18:43. Vamos ao bolão, começando para você aqui para o palpite de Brasil e Noruega. Fala, garoto.
4: Boa noite, Valdo Fernandes.
2: Boa noite.
4: E toda a equipe maravilhosa desse programa esportivo.
2: Viu?
4: Valdo, estou agora me preparando para assistir Messi jogar. Mas os acontecimentos da Copa, todas as Copas são assim. Tem surpresas. Exato. A favorita é super favorita, mas não quer dizer que está ganho. porque tem seleções aí se classificando a pulso, inclusive a Alemanha já voou, e na Copa do Mundo não tem jogo ganho, só está ganho quando apita os 90 minutos ou a prorrogação para dar os pênaltis, que a gente sabe do resultado. Mas continuo torcendo pela Argentina, que assistir o Messi jogar é muito bom demais. Como eu assisti ontem a Espanha, eu vi uma aula de futebol. Não tem uma seleção favorita. Existe aí umas três ou quatro, botando o Brasil no meio, e Inglaterra, cinco, vamos lá. Agora, entre Espanha, Argentina e França, é como se diz, essa é a favorita? Não existe. E um outro programa aí que eu já estou indo assistir ali na casa de um colega, e já preparei a Guaraná, o fígado de gado, para comemorar um gol de Messi.
2: Ai, Jesus.
4: E um outro programa para vocês aí.
2: Viu?
4: Ah, rapaz, me emocionei ansioso para assistir o jogo da Argentina.
2: Diga.
4: Aí quero dar um palpite, rapaz, do Brasil. O Brasil vai ser... Ai... Sei...
2: Meu pai
4: disse... Vai dizer assim. Vai ser 1-1.
2: Vai ser 1-1. Meu pai drama. Do céu. Hein?
3: Esse Guaraná dele aí é meio batizado.
2: O Guaraná dele foi comprado em Cabo Verde.
3: É meio adulterado. Ele com fígado de boi.
2: Fígado de boi.
3: Na farinha.
2: Exato.
3: Uma pimenta.
2: Dá dor de barriga.
3: Aí a gente vai longe. Vamos aqui do WhatsApp.
2: É como a Lourdense, né?
3: É o Enaldo, viu?
2: É, Enaldo como a Lourdense.
5: Boa noite, Eduardo Fernando, Eduardo Linvaldo. Tava aqui, São José Padeiro. Vale, vou botar pra cá, do Brasil. Vai ser 2-1 pro Brasil, tá certo?
2: 2-1.
5: Viu,
2: amigo?
5: O Valdir,
2: manda alô pra quem?
5: O velho carroceiro, chama na bota, o Pato Broco, meu amigo, o seu Lila do Peixe, Anjo. Zé Ivan, Genilson,
2: quem?
5: E
2: o José Papa, e
5: Selma,
2: presidente,
5: e o
2: deputado,
5: daí o Ibama com o Padre Marvo,
2: senador,
5: e manda um alô pra minha esposa Lourdes, rapaz, Cássio, Cássia,
2: viu? Cuidado, você tá gripado.
5: Estamos aí, rapaz.
2: Estamos aí. Vá tomar remédio para sua gripe. Entendeu?
5: Bom trabalho, meu amigo.
2: Obrigado, amigo. Vá tomar remédio para gripe, viu? Chega na bota! Aí, Valder.
6: Bom dia, boa noite, Valder.
2: Boa noite.
6: Jogo de domingo, vamos para cá. Brasil 2-0. Se tiver sorteio, eu quero participar do sorteio. Maciel, de Junqueiro.
2: Valeu, meu amigo Marcel de Junqueiro, rapaz. Obrigadinho no programa aí, viu? Tá dado o recado aqui, já coloquei, vamos lá.
7: Boa noite, Valdo, boa noite a todos da Grande Rio FM. 2-0 para o Brasil, rumo ao Hexa. Amigão, para você, boa sorte aí, viu? Grande Valdo Fernando.
2: Quem é?
3: Manga Rosa.
2: Ah, rapaz, é noite Manga Rosa. Meu amigo Manga Rosinha. Como é que vai você, meu irmão? Um abraço. Olha quem tá esperando você mais tarde pra tomar um café. Só vocês dois juntos. É o Heraldo. Vai lá na casa dele, viu? Tá esperando você pra tomar um cafezinho no bulizinho. E o Erivaldo e o Giovanni só olhando, viu, Manguinha? Um abraço pra ti, garoto.
8: Boa noite, meu amigo Rodo Fernando.
2: Boa noite.
8: Tenha um bom final de semana para o senhor e para toda a família do senhor, com fé em Deus. Da
2: mesma forma.
8: Aqui é o Tom Boneca do Bal Vermelho. Bom final de semana. E quero aproveitar e mandar aí o meu placar. 1-1. 1-1 tá de bom tamanho. E a gente ganha nos pênaltis. Querendo aproveitar e mandar aí um alô pro Carlinho lá no Campo Redondo, seu Lila do Peixe, Reinaldo lá na Itapuranga. Quero mandar um alô aí pro presidente e fundador do América, do Raimundinho, meu amigo Genininho, e para todos que fazem parte da família América. E é só isso, meu amigo. Muito obrigado pelo espaço, tô na escuta. Um abraço, bom final de semana pra todos.
2: Pra você também, meu irmão. Tô em boneco e pra toda a tua família. Bom final de semana. Fala, torcedor.
9: Boa Boa noite, Valde. Boa noite, Valberto.
2: Aí, o árbitro.
9: O árbitro FIFA. Aí. Brasil 3-0. Um abraço, garotinho. Tenha uma boa noite para todos.
2: Boa noite, garotinho. Obrigado aí.
9: É o Robson da Roda Esperança.
2: Sim, senhor. Já botei aqui.
3: Chama.
2: Chama na bota.
10: Boa noite, Valde Fernando. Boa noite, Valde Lima. Olha, meu pra cá é 3-0 pro Brasil. Brasil! Chama na bota, tamo junto. Que Deus lhe proteja vocês. Essa é maravilhosa. Até segunda, se Deus permitir, primeiramente, que Deus é maravilhoso. Chama a bota. De 0 a 100, sem esquecer ninguém. Sextou, sexta-feira, 3-0 para o Brasil. Chama na bota.
2: Aí a simpatia, né?
3: O torcedor tá.
2: É uma simpatia.
1: Tá animado.
2: É esse chama na bota, como é o nome dele mesmo?
3: É o Hélio.
2: Hélio Carroceiro. É, muito, gente fina aí.
1: Tá muito otimista, Fernando, o Robson.
3: 3-0 pra tudo que é lado aí.
1: O Robson nunca mais eu vi apitando o jogo. Por quê, Roto Fernando? Ele se aposentou.
2: Ele entrou com a aposentadoria, mas tá em revisão. Entendeu? Aí, então,
1: ele foi reprovado no teste.
2: Ele teve essa reprovação. Aí ele entrou na justiça pra revisar e fazer um novo teste de aptidão física.
3: Mas sabe como é que ele
1: vai? Psicológica também.
2: Não, aptidão física. Quando chegou lá, apareceu ali no campo do Vasco, pra ele dar uma corrida
3: 15
2: de uma,
3: volta.
2: 15, não, ver. Só uma de uma atrás pra outra. Quando chegou no meio da bola, de tirar a saída, ele caiu.
1: Foi reprovado.
3: Vamos lá pro Charles.
11: Boa noite, Luiz Fernando. Tá Lucas André, vou passar um placar. O placar é 1-1. Vou passar pro meu pai.
12: Boa noite, Luiz Fernando.
2: Boa noite, irmão.
12: Charles.
2: Tudo bem?
12: Vou passar meu placar.
2: Viu?
12: Meu placar é 3-1, Brasil. Dá certo. Muito obrigado pelo o brinde, viu?
2: Exato.
12: Muito obrigado mesmo.
2: É da sua filha.
12: Deus abençoe.
2: Amém.
12: E a saúde de todos nós.
2: Né? Amém, isso. Meu irmão. É sim.
12: E
2: é sim.
12: Todos os pais trabalham para o filho, né?
2: É sim. É sim. É sim.
12: Não é isso?
2: É sim.
12: Muito obrigado e uma boa noite.
2: É, boa noite para você, meu irmão. Um abraço para você e toda a família, viu? Fala, torcedor.
3: Deixa eu ver aqui o Reinaldo. E aí, Reinaldo?
2: Olha, Reinaldo.
3: Tá em São Sebastião ou na Itaporanga?
13: Boa noite, Valde Fernando. Boa noite, Valde Lima. É o Reinaldo da Itaporanga. Estou ligado no programa já, viu?
2: Viu? Ó,
13: estamos aqui no bar do Carlos, do povoado de Itaporanga. Mandar um alô para os nossos amigos aí. Para o seu Carlinho no Campo Redondo. Para o Pato Broco. Para o Zé da Bebê. Para todos os ouvintes, Totó em Boneca, para o Pãozeiro Pom Pom Pom. Aqui no povo de Itaporanga, ó. Para o seu José Ailton, para o Floriano, para o Carlos e para também o Luiz Carlos, o Bozé. A
2: população toda, é?
13: Aqui no povoado de
2: Itaporanga. E o placar, homem?
13: Meu, e o meu placar do jogo da seleção brasileira é 2-1 para a seleção brasileira. Boa noite a todos.
2: Boa noite. Tá, ele tá no lugar certo, né, Valberto? Tá
1: no bar.
2: No bar, fazendo.
1: Segunda casa dele.
2: Segunda casa dele,
3: é. Ele disse que foi para lá porque o Wi-Fi é melhor.
2: Wi-Fi é melhor.
3: Olha, a Nilda do povoado Murici disse que o placar dela é 1-0 para o Brasil.
2: Nilda, 1-0 para o Brasil. Um abraço,
1: Fernando,
2: Nilda.
1: Deixa Oi. Eu mandar um abraço para nosso ouvinte fiel, a Eliene. Conhece a Eliene, esposa do Zé Carlos?
2: Conheço, sim.
1: Gente fina aí, ouvinte fiel. Um abraço aí, dona Eliene. Mãe do Marinho, né, rapaz?
2: É,
1: mãe. Ouvinte fiel, um abraço.
2: Um abraço para ela e também para meu amigo Zé Carlos, que nunca mais deu ar da graça. Ele disse que ia comprar uma camisa do Vitória para me dar.
1: Essa história é rendida, rapaz. É.
2: Agora diga quando ele vai trazer.
1: Um dia de São Nunca.
2: Nada. Quando o Brasil for decacampeão.
1: Decacampeão. É. Ah, tá perto.
3: Olha só, Valdir, o Cal Feitosa tá dizendo que o placar dele é 1-0 para o Brasil, viu?
2: 1-0 para o Brasil, Cal Feitosa. Ótimo, Cal, um abraço, querido, pra você aí, viu?
3: Boa noite, turma do Grande Rio Esporte. Meu placar de domingo é 2 para o Brasil, 0 para a Noruega. Quem fala é Ronaldo Tavares, do bairro Vitória.
2: Olha o Ronaldo, já chegou, Valbinho, Ronaldo?
1: Ronaldo Tavares, é ele, Ronaldo Tavares, não, é Ronaldo Marinho, acho que...
2: É, no bairro Vitória?
1: Vitória.
2: É?
1: Chegou já, chegou. Não sei se é esse Ronaldo, mas chegou.
2: Deve ser ele.
1: É outro Ronaldo aí.
2: É outro Ronaldo?
1: É outro Ronaldo, é.
2: É?
3: Vamos aqui com o Carlinhos do Campo Redondo. E aí, Carlinhos, boa noite, meu amigo.
14: Boa noite, Valdo Fernandes.
2: Boa noite.
14: Aqui é o Carlinho de Campo Redondo.
2: Paz e bem.
14: Valdo Fernandes, o meu pra cá é Brasil 3, Noruega 1.
2: Dado o recado.
14: Bom trabalho, uma boa noite, bom final de semana.
2: Pra você, meu amigo, pra todos aí do Campo Redondo. Campo Grande, perdão. É Campo Redondo, né?
1: Campo Redondo.
2: Campo Redondo, exatamente.
3: Ó, o Giovanni, locutor.
2: Cadê?
3: E aí, Giovanni, boa noite, meu amigo.
2: Boa noite, Valdo.
15: Boa noite, Valdo Fernando. Boa noite aos seus ouvintes. O meu placar de Brasil e Noruega é 2 para o Brasil. 1 para a Noruega.
2: Ótimo.
15: Ok? Um abraço aí a todos que estão ligadinho aí na Rádio Grande FM, nesse programa Líder em Audiência no Horário. Um abraço.
2: Um abraço, amigo Gel. Valeu, garoto. Valeu. Tá dado o recado. Cadê o Heraldo, hein? Hein, Erivaldo? Cadê os dois?
1: Manda um café.
16: Boa noite, boa Fernando. Aqui é o Arlo, filho do Joãozinho, entendeu? Vou pegar caizado do jogo de Brasil e Noruega. 2-1 Brasil, entendeu? 2-1 Brasil. Boa noite, Boto Fernando. Aqui é o Arlo de Joãozinho, viu?
2: Viu, Arlen?
16: O Arlo de Joãozinho, quero 2-1 pro Brasil. 2-1 pro Brasil, viu? Boa noite. E até domingo pra me ganhar essa caixinha.
2: O Arlen, você não pode beber, não, Arlen.
1: É primo do gel, pouco, ele, né?
2: Hein?
1: É primo do gel, ele.
2: É, ele é. Faz dupla com gel. Faz dupla com o Gel. O Gel falou e ele fez de sertanejo. Ah, um abraço pra você.
1: E pro Joãozinho.
2: Pro Joãozinho aí. Joãozinho que. Eu tive uma notícia boa dele. Joãozinho da Dora, graças a Deus, na sua recuperação, aos poucos, com a benção de Deus, da nossa Virgem Maria, né? E de toda essa corrente de oração pra frente. Ele hoje começou a fazer a sua fisioterapia. Graças a Deus, hoje, depois de muito tempo, ele saiu de casa para fazer a sua fisioterapia aqui na Cresc, tá bom? O Toté que passou essa informação para mim, o filho dele, irmão do Ali, tá bom? Então que o Joãozinho vai se recuperando aos poucos, graças a Deus, e fico muito feliz dele começar a fazer a sua fisioterapia, de coração aqui, todos nós. Não é isso, Valdo?
1: Sim,
2: Valdo?
1: Sim, é já marca aí a viagem para Aracaju mês que vem, já.
2: Hein? Olha. Não, mas ele vai se recuperar sim, é dessa, pra gente voltar ativo aí, se Deus quiser, um dia, não tenha dúvida disso. Um abraço.
3: Erivaldo. E aí, Erivaldo, boa noite, meu amigo.
17: Boa noite, Valdo Fernando, pra cá, e Erivaldo, 1-0. Boa noite, Valdo Fernando, pra do lado daqui, meu pra cá, 2-1 Brasil.
3: Duas pessoas, não foi?
2: Duas, o Erivaldo e o Heraldo.
3: Pronto.
2: O Heraldo deu 2-1, Erivaldo 1-0. Tá bom? Dado o recado aí, meus irmãos. O Aprígio, que é irmão, não fala.
3: Fala não, né?
2: Ele entra em casa mudo e sai calado. Ele não fala não, fala pouco.
3: É o Alcides de Nel.
2: É, entendeu? Vamos lá.
3: E aí, Alcides, boa noite, meu amigo.
18: Boa noite, Valdo Fernando. Aqui é o Cid de Neópolis.
2: Boa noite, irmão.
18: Meu placar é 2-0 Brasil.
2: 2-0. Tchau, querido. Obrigado aí para o pessoal querido de Neópolis. Cadê o meu amigo, seu Adelmo?
1: Gol da Argentina.
2: Não. Gol do Cabo Verde?
1: Ah, não, começou não ainda. Tô ansioso aqui, rapaz.
2: Tô torcendo é pro Cabo Verde.
1: Tô ansioso aqui.
2: Quem
1: rapaz,
2: eu disse?
1: Tô ansioso aqui, rapaz.
2: Ai, daí, rapaz. O Messi vai.
1: Né? Eu vi ali o cronômetro, no primeira, que era um pra Argentina ali.
2: No primeiro, tá aqui o Messi dele e vai tropeçar num cabo que tá no campo. Cabo de transmissão.
3: Não começou nada.
2: Tem mais alguém, Valberto?
3: Ainda tá no hino.
2: Tá no hino, né?
19: Boa noite, que é Valdo Fernando.
2: Boa noite.
19: Boa noite, Valdem Lima.
3: Boa noite.
19: O meu pra cá, pro Brasil, eu dou 3-0.
2: Tá
1: parecendo a Dinha, né?
3: Luzinete.
2: Não, é Luzinete, é a dona Luzinete. Luzinete, minha amiga querida. Luzinete, obrigado, querido. Um forte abraço pra você. Tá dado o recado. Ela disse 3-0 Brasil.
3: Olha só, boa noite. É Maciel Catarino de Santana do São Francisco. O meu placar é 3-1 para o Brasil.
2: É Maciel, da terra do nosso futuro vereador Valder Lima. Só Deus sabe quando.
3: Deus me livre.
1: Arranha pé de meia já lá.
2: Vamos lá, quem é que vem aí, torcedor?
3: Eu não quero mais a vida pública.
2: O Helder tá já na arrumação de tudo aí, né? Vai ser ao vivo o programa hoje ali, Ronda Penedo, viu?
3: Vai ser do lado de fora.
2: Do lado de fora. Vai ser do lado de fora.
20: Boa noite, Valdo. Boa noite a todos aí da rádio. Meu placar é 2-1 Brasil.
2: Quem?
3: É o Jerônimo.
2: Ah, meu amigo Jerônimo. Valeu, Jerônimo. Um abraço pra você.
21: Boa noite, Valdo Fernando. Já falo com você, meu amigo. Zé da Dedé,
2: viu, Zé?
21: Vou dar o palpite aí do Brasil pra domingo. É 2-1, viu?
2: Deu.
21: E mandar um alô pra todos os nossos amigos aí do aqui do bairro, daí, né? Pra o Zé Padeiro, entendeu? Pra o Coreia, pra o Pato Broco, aquele rapaz lá da Itapuranga, o Reinaldo.
2: Reinaldo, exato.
21: E a turma do Bom Vermelho, e principalmente pra todos os nossos amigos aqui do nosso bairro.
2: Do bairro, exato. Valeu, irmão.
21: E vou dar um palpite também pra minha esposa Gina, e tá dando um palpite que é 2-0 pra o Brasil, viu?
2: Diga ela que fale.
21: O palpite da Gina é 2-0, viu?
2: Diga ela que fale.
21: Meu amigo, tudo de bom aí pra
2: você. Ela tem que falar, viu? Diga ela.
21: Boa noite. Tudo de bom aí pra você, Walter.
2: Pra você também, meu irmão. Vamos lá, quem é que vem mais aí, Valdé?
3: É a Lu. Boa noite, Lu. Tudo bom, minha amiga? Lu da Luzinete. Então é a mesma pessoa.
2: Não, a Lu. A Luzinete é a mãe dela. Mãe dela.
22: Meu placar de Brasil e Noruega, 2-1 pro Brasil. Aqui é o Manuel que tá falando, esposo da Lu.
2: Manuel, esposo da Lu.
3: Pronto. Aqui tá salvo como Lu da Luzinete.
2: É, a Lu, que é filha da Luzinete.
3: Boa noite, todos os estúdios e ouvintes. Meu placar é 2-0 para o Brasil.
2: Quem é a Lu?
3: Aí é a Vanúzia.
2: Vanúzia? É. Quem é a Vanúzia, professora?
3: Vanúzia do João Walter.
2: Ah, é ela, Vanúzia, professora do João Walter. Vanúzia, 2-0, Vanúzia.
3: É, só posso botar o seu placar, viu, amiga? Ela botou aqui placar de outras pessoas, mas a gente não pode.
2: É, só o placar, só de uma pessoa. É de uma pessoa só registrada. Tem mais alguém?
3: Não, o placar dela tá registrado. Tudo no ponto?
2: Peraí, calma, rapaz. Calma, rapaz. Fica quieto. Calminha. O Eito tá ali pronto, tá se arrumando. A câmera tá no ponto ali. Vamos lá então. Vamos lá, já no finalzinho do programa.
1: Só dizendo. Ué, disse... pela...
2: Ué, não. Ué, não. Ué,
23: só... Essa não, meu placar é 2-0, viu?
2: 2-0, Eudes. Vou botar o Eudes aqui, 2-0, Eudes.
1: Só destacando aqui, Walter Fernando, finalzinho do programa, é a Série D do Campeonato Brasileiro, né? Dos nossos representantes alagoanos, CSA e Asa. CSA joga amanhã contra o Betim, lá em Minas Gerais, né?
2: É,
1: o Asa joga na segunda-feira contra o Iviema. É, fora de casa.
2: Fora de casa, lá no. Parece que é no Mato Grosso, se eu não me engano.
1: Mato Grosso.
2: Parece que é no Mato Grosso, se eu não me engano.
1: É por ali.
2: É. Com o Iviema lá, entendeu? Joga lá pro primeiro jogo. Tanto o Asa como o CSA decidem em casa. E o CRB não joga esse final de semana porque já jogou no começo da semana. Vai jogar no começo da semana em mais uma rodada que foi aberta ontem da Série B, a sua 16ª rodada, tá bom? Verdade. Então tá aí dado os detalhes para você no nosso programa. E seu palpite de Brasil e Noruega, oitava de final.
1: Meu palpite vai ser 4-2 Brasil.
2: 4-2 Brasil, garotinho. Vamos lá.
3: 2-1 Brasil.
2: Eu quero esse palpite no bolão da família, repare, viu?
1: Não, diversificar.
2: Repare, viu?
1: Diversificar.
2: Repare, viu?
1: Tem que diversificar.
2: Tem que diversificar. Tá aí. Ah, Jesus. Valder.
3: 2-1 Brasil.
2: 2-1 Brasil. O Eudes deu aqui 2-0 pra ele. Meu palpite é 2-0 para o Brasil. Tá,
1: rapaz,
2: bom?
1: O Haaland vai fazer gol, rapaz.
2: Vai fazer gol na cada peste, rapaz. No Brasil não faz não, aquilo ali. Com aquele cabelo dele de cocó que come não sei o quê.
3: O Brasil levou gol em quase não, né?
1: Todos os jogos.
3: Todos os jogos.
2: O Brasil? Mas não vai levar domingo.
3: Pai.
2: O Brasil levou gol do Haiti?
3: Menos o Haiti. Mas o Haiti não conta, Valdir.
2: Não, então tá bom. Então se o Brasil não ganha, não fizesse três gols no Haiti, o Brasil não tava classificado. Como é que não conta?
3: Não levou não.
2: Não conta não, é?
1: Não passei. Ah? Vai ter que ver aí.
2: Rapaz.
1: Né? O scout aí.
2: Não vai tomar gol da Noruega.
3: Não levou gol contra o Haiti, nem contra a... Qual é aquele outro
2: time? A Escócia.
3: É, mas dois times.
2: Mas não vai. E nem vai tomar da Noruega.
3: Vai, Valdir.
2: Vamos apostar?
3: Vou não.
2: Quer apostar? Não vai tomar.
3: Aposta, não.
2: O Brasil vai dar de 2 a 3 a 0 nesse time.
1: Gol do Messi.
3: Boa noite e até segunda, se Deus quiser. Tchau.
2: Tchau, Valder.
1: Tudo no ponto, Robert. E até segunda-feira, se Deus quiser. Tchau.
2: Olha aí, tudo no ponto, minha gente. Por hoje é só. Domingo tem decisão, tem oitava de final da Copa do Mundo. A partir de agora, é mata-mata, oitava de final também. Daqui a pouco, a Argentina vai dar adeus à Copa do Mundo. E vai aparecer uma zebra. Cabo Verde vai derrotar a Argentina. Anote aí, viu? E a gente volta segunda-feira, se Deus quiser, neste mesmo horário, canal de credibilidade, porque aqui quando você liga, escuta só da ela, a Grande Rio FM, sequência, vem eu, o Desalves e o seu Ronda Penedo. Ele tá rondando desde quando chegou ali. É Ronda na Grande Rio, Ronda na Grande Rio. Tá bom, então por isso que ele tá rondando ali na Grande Rio, quando chegou, vai ser ouvir o programa hoje, é? Vai ser ao vivo?
0: Tem uma entrevista exclusiva aí.
2: Hein? Fez uma entrevista? E é, fez com quem? Diga aí, fez com quem? Hein, Eudes? Fez entrevista, foi? Fala aqui, rapaz.
23: Hoje não. Foi só ontem com o delegado.
2: O delegado. E você.
23: Hoje vou fazer um vídeo falando sobre de um roubo que teve lá no centro da prisão do cidadão lá de alta periculosidade.
0: Prenderam, cara.
23: Vou botar a cara dele e o nome. E o processo pode chegar, que eu tô aí pra responder.
2: Cuidado que papai disse que resolve, né? Papai resolve. Tá bom, então, Eudes, já no Ronda Grande Rio FM, até as 9 da noite, muita informação no Giro da Notícia, Peneda Lagoa, Zé, o Brasil. Que papai do céu abençoe, nós todos temos uma boa noite, bom final de semana, paz e bem pra todos nós. Tchau, galera.

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0: Boa noite, Penedo. Boa noite, Alagoas. Boa noite, Brasil. Está começando a partir desse momento o Ronda na Grande Rio, aqui pela Grande Rio FM 99.1, primeiro lugar em todo lugar.
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0: Agora são 19 horas e 16 minutos na cidade mais linda do Baixo São Francisco. A partir desse momento você segue comigo até as 21, com muita informação de Penedo, Alagoas, do Brasil e do mundo.
2: Brasil.
0: Trabalhando comigo em home office, meu amigo Emanuel Rodrigues, o coração valente da Grande Rio FM.
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0: Fazendo toda a segurança do perímetro, Gervásio Pancadão.
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0: Na coordenação tem Paula e Milene. Na direção geral tem ele, Moacir Andrade Filho, o Bola. Acompanhe comigo as manchetes do dia.
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0: Resposta rápida da Polícia Militar. Suspeito de furto à loja no centro de Penedo é preso e parte dos produtos é recuperado. Operação apreende espingarda e peles de três jacarés em Piaçabuçu. Discussão por cobrança financeira acaba em caso de dano no povoado Perucaba. Homem autuado por portar faca durante abordagem em bar de Piaçabuçu. Mulher flagrada com pedras de crack durante patrulhamento também em Piaçabuçu. Tá ruim o negócio Piaçabuçu, viu? Tem que fazer uma limpa lá. Polícia Civil investiga tentativa de homicídio em Giral Pociano. Polícia investiga suposto latrocínio após idoso ser encontrado morto dentro de casa. Execução em igreja. Homem procurou abrigo e foi morto na frente de fiéis, diz Polícia Civil. Casal usa pedra para invadir e furtar clínica veterinária e pet shop em

0: Dupla é baleada em tentativa de homicídio no Benedito Bendes. Essas e outras informações você vai acompanhar comigo aqui no meu, no seu, no nosso.
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0: Olá, olá, muito boa noite. Hoje, sexta-feira, 3 de julho de 2026, está no ar mais um Ronda na Grande Rio. Aqui pela número 1 do seu rádio, 99.1. E como foi seu dia? Espero que tenha sido maravilhoso, assim como foi o meu. Muita notícia aqui da nossa cidade, viu, do nosso estado. 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

Resposta rápida da polícia militar. Suspeito de furto à loja no centro de Peneiro é preso e parte de produtos é recuperado. O suspeito de invadir e furtar a loja All Story, localizada no centro de Peneiro, foi preso ainda nesta sexta-feira, dia 3, poucas horas após o crime. De acordo com informações apuradas, o homem foi identificado por meio de câmeras de segurança do estabelecimento e localizado por uma equipe do Pelotão de Operações Especiais Pelopes, do 11º Batalhão de Polícia Militar. A ação demonstra a rápida resposta da Polícia Militar, que conseguiu localizar o suspeito em poucas horas. Durante a ocorrência, parte dos produtos furtados foi recuperada e devolvida ao proprietário da loja. Apesar da recuperação dos itens, os danos causados ao estabelecimento resultaram em prejuízo aos comerciantes. Olha só, pessoal, eu quero aqui abrir um espaço no programa para fazer um reconhecimento público ao trabalho da Polícia Militar de Alagoas, em especial às equipes do Pelopes, do 11º Batalhão. Nós noticiamos hoje o furto registrado na All Story, no centro de Penedo. Um crime que causou prejuízo financeiro e também um prejuízo emocional aos proprietários, que viram um sonho destruído com tanto esforço. O sonho construído com tanto esforço ser atacado por um criminoso vagabundo. Mas diferente de muitos casos em que a população fica sem resposta, desta vez a Polícia Militar agiu com rapidez. Dessa e muitas vezes, viu? Em poucas horas, por meio de um trabalho de inteligência e de análise das imagens das câmeras de segurança, conseguiu identificar, localizar e prender esse suspeito. Além disso, parte dos produtos furtados foi recuperada e devolvida à vítima. Isso demonstra, né, que quando há dedicação e empenho, o resultado aparece. Está aí a Polícia Militar trabalhando. E agora pode mandar o processo para mim que eu respondo. O suspeito foi identificado como José Tácio Monteiro Tenório. Vou repetir o nome deste cidadão. José Tácio Monteiro Tenório. O povo conhece ele como José. Segundo as informações obtidas pela nossa reportagem, ele possui passagem por homicídio.

quando o trabalho é bem feito. Os policiais deram resposta rápida, eficiente e mostraram à sociedade que não ficaram de braços cruzados diante do crime. Eu sempre digo que a polícia militar está nas ruas, todos os dias. Faça chuva ou faça sol, de madrugada, nos finais de semana, nos feriados, arriscando a própria vida para proteger pessoas que muitas vezes não reconhecem. São profissionais que deixam suas famílias em casa e saem sem saber como será o plantão. Por isso merecem respeito e valorização. Mas é claro, né? A segurança pública é um desafio enorme. A polícia, ela faz as prisões, recupera objetos, combate o tráfico, prende autores de furtos, roubos e homicídios. Mas a segurança pública não depende apenas da polícia. Ela depende de um conjunto de instituições e também das leis que regem o nosso querido Brasil. Brasil! A Polícia Militar cumpre sua missão constitucional: prender quando há elementos para isso e apresentar o suspeito às autoridades competentes. A partir daí, o processo segue conforme determina a legislação. Se a sociedade entende que determinadas leis precisam ser revistas ou endurecidas, esse é um debate que deve acontecer no Congresso Nacional, que é que tem a competência para elaborar e alterar as leis brasileiras. Esse é um tema que precisa ser discutido com responsabilidade, sempre respeitando o Estado de Direito. Enquanto isso, a polícia continua fazendo a sua parte, e faz isso todos os dias. São dezenas de ocorrências atendidas, crimes evitados e criminosos retirados das ruas graças ao empenho desses profissionais. Então fica aqui o nosso reconhecimento, o nosso parabéns às equipes do Pelopes e todos os policiais do 11º Batalhão que participaram dessa ocorrência. Que esse trabalho continue sendo realizado com a mesma seriedade, rapidez e compromisso. Porque quem ganha com isso é a população de Penedo, os comerciantes, todos aqueles que querem viver em uma cidade segura.

19 horas e 29 minutos. Olha só, a gente tá aqui fazendo o programa, mas tá acompanhando aqui o jogo da Argentina, né? Argentina acabou de fazer um gol, Lionel Messi. O homem é uma máquina. Vozinha não pegou essa bola, o goleiro Vozinha, olha. Meu Deus do céu. Vai começar o massacre. Eu coloquei no bolão 4-0 pra Argentina. Eu acho que vai dar, viu? Lionel Messi acaba de abrir o placar pra Argentina, né? Infelizmente. 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

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Meu amigo Tony, um abraço pra você, tô com saudade, viu? Tô com saudade, nunca mais teve aquele dominozinho.

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E discussão por cobrança financeira acaba em caso de dano no povoado Perucaba, em Igreja Nova. Uma cobrança de dívida terminou em caso de dano em patrimônio na zona rural de Igreja Nova. A ocorrência foi registrada no povoado Perucaba e atendida por uma equipe do Centro Integrado de Segurança Pública. De acordo com o 11º Batalhão de Polícia Militar, o proprietário de uma residência acionou a guarnição informando que o portão de sua casa havia sido atingido por um veículo. Segundo a vítima, o suspeito utilizou o automóvel para colidir contra a estrutura, após uma discussão motivada pela cobrança de um valor que estava em aberto. Após o ocorrido, o autor deixou o local, mas foi localizado durante buscas realizadas pelos policiais. Ao ser abordado, ele confessou ter provocado dano. Em sua versão, afirmou que agiu por não concordar com a forma que foi cobrado e alegou que seu pai teria sido ameaçado durante o desentendimento. As partes foram conduzidas ao CISP, onde foi lavrado um termo circunstanciado de ocorrência pelo crime de dano. Após a conclusão dos procedimentos, todos foram liberados.

0: Sobre esse caso da Perucaba, né? A gente fez a postagem lá na página Ronda Lagoas. É, e familiares do cidadão aí, né, do suspeito, foi acusado de danificar o portão, vieram no direct, né, no privado, pedindo não, mandando eu apagar a matéria, que disse que a matéria estava errada. Primeiro, quem manda na minha página sou eu, ninguém manda mais. Quem manda lá sou eu. Quem decide alguma coisa sou eu. Quando a gente quer fazer um pedido, a gente vai com respeito. E quando o pedido é correto. Segundo, as nossas informações são de fontes oficiais. É do 11º Batalhão de Polícia Militar. Lá a gente não faz matéria por ouvir dizer, porque o familiar disse, porque o primo disse. Não existe não, que cada um vai puxar sardinha pro seu lado. Lá a gente faz baseados em relatórios policiais. Não adianta não. Eu nem respondo. Chega essas mensagens pra mim, eu nem respondo. Tô nem aí, pode mandar mensagem aí. Faz o seguinte, processe. Processo, vai pra justiça lá e me processe. Chegando por aqui, meu amigo Tony, olha ele chegando, rapaz. Falei no nome dele, meu amigo Tony da Aldo Proteção Veicular. Esse cara é topado, viu? Boa noite, Tony. Como é que vai a Bruna?
1: Fala, meu amigo Eudes. Boa noite, boa noite. Que Deus abençoe cada um de nós. Uma boa noite para todos os ouvintes da Grande Rio FM. Passando aqui também para dar um recadinho importante, viu, Eudes? Teve ganhador ontem aqui de Penedo, viu? Naquele sorteio da Aldo Proteção Veicular.
0: Será que foi eu?
1: Vitória, o nome da ganhadora.
0: Foi eu, não.
1: Ganhou R$600 no Pix. Ganhou também 6 meses de abastecimento, tanque cheio, né? Uma vez por mês. E também o kit da Aldo Proteção Veicular. Beleza, meu querido? A gente vai só ver com ela pra alinhar, pra entregar. E quando a gente for entregar, a gente vai filmar e vai passar tudo direitinho. Beleza, meu querido? Ganhador da Aldo Proteção Veicular foi a Vitória dessa vez, viu? Aqui em Penedo.
0: Show de bola!
1: Eu falei, eu disse Vitória porque tá lá, lá o nome todo enfeitado, sabe? É por isso. Mas eu acho que é Vitória o nome, viu? Mas eu falei Vitória porque tá como tá escrito lá na escrita dela, certo, meu querido? 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
0: Olha aí, tá esperando o quê para ser também ganhador da Aldo Proteção Veicular? A Vitória ganhou, né, Tony? Olha aí, uma penedência aí ganhou na proteção do sorteio da Aldo Proteção Veicular. Quando você disse, tu me até um susto, pensei que era eu. Digo, será que sou eu? Mas não fui eu não. Dessa vez não foi não, né? Quem sabe da próxima. É, o nome é Vitória mesmo, Tony, viu? É Vitória, né? Se escreve Victória, mas a pronúncia é Vitória. Valeu, meu amigo. Um abraço pra você. Uma boa noite. Uma ótima sexta-feira abençoada pra você e toda a sua família. Dona Luzinete chegando por aqui. Boa noite.
2: O que eu disse? Já estou lhe ouvindo, eu disse. Que Jesus te dê uma ótima boa noite. Que Jesus derrame muitas bênçãos e te dê uma ótima noite. Tudo de bom para você e toda a sua família, eu disse.
0: Muito obrigado, Dona Luzinete, Dona Luzinete da Vila, né, rapaz? Muito obrigado, uma boa noite para a senhora, né? É a Luzinete que é mãe da minha amiga Lu, lá da Igreja Nova, né? A Luziette Loss. E o esposo dela, né? O Manuel. Meu amigo Jerônimo dizendo por aqui, boa noite, tô ligado, você é topado, tem que ser assim mesmo. Valeu, meu amigo Jerônimo. Bandido bom tem que se lascar mesmo com a gente, Jerônimo. E outra coisa, viu? E outra coisa. Tem medo não, tem medo não. Manda o processo pra gente, depois a gente vê aí como é que faz. Dezenove horas e 37 minutos, a gente vai no intervalo comercial, mas a gente volta já já, não sai daí.

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1: De volta aqui com Ronda na Grande Rio. Demorei um pouquinho, demorei, porque eu estava ali gravando um videozinho que daqui a pouco está no ar, na página Ronda Penedo. Mas por aqui já estamos de volta, chegando por aqui, meu amigo Reinaldo, né? Lá da Itapuranga. Boa noite, meu amigo.
2: Boa noite, Eudes Alves. Boa noite a todos os ouvintes do programa. Boa noite, Eudes Alves. É o Reinaldo do povoado Itapuranga. Estou ligado no seu programa, meu filho. Mandar um alô para os nossos amigos aí, para o seu Carlinhos no Campo Redondo, para o Pato Broco, para o Enaldo Cobra Lourdense, que está sempre ligado na 99,1, que é primeiro lugar em todo lugar, e também para os nossos amigos aí na Igreja Nova, para Lu e para o Emanuel, que também está ligado na 99,1, que é primeiro lugar em todo lugar. E também mando um alô também para os nossos amigos aqui no povoado Itaporanga, na Praça da Dona Ernestina, para o seu Ananias, para a Dona Jane, para Isabel, para Dona José Ilza e as meninas, e também para Joelma, para Thelma e para todos que estão ligados na 99,1 aqui no povoado Itaporanga. Boa noite, meu filho. Também manda um alô, meu, para nosso amigo também, para Lu e para o Emanuel na Igreja Nova. Boa noite.
1: Muito meu amigo Reinaldo, tá animado hoje, sextou, né? Sextou, final de semana chegou, rapaz. Um abraço para você e para todos aí no povoado Itapuranga, aqui na cidade de Penedo. Dona Petrúcia chegando por aqui, será que é ela ou a filha dela? Vamos ver.
3: Boa noite, tudo bem, meu filho, com você e sua família? Jesus e Nossa Senhora que abençoe todos que lhe pertencem. Estou aqui na escuta desse maravilhoso programa, viu? Está de parabéns, viu? Admiro sua coragem, que Deus lhe abençoe, que continue sempre assim, que Jesus está do seu lado. Dê um alô para toda a minha família, todos os ouvintes dessa rádio maravilhosa, todos os funcionários que trabalham aí, todos é nota 10. Uma boa noite de luz e de paz e muita felicidade, muito livramento, meu filho. Segure na mão de Deus, que Deus te livra de tudo que for ruim. Um abraço, uma boa noite.
1: Amém, tchau. Amém. Dona Petrúcia aí da Fernando Peixoto, graças a meu nosso Senhor Jesus Cristo, meu bom Deus, né? A gente somos protegidos, né? A gente é protegido. Nossa Senhora, nosso Senhor Jesus Cristo protege a gente de todo mal, né? De todo mal. E agradeço muito pelo carinho da Dona Petrúcia, que não perde um programa da gente ali na Fernando Peixoto, né? Dona Petrúcia, muito obrigado mesmo pela audiência. Que nosso Senhor Jesus Cristo possa abençoar a senhora também e toda a sua família. Chegando aqui o Carlinho do Campo Redondo. Boa noite.
4: Boa noite, Eudes. Que é o Carlinho do Campo Redondo. Boa noite aí pro Renato na Itapuranga, pro Ananias, pro José Ailton, também na Itapuranga, para o André e a Márcia, também na Itapuranga. Boa noite pro Hélio Carroceiro, boa noite pro Tony dos Gols, boa noite para o Pato Broco e para todos os ouvintes. Bom trabalho, tchau, boa noite, bom final de semana.
1: Valeu, meu amigo, muito obrigado, seu Carlinho. Muito obrigado pela participação do senhor Carlinho lá do Campo Redondo. Boa noite. Chegando o Maciel lá da cidade de Junqueiro, ele que tá à procura de um grande amor.
5: Boa noite, Eudes Alves, estou ligado nesse programa topado, Maciel aqui de Junqueiro. Esse programa nota mil. E o moleque entra no WhatsApp, meu amigo Eudes. Entra aí, 91-10-602, Maciel. Cadê as mulheradas de Pinheiro, toparam, pra entrar no meu WhatsApp. Acaba topado aqui, é eu, Marcelo, 42 anos, procura um canto de amor, que me o corpo de sério.
1: Tá ruim o negócio, né, Marcelo? Rapaz, até agora ninguém apareceu, rapaz. E aí, Juqueiro, rapaz, tem mulher não aí, Juqueiro, é? Misericórdia, tá ruim o negócio, Maciel, tá ruim. A mulher reclama que tá faltando homem, acho que tá faltando é mulher. Valeu, meu amigo, um abraço pra você. 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

E segue lá o jogo de Argentina e Cabo Verde, intervalo, né? Intervalo, a Argentina vai vencendo pelo placar de 1-0, gol de Lionel Messi, o craque, né? Aos 29 minutos ele marcou abrindo o placar. Eu acredito que saia mais uns dois ou três aí.

19 horas e 55 minutos na cidade mais linda do Baixo São Francisco. Olha só! E homem é autuado por portar faca durante abordagem em bar de Piaçabuçu. O homem foi autuado por porte de arma branca após uma abordagem realizada pela polícia militar em um bar localizado no povoado Céu, zona rural de Piaçabuçu. Segundo informações do 11º Batalhão, a guarnição do CISP de Piaçabuçu realizava rondas na região quando decidiu abordar frequentadores do estabelecimento. Durante a revista pessoal, os policiais encontraram a faca na cintura de um dos homens. Ao ser questionado, ele afirmou que carregava a arma branca para sua própria segurança. Diante da situação, os militares confeccionaram um termo circunstanciado de ocorrência por porte de arma branca, sendo adotadas as medidas cabíveis. Já passou esse tempo, rapaz, de você andar com a faca na cintura. Isso aí era na época dos nossos avós. Hoje não pode mais não, viu? Pode mais não, porque é um risco para a sociedade. Ainda mais bebendo em um bar, ingerindo, né, bebida alcoólica. Qualquer discussão ali, o cara puxa peixeiro, dá facada nenhuma e acabou. Se matou, já era. Parabéns à polícia, parabéns. A polícia militar de Alagoas apreendeu uma arma de fogo e pele de 3 jacarés. A ação do Batalhão de Polícia Ambiental se deu no contexto das ações vinculadas ao Programa Brasil contra o Crime Organizado. A Operação Fronteiras Marítimas. O flagrante ocorreu na tarde desta quinta-feira 2 por meio da Guarnição Fronteira Marítima 02. Durante fiscalização na rodovia AL-225, nas proximidades do povoado Sudene, em Piaçabuçu, a equipe identificou 5 suspeitos às margens da mata, né? E ao notarem a aproximação policial, o grupo correu para o interior da vegetação. A equipe realizou acompanhamento na área da mata, mas apesar das intensas buscas, os suspeitos não foram localizados. Na varredura do terreno, os PMs encontraram um saco de tecido abandonado. Ao conferir o conteúdo, foram identificados os seguintes itens: uma espingarda calibre 32, um depósito contendo esferas de chumbo e pele de 3 jacarés. Diante dos fatos, a guarnição deslocou-se até o Centro Integrado de Segurança Pública de Piaçabuçu para a apresentação do material apreendido e adoção dos procedimentos legais cabíveis.

0: E durante patrulhamento realizado na noite desta quinta-feira, no bairro Paciência, também em Piaçabuçu, policiais militares abordaram uma mulher que saía de um terreno baldio. Com ela, foram encontradas duas pedras e de uma substância análoga ao crack. De acordo com as informações policiais, a abordada informou que havia adquirido entorpecentes a um homem conhecido na região. Ao entrarem no terreno, os militares perceberam três pessoas fugindo. Um dos suspeitos ainda foi visto entrando pelos fundos de uma residência, mas após as buscas, ninguém foi localizado. Diante da situação, foi confeccionado um termo circunstanciado de ocorrência por porte de drogas em desfavor da usuária. Tá um caso sério ali em Piaçabuçu, tá um caso sério. A droga tá comendo no sangue. Precisando de uma operaçãozinha daquelas. Uma operaçãozinha daquelas. Alô, Bop, dá uma passadinha em Piaçabuçu, Bop. Tá precisando. Polícia Civil, uma operaçãozinha lá em Piaçabuçu. Tirar uns bandidozinhos lá de circulação. 20 horas na cidade mais linda do Baixo São Francisco. A gente vai no intervalo comercial, mas a gente volta já já. Não saia daí que é Vapt Vupt.
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1: De volta aqui com Ronda na Grande Rio, pela Grande Rio FM 99.1, primeiro lugar em todo lugar. E já volto com gente no telefone. Quem fala, boa noite.
2: Boa noite, Eudes Alves.
1: Boa noite, aqui, meu amigo.
2: Aqui é o Manuel Antônio dos Santos, da cooperativa Primeiro Núcleo. Agora você escute bem, eu não moro dentro do povoado cooperativa, não. Eu moro depois do cemitério, a primeira entrada à direita. Aí eu tô canso de reclamar o secretário de obra, o Ivo Costa, para botar duas caçambas de pissarra aqui, depois do cemitério, a primeira entrada à direita, na minha casa, que quando a gente vai para ir para a cooperativa, se consultar, de sapato não passa, quando tá chovendo, que bate acima do sapato, coisa pouco. E também há uma areia bem em frente à casa. Aí o rapaz do bujão, quando veio entregar, já reclamou, já caiu duas vezes. Aí disse, olha, dona Tenise e seu Manuel, reclame para o secretário Júlio Costa para botar. Aí sabe o que ele respondeu? Não está fazendo isso, não. Aí o rapaz disse, olha, se for assim, não vem trazer o bujão, não. Aí eu estou reclamando. Tanto ele como o do nome do o Andezinho.
1: Sim, sim.
2: Aí eu peço a você que reclame no aí. Por mim, já fui lá muitas vezes. Já
1: tá feito sua reclamação, seu Manuel.
2: Viu? Já liguei pra ele, Eduardo. Aí um bom trabalho pra você e muita felicidade, muitos anos de vida pra você com a sua família. Tudo aconteça de bem.
1: Amém. Pra nossa, viu, família, seu Manuel. Tá feita a sua reclamação. E a gente vai reforçar aqui.
2: Botar, viu?
1: Tá bom, seu Manuel. Muito obrigado. Tenha uma boa noite pro senhor.
2: Não, boa noite pra você também, Eduardo.
1: Amém. Pois é, tá feita aí a sua reclamação. Atenção, Ivo Costa, né? Vamos lá, atender o pedido do seu Manuel, né? Eu sei que a demanda é grande, mas a gente tem que atender os pedidos aos poucos, né? A gente vem fazendo algumas reivindicações ao Ivo, né? Algumas atendidas, outras não. Na grande maioria não tá sendo, não, mas eu sei que a demanda dele é grande. Então pedimos, né, encarecidamente ao secretário de Serviço Público, Ivo Costa, que deu atenção ali ao seu Manuel na cooperativa. Eu já vi o seu Manuel ligando outras vezes aqui para a Grande Rio FM, para outros programas, para o meu não, para o meu é o primeiro que ele liga. Mas eu vejo o seu Manuel. Então a luta dele é grande, faz tempo já, Ivo. Por favor, dá uma atenção lá ao seu Manuel. Tem mais gente com a gente agora no WhatsApp, boa noite.
3: É sim, né? É de Salgueiro, é Pernambuco. Eu escuto é pelo aplicativo.
1: É o Nilton Santos lá de Salgueiro, Pernambuco, mandando o áudio dele dizendo que escuta pelo aplicativo. Boa noite, meu amigo, muito obrigado pela audiência.

0: Olha só, e Matheus Cunha, ele fala sobre o duelo contra os atacantes noruegueses, né? Holland, né? Acompanha aí a reportagem.
1: O Brasil encara a Noruega no próximo domingo a partir das 5 da tarde no MetLife Stadium em Nova Jersey, nos Estados Unidos. A vitória coloca os brasileiros nas quartas de final da Copa do Mundo. Atacante Matheus Cunha fala do duelo contra o norueguês Haaland.
2: Eu acho que o Haaland, ele é um grande jogador, já demonstrou isso em todos os momentos assim que ele teve oportunidade, desde do Borussia Dortmund eu acompanho bastante. Contra ele agora eu tenho muitas oportunidades de jogar contra. Joguei também na Alemanha, agora na Inglaterra. Então a gente tem um relacionamento saudável, sempre nos cumprimentamos assim pós-jogo e sabemos o quanto cada um pode ser muito importante dentro das suas equipes. E eu acho que não vai ser diferente dentro da seleção. Acho que o Haaland e eu acho que o ataque de vocês é muito, muito forte. Acho que tem tantos jogadores que a gente conhece e tem um convívio, como eu já falei, de quase todos os finais de semana de ter jogado contra. Então acredito que a gente tem que estar focado não só para ele, mas para muitos jogadores da seleção norueguesa que tem uma arma muito forte.
1: Apesar do mistério de Carlo Ancelotti, o Brasil pode ir a campo com Alisson, Danilo, Marquinhos, Gabriel Magalhães e Douglas Santos, Casimiro, Bruno Guimarães, Danilo Santos ou Gabriel Martinelli ou Endrick, Vini Júnior, Matheus Cunha e Rayan, da Rádio Nacional em Brasília, Bruno Mendes.
0: Pois é, vamos lá, Brasil, vamos lá, vamos ganhar da Noruega, vamos ganhar da Noruega.
3: Brasil!

0: E Moraes autoriza a prorrogação de prisão domiciliar de Jair Bolsonaro.
1: O ministro Alexandre de Moraes do Supremo Tribunal Federal autorizou nesta sexta-feira a prorrogação da prisão domiciliar do ex-presidente da República, Jair Bolsonaro. Na decisão, Moraes cita o encerramento do inquérito policial sobre a arma de fogo apreendida com um dos seguranças do ex-presidente em uma blitz em Brasília e o parecer da Procuradoria-Geral da República, que entendeu não haver falta disciplinar do custodiado no episódio. Por outro lado, o ministro determinou a revogação do porte da arma e do certificado de registro de CAC, colecionador, atirador, desportivo e caçador de Bolsonaro, bem como a apreensão imediata de todas as armas de fogo vinculadas ao ex-presidente. Além da pistola modelo Glock calibre 9mm que o segurança portava durante a operação policial, Moraes listou outras 10 armas de fogo, entre pistolas, fuzis e espingardas, que deverão ser entregues à Polícia Federal no prazo de 48 horas. No fim de março, Alexandre de Moraes havia autorizado a prisão domiciliar humanitária temporária pelo prazo de 90 dias, a contar da alta médica de Bolsonaro, para recuperação de uma broncopneumonia. No entanto, às vésperas do fim do prazo, o ministro pediu a apuração de um eventual cometimento de falta grave pelo ex-presidente após o caso da arma. Ao decidir pela manutenção da prisão domiciliar, entendida como razoável, adequada e proporcional, Moraes ressaltou que houve melhora clínica de Bolsonaro, não somente em relação à broncopneumonia aspirativa, mas também no quadro geral de suas comorbidades, conforme detalhado nos relatórios médicos semanais apresentados pela defesa. No ano passado, Jair Bolsonaro foi condenado a 27 anos e 3 meses de prisão no processo da trama golpista. Ele vai continuar sob o monitoramento de tornozeleira eletrônica e só poderá receber visitas com autorização do ministro, que é o relator do caso. Da Rádio Nacional em Brasília, Daniela Longuinho.
0: E execução em igreja, homem procurou abrigo e foi morto durante culto na frente de fiéis, diz a Polícia Civil. A Polícia Civil de Alagoas investiga a execução de um homem ocorrida dentro de uma igreja no bairro Trapiche da Barra, em Maceió. Durante o culto religioso, na noite desta quinta-feira, o crime aconteceu na presença de fiéis que participavam da celebração. A vítima, identificada como Josenildo Ferreira de Souza Júnior, de 34 anos, teria sido perseguida por homens armados antes de entrar no templo na tentativa de se proteger. No entanto, os suspeitos invadiram o local e efetuaram diversos disparos contra o homem, que morreu ainda no interior da igreja. Mesmo com a intervenção do pastor, os criminosos invadiram a igreja e efetuaram diversos disparos de arma de fogo contra a vítima, inclusive na presença de outras pessoas que estavam assistindo o culto, disse o delegado Daniel Sacramento.

investigação para identificação dos autores. Manda um abraço pro amigo Edson aí do bairro Vitória. Meu amigo Gilvan também do bairro Vitória. Seu Geraldo, pai de Gilvan, do bairro Santa Luzia. Um abraço pro meu amigo Edinaldo do Velho Chico. Deixa eu ver quem mandou mais abraço. A Lu, que ele não mandou o áudio dela. Mandar um abraço também pro meu amigo Sinésio, irmão do Edson. Gente da melhor qualidade, meu amigo Meião Azul. Pessoal, a gente vai ao intervalo comercial, mas a gente volta já já. Não sai daí, é rapidinho, é vapt-vupt.

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8: Você sabia que o Moca é um dos mais saborosos tipos de café? É feito a partir de um tipo raro de grão. Ocorre quando apenas uma semente forma-se dentro do fruto do café. E o único grão concentra todo o nutriente da polpa do fruto, por não ter de reparti-lo com outro grão. Assim, fica com sabor mais concentrado e seu formato regular permite uma torrefação mais uniforme. Os mocas são conhecidos ainda como frutos machos ou caracóis.
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1: De volta aqui com o Rodando a Grande Rio e recebendo uma visita ilustre dele, meu ex-comentarista, criminal, de tudo, Jorge Luiz. Boa noite, Jorge. Seja bem-vindo ao programa Rodando a Grande Rio.
2: Boa noite, meu irmão. Boa noite a todos da 99 FM, Grande Rio. E tô aqui, né? Tô de passagem. E fazer uma visita a você aqui, mas não deixe de escutar não, viu? Graças a Deus o programa daqui tem sido ouvido em muitos lugares aí do Brasil, viu? Tem um colegas que comentam comigo aí, graças a Deus só vem crescendo aí.
1: Pois é, rapaz, você viu, vamos comentar um pouquinho sobre o furto que teve numa loja hoje lá no centro de Penedo. O vagabundo entrou na loja, além de roubar, ele destruiu toda a loja, o forro da loja todinho, acabou com a loja da mulher, rapaz. Você viu, mas a polícia agiu rápido, prender esse vagabundo, né? E hoje ele está atrás das grades. Quem quiser ver a foto dele, só deixando claro que eu acabei de postar lá na Ronda na Grande Rio, viu? Acabei de postar a foto, nome, sobrenome. É só dar uma olhadinha lá que vai estar lá postada.
2: Isso mesmo, né? A Polícia Militar do Estado de Alagoas, principalmente aqui do 11º Batalhão, vem mostrando aí em suas atuações que não tá para brincadeira não, né? É, com a ajuda também da população, a população ajudando a polícia, ela consegue realmente mostrar eficaz o seu trabalho, né? Então, assim, foi pego em flagrante, né? Ainda em flagrante, e com certeza a justiça aí vai, tem que agir, né, na forma da lei e deixar esse meliante, esse bandido preso, né? Até porque é muito gasto você hoje manter um empreendimento, manter uma loja que nem os donos ali tem muito trabalho para manter, e um vagabundo desse chegar e destruir tudo, né? Merece não só cadeia, viu? Merece muito mais, mas isso aí a gente deixa para depois.
1: E eu dei nome a ele, viu? Lá na página. E dei, falei aqui na abertura do programa também, eu falei o nome dele, né? Que é o José Tássio Monteiro Tenório, de 26 anos. Ele já respondeu por homicídio, né? E é suspeito de vários outros furtos ali no centro de Penedo.
2: É a hora da população que foi, né, prejudicada por esse meliante, e ir na delegacia e prestar queixa, fazer o seu boletim de ocorrência, porque isso vai ajudar ainda mais a incriminar ainda mais esse meliante, para que ele pegue uma pena ainda maior, entendeu? A população que sofreu algum assalto, algum roubo ou furto por esse meliante aí, tem imagens, tem prova, é bom até fazer o boletim de ocorrência. O boletim de ocorrência, ele é muito importante para que a polícia, principalmente a polícia civil, ela se baseie em várias denúncias, para que leve todo o que ele puder, toda a informação que ele puder ao judiciário, para que o juiz dê uma pena bem, entendeu, justa, e uma pena grande a esse meliante, porque só assim ele vai ficar muito tempo fora da sociedade, né?
1: Pois é, que ele fique bastante tempo preso, né? Bastante tempo preso, como eu já falei. Parabéns mais uma vez à equipe do Pelopes, do 11º Batalhão, e todo o 11º Batalhão, que a gente faz um trabalho excelente, né? Agora é com a justiça. Rezar para amanhã, na audiência de custódia, o bichinho não ser liberado, né? Vamos rezar por isso.
2: Ah, com certeza.
1: Pois é, 20 horas e 43 minutos, Enem registra 5 milhões de inscritos em 2026.
3: O Enem, o Exame Nacional do Ensino Médio, registrou 5 milhões de inscritos neste ano, segundo o balanço preliminar do Ministério da Educação. O número representa um aumento de 47,1% entre 2022 e 2026. Na edição do ano passado, 4 milhões e 800 mil inscrições foram confirmadas. Lembrando que foi nessa edição que o Enem voltou a ser usado para a certificação de conclusão do ensino médio. Segundo a pasta, esse crescimento aconteceu por causa de algumas medidas adotadas em conjunto com o INEP, o Instituto Nacional de Estudos e Pesquisas Educacionais Anísio Teixeira, como a inscrição automática dos alunos que vão concluir o ensino médio e a inclusão de 95 novas cidades onde o exame será aplicado. Participantes que solicitaram atendimento especializado e tiveram pedido negado podem entrar com recurso até às 11 horas e 59 minutos da noite desta sexta-feira, diretamente pela página do participante no endereço enem.inep.gov.br/participante. O resultado dos recursos vai ser divulgado no dia 10 de julho. As provas vão ser aplicadas nos dias 8 e 15 de novembro. Com supervisão de Fabiana Sampaio, da Rádio Nacional em Brasília, Vitor Mendes.

0: E o Egito elimina a Austrália, né? Pela Copa do Mundo, né? E vai diretamente para as oitavas de final.
1: O Egito eliminou a Austrália da Copa do Mundo nesta sexta-feira em partida decidida nos pênaltis em Dallas, no Texas, nos Estados Unidos. Essa é a primeira vitória da seleção egípcia em mata-mata na história das Copas. Os egípcios abriram o placar aos 13 minutos do primeiro tempo com o gol do meio-campista Achour. Mas aos 10 minutos do segundo tempo, Mohamed Hani marcou contra e empatou o confronto. O jogo permaneceu empatado, mesmo com a prorrogação, e foi para a decisão por pênaltis. Na disputa, o Egito converteu 4 cobranças e a Austrália apenas 2. Agora, o Egito aguarda o resultado do jogo entre a Argentina e Cabo Verde para saber quem será o adversário nas oitavas de final. O jogo entre argentinos e cabo-verdianos acontece daqui a pouco, às 7 horas da noite, em Miami, na Flórida. Com supervisão de Fabiana Sampaio, da Rádio Nacional em Brasília, Vitor Mendes.
0: Pois é, e o jogo está acontecendo nesse momento, né? A gente já tinha falado com vocês e que a Argentina tinha abrido o placar. Né? A gente ainda teria abrido para cá aos 26 de primeiro tempo com Lionel Messi, mas vocês não sabem o que aconteceu. Eu parei de acompanhar aqui e não vi, acabei não vendo. Cabo Verde empatou o jogo. E agora, o que será da Argentina? Será que vai virar? Tá, deixa eu olhar aqui os minutos, tá repetindo aqui, daqui a pouco olho. 85 minutos, na verdade ele dá 40 minutos, né? 85 é 40 minutos do segundo tempo. Será? Será que a Argentina vai ser eliminada? Será? Essa sorte a gente não tem, né? Eliminar a Argentina, Cabo Verde. Elimina, ajuda o Brasil. Mais uma chancezinha aí pro Brasil. Pessoal, é o seguinte. 20 horas e 47 minutos. Vamos encerrar o programa por hoje. Bom final de semana a todos. Que fiquem todos com a presença de nosso Senhor Jesus Cristo, Nossa Senhora Auxiliadora, nesse todo final de semana. Segunda-feira estaremos de volta a partir das 19 horas, né? Com a informação. Espero, né? Com notícia boa do nosso Brasil.
2: Brasil!
0: Espero. Vocês vão ficar agora com a voz de Brasil. Jorge, uma boa noite e muito obrigado pela participação, meu irmão.
3: Boa noite a todos aí.
0: Repita.
4: Boa noite a todos aí. É um prazer estar aqui de volta aqui, pelo menos visitando aqui os estúdios da Honda na Grande Rio.
0: Valeu. Pois é, galera. Fique todo com Deus. Agora fique com a voz de Brasil em sequência. Você acompanha as melhores músicas que circulam em todo o Brasil. Tchau e até segunda.
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6: Olá, boa noite.
7: Boa noite para você que nos acompanha em todo o país.
6: Sexta-feira, 3 de julho de 2026.
7: Vamos ao destaque do dia: educação, saúde e habitação.
6: Novos hospitais, inovação e atendimento especializado terão investimentos de mais de 465 milhões de reais.
7: Inaugurados 10 campi de institutos federais pelo Brasil.
6: Minha Casa Minha Vida entrega mais de 1.600 moradias em 6 estados.
7: Presidente Lula defende investimentos em infraestrutura social e acesso a serviços públicos essenciais.
8: É o dinheiro, que gera mais emprego, que gera mais renda, que gera mais desenvolvimento e que gera conquista para todo mundo. Esse é o dinheiro bom.
6: E ainda, fortalecimento do empreendedorismo.
7: Mais oportunidades para contratação de serviços pelo governo federal.
6: Desenrola MEI. Microempreendedores individuais que estão na dívida ativa poderão limpar o nome da empresa. Gabriela Noronha.
9: A iniciativa vai atender mais de 3 milhões de MEIs que possuem pendências na dívida ativa da União.
7: Você vai ouvir também incentivo à produção aliada à preservação ambiental.
6: Fundo Amazônia vai investir até 230 milhões de reais para fortalecer negócios na Amazônia Legal. André de Barros Lima.
10: O apoio inclui assistência técnica, formação, capacitação, assessoria para gestão e regularização documental.
7: Hoje na apresentação da Voz do Brasil, eu, Mariana Jungmann e Luciano Seixas.
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7: ambulâncias, unidades odontológicas, inauguração de institutos federais e mais de 1.600 moradias.
6: O governo do Brasil realizou várias entregas nesta sexta-feira na saúde, educação e habitação, com investimentos de mais de R$1 bilhão pelo Programa de Aceleração do Crescimento.
7: A entrega foi feita ao mesmo tempo em 12 cidades diferentes.
2: Todas as entregas foram simultaneamente em cidades dos estados de São Paulo, Rio de Janeiro, Pernambuco, Amazonas, Piauí, Alagoas e Sergipe, com participação de ministros e autoridades locais por videoconferência. Na educação, foram inaugurados 10 novos campi de institutos federais, com investimento de R$206.600.000, sendo R$196 milhões do novo PAC. As unidades ampliam a oferta de ensino técnico e profissionalizante, parte do plano de expansão da rede federal, que prevê a construção de 111 novos institutos em todo o país, com potencial para criar 155 mil novas vagas. O ministro da Educação, Leonardo Barchini, destacou que o governo investe em educação de qualidade e oportunidades para os estudantes.
3: Você entra aqui no ensino médio, você pode fazer graduação, você pode fazer licenciatura, você pode fazer curso subsequente, você pode fazer mestrado, doutorado, enfim. Isso aqui abre as portas para todas as oportunidades que os nossos jovens precisam.
2: Na saúde, o governo do Brasil anunciou investimentos de R$464.800.000 para fortalecer o Sistema Único de Saúde. O pacote inclui a entrega de ambulâncias, unidades odontológicas móveis, micro-ônibus para transporte de pacientes, equipamentos para hospitais e unidades básicas de saúde, além da ampliação do programa Agora Tem Especialistas. Também foram inauguradas novas estruturas hospitalares e anunciadas ações para ampliar o atendimento especializado e incentivar a inovação tecnológica no SUS, explica o ministro da Saúde, Alexandre Padilha.
11: É o Brasil ter cada vez mais capacidade de produzir aqui no Brasil os medicamentos, as tecnologias, o conhecimento necessário para cuidar da saúde do nosso povo, para a gente ficar soberano.
2: Na habitação, 1.619 novas moradias do programa Minha Casa Minha Vida foram entregues simultaneamente em 6 estados, beneficiando cerca de 6.500 pessoas. O investimento é de aproximadamente R$263 milhões. O ministro das Cidades, Vladimir Lima, disse que somadas as entregas realizadas nessa semana, já são 1.753 novas moradias destinadas à família de baixa renda em diferentes regiões do país.
12: Hoje nós temos 2.500.000 moradias contratadas no âmbito do programa Minha Casa Minha Vida. E vamos chegar até 3 milhões no final deste governo.
2: O presidente Lula defendeu investimentos em infraestrutura social e o acesso da população a serviços públicos essenciais.
8: Dinheiro bom é dinheiro investido em obra, em educação, em saúde, em ferrovia, em rodovia. É o dinheiro que gera mais dinheiro, que gera mais emprego, que gera mais renda, que gera mais desenvolvimento e que gera conquista para todo mundo. Esse é o dinheiro bom.
2: Somadas, as ações dessa sexta-feira representam mais de R$930 milhões em investimentos nas áreas de educação, saúde e habitação. Reportagem Pablo Mundim.
6: E o presidente Lula sancionou lei que cria a Universidade Federal do Esporte, vinculada ao Ministério da Educação.
7: A universidade vai, em um único local, desenvolver atividades de ensino, pesquisa, extensão e inovação, voltadas ao desenvolvimento da ciência do esporte.
6: Entre as finalidades estão capacitar profissionais para atuar em organizações esportivas e no treinamento de atletas e incentivar a produção de conhecimento científico e tecnológico na área.
7: Com sede em Brasília, a universidade poderá instalar campi em outros estados.
6: Mais fôlego para quem empreende no Brasil.
7: Essa semana, o governo federal anunciou medidas para quem trabalha como MEI.
6: Hoje foram anunciadas mais duas novidades: o Desenrola MEI, voltado para quem precisa regularizar dívidas fiscais,
7: e a expansão do Contrata Mais Brasil, plataforma que conecta os empreendedores que querem prestar serviços a órgãos públicos.
13: O Desenrola MEI vai permitir que microempreendedores individuais de todo o Brasil renegociem dívidas tributárias. A iniciativa vai atender mais de 3 milhões de MEIs que possuem pendências na dívida ativa da União. Serão atendidos empreendedores com débitos de até R$20 mil. Entre as facilidades inéditas está o parcelamento dos débitos em até 145 meses ou mais de 12 anos. Os descontos desconto sobre juros, multas e encargos legais podem chegar a 70%. Anelise Lenze, procuradora da Fazenda Nacional, explica o objetivo.
14: É um programa de transação tributária customizado para sustentabilidade do pagamento e para a saúde financeira desses MEIs e que vem fechar o ciclo de estímulo a novos créditos, a novos negócios, ao desenvolvimento econômico e social e a proteção também, proteção social de cada um desses MEIs.
13: Outra nova medida é a expansão do Contrata Mais Brasil, que facilita a contratação de microempreendedores individuais. O profissional se cadastra na plataforma e pode prestar serviços para os governos federais, estaduais e municipais, como pintura, manutenção, entre outros. O programa agora terá 141 atividades econômicas contempladas. Antes eram 107. Foram incluídos serviços como alimentação, fotografia, produção cultural, estética e organização de eventos. Além disso, mais instituições estão aderindo à plataforma. Quase 90 novos órgãos aderiram ao sistema, incluindo o Banco do Nordeste e a Fiocruz. O ministro do Empreendedorismo, Paulo Pereira, fala quantos empreendedores podem ser alcançados com as mudanças.
15: Bancos públicos, empresas estatais, serviços federais passam a incluir os seus serviços no Contrata Mais Brasil, ao mesmo tempo que mecanismos de busca ativa desses MEIs farão um esforço para incluir algo como um potencial de 5,5 milhões de MEIs, algo como que pode chegar a 6 milhões de MEIs na plataforma pública. Então, uma plataforma de compras públicas voltada para os MEIs.
13: Os anúncios fazem parte de uma série de medidas anunciadas para os microempreendedores. Na segunda-feira, o presidente Lula já havia enviado ao Congresso Nacional a proposta de reajuste do teto de faturamento do MEI, de 81 mil para 140 mil por ano. Atualmente, o Brasil possui mais de 16 milhões de microempreendedores individuais. Reportagem Gabriela Noronha.
6: Quem tem interesse em participar do Desenrola MEI poderá acessar o sistema a partir do dia 6 de julho no site www.regularize.pgfm.gov.br.
7: O programa Gás do Povo agora chega a 100% dos inscritos no Cadastro Único de Programas Sociais do Governo do Brasil.
6: São mais de 15 milhões de recargas do botijão de gás de 13 quilos que estarão disponíveis aos beneficiários a partir do próximo dia 10 de julho.
16: Para a dona de casa Maria José de Carvalho, o botijão de gás na cozinha é motivo de alívio. Moradora do Sol Nascente no Distrito Federal, ela recebe o botijão gratuitamente por meio do Programa Federal Gás do Povo. Segundo Maria, foi graças ao programa que ela deixou para trás o fogão a lenha.
17: Quando eu morava no barraco de madeira, eu cozinhava na lenha, porque aqui é uma quadra que ninguém presta nada para ninguém, né? Agora melhorou um pouco.
16: Lançado em setembro de 2025 para substituir o antigo Vale Gás, o programa Gás do Povo é administrado pelos Ministérios de Minas e Energia e do Desenvolvimento e Assistência Social, Família e Combate à Fome. Segundo o governo federal, já são quase 15 milhões de recargas gratuitas realizadas em todo o Brasil desde o início do programa, como explica o ministro de Minas e Energia, Alexandre Silveira.
18: É 100% de cobertura. Já são 15 milhões de recargas. Hoje o país todo está coberto. Onde não tem revenda, as distribuidoras estão chegando com a entrega em veículos móveis e todo o público-alvo, que é o público do Cade Único, já recebe o botijão de gás, essa grande medida de proteção social.
16: Em julho, os beneficiários do programa poderão retirar a recarga gratuita do botijão de gás de 13 quilos a partir do dia 10. O benefício ficará disponível até 9 de agosto. A retirada do botijão pode ser feita diretamente nas 26 mil revendas credenciadas, espalhadas por mais de 4.800 municípios brasileiros. Com locução de Nazi Brum, reportagem de Gabriela Noronha.
7: O Escritório Nacional Antifacção foi inaugurado nesta sexta-feira, no Rio de Janeiro.
6: A nova estrutura, lançada pelo Ministério da Justiça e Segurança Pública, integra o programa Brasil contra o Crime Organizado.
7: O objetivo é apoiar as ações integradas desenvolvidas pelas forças de segurança pública.
6: Além do Rio de Janeiro, o escritório já está presente em São Paulo e estará posteriormente em Foz do Iguaçu, no Paraná.
7: Segundo o ministro da Justiça e Segurança Pública, Wellington César Lima, a medida quer aproximar a União dos principais centros de atuação do crime organizado no país.
19: visa exatamente que nós venhamos a nos aproximarmos mais das realidades específicas de determinados estados da federação, como no caso do Rio de Janeiro e São Paulo. Também teremos um ponto em Foz do Iguaçu, fundamental que para a fluidez dessas informações locais, estabelecimento de estratégias customizadas específicas para cada realidade local, o Ministério da Justiça se faça presente.
20: Em 2016, foi sancionada uma nova lei contra o tráfico de pessoas, que virou um marco para o Brasil.
7: Ela aumentou a possibilidade de investigação, a criminalização e as penas, além de garantir maior assistência às vítimas.
20: Para celebrar os 10 anos da lei, novas parcerias foram firmadas para combater esse tipo de crime.
7: Disfarçado de oportunidade de trabalho no exterior, o tráfico de pessoas segue fazendo vítimas no Brasil. Uma nova rota identificada pelo Ministério da Justiça e Segurança Pública tem um destino líder, Camboja, na Ásia. 44 brasileiros foram aliciados no ano passado para atuarem em centros de crimes digitais naquele país, como explica o diretor do Departamento de Migrações da Secretaria Nacional de Justiça do Ministério da Justiça.